0: expectativa grande para ver como é que iria ficar da ornamentação. Nós teremos hoje mais uma edição da Rainha da Vaquejada de Serra do Ramalho. O que representa para você que é serramalhense, que no próximo sábado, aniversário de emancipação política de Serra do Ramalho, 37 anos. O que representa para você, serramalhense, participar? Você que um dia disse que queria ser diretor de
1: 2018.
0: Cultura. Isso.
1: 2018.
0: E
1: você disse, muito cuidado com as palavras. Com o que você pede. Eu me recordo que eu pedi para Deus um apartamento em Cuiabá e um em São Paulo. E com muita luta consegui, claro, tô pagando, financiado, comprei dois, vou pagar seis, mas a gente precisa correr.
0: Mas é seu.
1: Isso,
0: mas...
1: Fábio, representa para mim, assim, grandiosidade. Ontem eu comentava com a minha equipe da diretoria, que são meninas e meninos guerreiros, valorosos, que me dão todo suporte, como eu já disse. Eu falei, gente, eu estou, assim, perplexo. O Leandro, de pés descalço, que levava comida pro pai, buscava lenha, trouxinha de lenha na cabeça, que já passei necessidade, não passei, assim, aquela fome gritante, mas já que interrogamos o que iria comer no almoço, muitas vezes não tinha. E hoje eu estou diretor de cultura do município. Eu sei do meu papel, da minha importância na gestão do governo Eli Carlos. Tenho feito dentro da secretaria, claro, com o aval do secretário. Isso a todo momento eu friso. Agradeço o meu secretário, que nunca me interrompeu na execução de nada. Muito pelo contrário, faz cobrar para que a gente faça mais, para que a gente trabalhe muito mais. E hoje eu digo a você que, assim, é uma felicidade muito grande ocupar o cargo que hoje eu ocupo dentro do governo de Lica. E não só ter ocupado o cargo, ter feito a diferença que nunca foi feito dentro do município de Serra do Ramalho. Seu Carlos é prefeito, sempre que eu falo isso, eu falo, seu Carlos, com todo o respeito que eu tenho ao senhor, seu Carlos foi prefeito, o tempo era diferente, né, seu Carlos? Mas a cultura de hoje, Fábio, ela ultrapassa tudo que nós já vivemos dentro de Serra do Ramalho. Não é porque eu estou, mas isso é uma realidade hoje dentro do município. E hoje está realizando essa 25ª edição da Rainha da Vaquejada, para mim, assim, é de grande importância, de grande orgulho e de grande significado para nossa querida Serra do Ramalho.
0: Agora eu quero aprender, por que essa diferença de tempo da vaquejada para o concurso Rainha da Vaquejada?
1: Então, começou a vaquejada, 10 anos depois, Cristina vai e cria, né, seu Carlos? A Rainha da Vaquejada, a esposa do ex-prefeito Alberto Godoy, o qual Carlos Caraíbas foi vice durante os dois mandatos e foi o sucessor, né, não do grupo, mas na linha administrativa do município.
0: Essa diferença.
1: Isso, desses 10 anos, que criou depois.
0: Qual a mensagem você deixa para o aniversário de emancipação política?
1: Fábio, lembro que eu trabalhei e dividi a bancada com você em 2018, ali na Sucesso FM. Tive muito orgulho e sempre falo para Cida, falo para Roberta, falava sempre para seu Carlos. Eu tenho um orgulho muito grande de ter trabalhado com você. Você é um cara que tem muito a ensinar, você é um cara preparado para o rádio. Eu não estou falando que você, por exemplo, está preparado para trocar uma telha. Estou falando no contexto de rádio, para você ver como eu sou muito...
0: Colocar no barra...
2: Se você disser bem assim, olha, você fica na administração, mata aqui para fazer os pagamentos, aí
1: vai funcionar, né, Fábio? Então, vem fazer. Então, Fábio, a minha mensagem é de eterna gratidão à nossa querida Serra do Ramalho, que esses 37 anos de Serra do Ramalho, uma cidade pujante, é uma criança e uma cidade pujante. As cidades adjacentes, por exemplo, Carinhanha, bisavó, se você for colocar no contexto de idade, de Serra do Ramalho. E Serra do Ramalho está, com todo respeito à nossa querida Chica do PT, uma grande amiga, nossa Serra está anos luz à frente no contexto econômico, no contexto de desenvolvimento, você sabe disso, não é, seu Carlos? É uma cidade pujante. E, assim, os próximos prefeitos, eles terão, assim, desafios gigantes pela frente, porque a saúde precisa avançar cada vez mais, a educação precisa avançar, a cultura precisa avançar. Quem hoje vem ter uma vaquejada de forma gratuita, ele não quer pagar no futuro. Quem hoje tem um filho matriculado numa escola de balé, ela não quer perder essa escola de balé. E tudo que nós estamos fazendo, Fábio, a Câmara Municipal está dando seu aval, eles estão aprovando, né, seu Carlos, através de lei, o prefeito sancionando, para que nenhum outro

0: Fábio, venha tirar aquilo que foi conquistado a duras penas. Então, tudo que nós estamos fazendo, a nossa Serra do Ramalho merece e merece muito mais. Parabéns, né? Possa ser que eu dê uma outra entrevista aí pela frente, mas desde já, assim, que Deus possa abençoar grandemente o nosso povo, essa cidade que é um espelho do Brasil. Hoje nós temos numa rua vários Brasis, né? A minha família veio aqui de Centro Sé, Pilão Arcado, já veio outro meu vizinho que veio do Mato Grosso, tem uma vizinha que já veio do Recife, tem uma outra que já veio, enfim, de várias cidades do Brasil. E Serra do Ramalho é isso, essa cidade de mistura, de povo hospitaleiro e de povo trabalhador.
1: Apesar de ser um ano político, mas como não é política municipal, então não tem tanta complicação. O que é que você pensa? Você já fez o desfile dos Brasis, né? O que é que você pensa para esse ano?
0: Bahia, terra mãe do Brasil. Nós vamos trazer uma Bahia para a Avenida. Nós vamos trazer uma Bahia para a Avenida sem, como que eu posso dizer, sem medo, né? As festas religiosas, porque na verdade o 7 de setembro ele é o quê? É uma aula de história. Eu estava aqui, você acompanhou, transmitiu, muitos vereadores, assim, boquiaberto, falou: gente, eu estudei isso na minha escola. Estudei isso no meu momento. E o 7 de setembro é isso, é essa aula de história para o nosso Brasil. E aí nós vamos trazer esse ano, Bahia, terra mãe do Brasil.
1: Pronto, então já uma palhinha aí, um spoiler, né, como dizem, né, do 7 de setembro. Agora, até sábado a gente vai, até domingo, né, a gente tem muitas entrevistas. Descanso agora só depois da vaquejada.
0: Segunda e terça nós ainda vamos estar na ativa. A equipe vai estar toda imbuída de desmontar as coisas. Aí nós vamos sair aí, né, com o aval do nosso prefeito. Nós vamos tirar uma semana toda a equipe da diretoria de cultura, porque é necessário, Fábio. Tá todo mundo cansado, todo mundo exausto. Nós costumávamos sair daqui, nunca saímos antes de 1 da manhã, né? Eu já saí 4 da manhã, aí chegava 4 da manhã, cochilava, 6 da manhã já estava de pé para retornar. Hoje saí daqui, tomei um banho e já voltei para esse evento. Terminar o desfile da rainha, eu vou me recolher, eu preciso desse descanso, o corpo físico pede isso, mas eu estou muito feliz, né, com todo o resultado. E aí depois do descanso, eu já volto, tem a festa dos vaqueiros, que é o dia do vaqueiro, dia 30 de agosto, aí nós já vamos para a preparação do 7 de setembro, depois já vamos para a Praça da Alegria, que é aquela festa linda das crianças, a segunda edição esse ano, e aí nós vamos para o Natal de Luzes.
1: Você disse que ia ter um evento no final de semana lá na Vila.
0: Na Praça da Bíblia.
1: Praça tá confirmado?
0: Agora vai ter o evento lá no espaço da Escola Honorato.
1: Honorato.
0: Pós-vaquejada, esse descanso, aí já sai o nosso card, que é uma feira literária.
1: Uma feira literária
0: e uma feira cultural. Teremos várias barracas, teremos comidas típicas, né? Claro, as pessoas vão aproveitar um momento. Eu sou um cara muito centrado, Fábio, no contexto. E olha que eu já me despedi, viu? 3 vezes já. Eu sou uma pessoa, assim, muito centrada no contexto financeiro. Esses eventos, eles nascem e eles precisam gerar economia, fazer a economia girar e botar barraquinha para as pessoas irem visitar um evento como esse e ganhar, e vender e ganhar dinheiro.
1: Então vai ser um São João,
0: Copa
1: do Mundo.
0: São João todo.
1: No comércio.
0: Pro comércio. Copa do Mundo, sábado, dia 13, às 19 horas, no telão do parque aqui do evento.
1: Dá pra arriscar o placar?
0: Ainda não. Eu prefiro nem me envolver muito.
1: Sério.
0: Assim como eu sou muito bom de arte e cultura, eu sou muito péssimo da parte de futebol.
1: Eu também não sou fã, não.
0: Pronto, então é isso.
1: Leandro, parabéns.
0: Viu? Obrigado, meu irmão. Estamos sempre aí.
1: Parabéns mesmo.
0: Obrigado,
1: não
0: Fábio.
1: Eu sei que é de coração. Ficou muito bonito.
0: Muito obrigado.
1: Eu confesso que eu não acreditava que fosse ficar nessa dimensão. E ficou muito bonito mesmo, muito bonito. Muito obrigado, ainda vou passar nos outros espaços para conhecer. Pronto.
0: Tira uma foto na revista.
1: Isso, vou sim.
0: Pronto.
1: Vou virar capa de revista.
0: Pronto.
1: Isso. Deixa eu dar uma boa noite aqui para o secretário, senhor Carlos Caraíbas. Né? Secretário, satisfação ter o senhor conosco aqui no estúdio da Sucesso, que já é de praxe todos os anos, né? Está aqui no Parque de Vaquejada. Boa noite, secretário.
2: Boa noite, Fábio. Com certeza é um prazer muito grande também da nossa parte, né? Tanto eu como Leandro que estamos aqui. Queria aqui parabenizar você pelo seu trabalho também, parabenizar a Josemar. Outro dia eu visitei lá no Taquari, lá, não sabia de quem ele era.
1: É o do Taquari.
2: Uma pessoa, um grande amigo meu lá, que, né, lá Dona Jaez, aquele sim, povo ali. Mas é um prazer muito grande estar aqui com vocês e numa festa como essa que a cada dia vai crescendo. Eu digo porque eu assisti, eu participei, Leandro, aqui desde a primeira festa que foi feita por Dr. Boalô na época, né? E aí daí vem crescendo, crescendo, vem crescendo, crescendo e graças a Deus hoje está nessa dimensão que está aí. Então, com o apoio do nosso prefeito, da primeira dama, né? Essa parte de ornamentação, essa parte da festa aqui, eu digo assim que eu não participo quase nada. Eu fico na administração e Leandro faz tudo, né? Quem seria Caraíbas para fazer essa parte que Leandro está fazendo? Eu acho que cada um tem o seu dom, né? Tem a condições de exercer uma coisa. A minha parte mais é política, a minha parte mais é da administração, mas graças a Deus Leandro está aí no comando. Eu fico semanas sem ver Leandro. Ele aqui fundado aqui nesse barracão, com a equipe dele, uma equipe muito boa, de pessoas trabalhadoras, de pessoas que quer ver assim a coisa cada dia mais crescendo.
1: A pergunta que eu faço ao senhor, né? Como é, o senhor que acompanhou desde a primeira vaquejada, nós estamos aí na 35ª edição da vaquejada de Serra do Ramalho. Logicamente que mudou muito de lá para hoje, né? Aquele era um tempo, né? Ela era top naquele tempo e de lá para cá teve que ir evoluindo, porque na vida é isso, você vai evoluindo, vai mudando. Naquela época não tinha tecnologia que tem hoje, né? Hoje mudou totalmente. Hoje acontece algo aqui em segundos, você do outro lado do mundo já está sabendo. O que representa para o senhor que já administrou o município, né, vê o avanço do município, independente de partido político, de cor partidário, mas vê uma cidade como Serra do Ramalho, que tem potencial de crescer muito ainda, avançar até mais do que cidades centenárias, como Carinhanha, não desmerecendo de maneira nenhuma, mas só se tratando de tempo de emancipação, secretário.
2: Eu quero dizer para você que Leandro frisou isso aqui. Nós temos assim, um orgulho muito grande que Serra do Ramalho não está crescendo, não só, nem só nesse contexto de festa de vaquejada, mas no geral você chega. Serra do Ramalho hoje é a maior bacia leiteira da nossa região e cresce também muito. É um município muito, muito novo. Mas como você for nessas cidades aí, tem Paratinga também e outras de outras cidades, até Ibotirama, que não teve assim o desenvolvimento igual a Serra do Ramalho está tendo. Isso é um orgulho muito grande para nós e um negócio de uma festa como essa daí, né? A festa de vaquejada, a festa de São João, é uma coisa assim, né? Fantástica. Eu não sei se na região tem uma festa desse tamanho, igual vai ter esse ano, né? Eu tenho certeza que esse ano vai ter recorde, né? Isso porque o nosso prefeito, a nossa primeira-dama, tem investido muito, tem dado assim o que pode. Algumas pessoas criticam, porque está gastando isso e aquilo, mas eu acho que todo prefeito que entrar em Serra do Ramalho agora vai ter que ter a obrigação de investir na vaquejada, porque não vai poder deixar cair.
1: Pronto, aí o senhor tocou num ponto que eu trouxe até uns detalhes no editorial meu, de que vai se gastar só nas bandas 3 milhões e tanto, no total uns 5 milhões a média, 4 milhões e meio a 5 milhões. O que vai trazer para o município? Lógico que não vai trazer só na festa, tem um pós-festa também que acaba gerando a economia. Aí eu quero saber a sua experiência, o senhor que foi gestor, que fez vaquejada, o que é investido, se consegue dobrar em retorno para o município ao longo do segundo semestre?
2: Primeiro, Fábio, é o nome do município que está expandindo na região toda, né? Digamos até no país. E segundo, eu acho que deixa muito retorno para os comerciantes, para as pessoas que plantam suas barracas, que vendem, está entendendo? E tem coisa muito grandiosa por trás disso aí também. Quando você leva o nome da cidade, do seu município, você está fazendo ela crescer também. Eu acho que se esse ano foi caro, né, a festa, como estão falando, que eu quero aqui aproveitar o momento e parabenizar o prefeito, parabenizar a Lica pelo investimento, porque quando foi feito isso aqui, você sabe que Godoy foi um gigante na época também. Inclusive, esse palco que tinha aqui, ele era na região, era modelo. Hoje você está vendo, como você falou, a tecnologia hoje é outra, já mudou, já não tinha mais necessidade de deixar esse parque aqui, nem aquele clube ali do lado. A necessidade de abrir o espaço. E Lica é corajoso, né? É um jovem corajoso, ele conseguiu no ano passado fazer esse espaço aqui e agora esse ano está fantástico, viu? A vaquejada, aqui, o espaço que está acontecendo na festa. Eu acho que ele merece a parabéns, não crítica, né?
1: Só para finalizar, 37 anos de emancipação política Serra do Ramalho, o senhor fez parte dessa história como gestor. Qual a mensagem neste momento?
2: Eu queria dizer ao povo de Serra do Ramalho que a gente tem que ficar orgulhoso, porque eu comecei aqui eu já morava aqui muito antes do INCRA, né? Depois veio o INCRA, aí veio aquela etapa todinha do INCRA e depois veio a emancipação, que eu fui uma das pessoas também que ajudei na emancipação. Eu saí em todo o povoado, em toda a Agrovila, pedindo voto para nós conseguir emancipar o nosso município. Que a gente sabia que se ficasse no comando de Bom Jesus da Lapa, tanto era difícil para Bom Jesus da Lapa administrar, como também Serra do Ramalho não ia crescer. E aí, através da emancipação, que veio o crescimento de Serra do Ramalho. E graças a Deus, eu quero dizer ao povo de Serra do Ramalho que eu sinto muito orgulho de estar aqui ainda. Comecei no começo aqui do município, estou aqui e fico orgulhoso a cada dia que passa. Quando eu passo nas ruas aqui de Serra do Ramalho, nas Agrovilas, o crescimento que teve, né? Cada um prefeito, eu quero dizer para vocês, cada um prefeito fez um pouco, né? Que Serra do Ramalho, isso é o que é, porque cada um fez alguma coisa, né? E o povo de Serra do Ramalho também é um povo muito ordeiro. Eu acompanho muita gente aí que são produtores de leite, pessoas que é produtor realmente aqui da beira do rio também, de toda a região de Serra do Ramalho. E a gente vê que Serra do Ramalho está tendo um avanço muito grande. É um município muito promissor, é um município que vai crescer mais ainda, está crescendo. E isso para cada um serramalhense é muito orgulho. E a gente está aí, vamos lutar, vamos dar mais oportunidade para o nosso povo, né? Quando, antigamente, Fábio, quando dizia Serra do Ramalho era uma colônia, né? Era um município de Bom Jesus da Lapa, mas não tinha aquele. Tudo que produzia aqui para Bom Jesus da Lapa, até o comércio era lá. Hoje, nós não se fala mais que nós somos colonos, nós somos realmente serramalhense de coração, serramalhense que torce. Eu sou um filho daqui, cada vez que falo em Serra do Ramalho, me emociono. Sabe por quê? Porque cada um desse povo aqui de Serra do Ramalho são meus amigos, já me ajudaram. Eu sou uma pessoa aqui que eu só tenho a agradecer em Serra do Ramalho, porque o que o pessoal fez por mim em Serra do Ramalho, eu acho que a gente, o dia que eu for embora daqui, eu tenho assim um coração assim muito cheio de orgulho, porque Serra do Ramalho...
1: Gratidão é a palavra.
2: Eu sempre digo gratidão, e eu não escolhi nascer em Serra do Ramalho, tá entendendo? Mas hoje, se eu pudesse escolher, era mil vezes Serra do Ramalho. Já passei em São Paulo e outras capitais, mas O meu amor é aqui, Serra do Ramalho.
1: Que maravilha.
2: Quero aqui agradecer também vocês, agradecer a minha família, agradecer o prefeito pelo apoio que tem dado, agradecer a primeira dama e toda a equipe da administração de Lica. Cada um fez um pouco. Aqui não foi só uma pessoa só, mas cada um fez um pouco. E agradecer Leandro pelo desempenho dele, pela coragem, pela força. Quando ele falou ali, eu fui um menino de pé descalço ali na Agrovila 4. Eu lembrei que eu também fui um menino de pé descalço ali na Boa Vista, né? Que é o mesmo município. E eu quero agradecer de muito coração mesmo, Leandro, porque, como eu falei aqui, eu fico semana sem ver Leandro. Porque ele metido aqui no barracão, arrumando aqui a ornamentação e eu cuidando mais da parte administrativa. Mas tenho muito orgulho mesmo de ser serramalhense.
1: Um abraço para o senhor, sucesso na sua caminhada. Dá um abraço na família toda.
2: Meu abraço, Fábio.
1: Um abraço forte. Felicidades. Olha, doutora Graziella. Pode ficar aí pertinho aí, doutora Graziella. Olha, o pessoal advogado não gosta de falar muito, não, né? Mas ela participava da quadrilha, tia Célia, né? Esse ano ela não participou da quadrilha, PEC Serra. Doutora Graziella, seja bem-vinda a Sucesso FM, boa noite.
3: Boa noite, muito obrigada pelo convite.
1: Graziella, esse ano você não participou da quadrilha PEC Serra. Quis ficar só assistindo esse ano?
3: Sim, eu fiquei nos bastidores apenas observando, que também é uma experiência muito linda. Ficou muito perfeita a apresentação. O coração da gente fica muito alegre em saber que existe e está sendo incentivado a cultura nesse sentido aqui em Serra do Ramalho. Quando eu participei, foi muito bom desde o começo, desde os ensaios, fazer novas amizades, além de fazer bem para o físico também. Foi muito bom, sempre é bom ter novas experiências.
1: Qual é, quer dizer, é até uma frase clichê, mas eu vou fazer, né? Porque é normal. Mas a expectativa dessa vaquejada do ano de 2026, você que acompanha quase todas as vaquejadas, se não todas, né? Em relação ao ano passado, há uma expectativa maior, o comentário tem sido maior, a temperatura nos bastidores do pessoal, dos amigos, de fora, das amigas, o que é que se comenta para este ano?
3: O que eu observo sempre é que é um acrescente. A cada ano há uma expectativa muito maior para a vaquejada de Serra do Ramalho. Eu confesso que estou muito animada desde o início do ano aí, pensando em looks e como seria a festa, quem viria para se apresentar. Então, as pessoas próximas a mim também estão com expectativa muito alta e eu tenho certeza que será cumprida.
1: Indo para a parte do juridiquês, né? Eu recebo, já ouvi muitos elogios, né, da doutora na área da educação, inclusive pelo ex-secretário, diretor, pela secretária atual, né? Como é advogar na prefeitura na área da educação? Tem muitos desafios?
3: Existem muitos desafios, mas o trabalho em equipe sempre supera tudo. O conhecimento, para mim, também tem sido, sempre foi, na verdade, muito grande. É um desafio que eu gosto de fazer parte, além de que lidar com pessoas que ensinam, a gente sempre aprende mais também.
1: Agora, 37 anos de emancipação política. Você é filha de Serra do Ramalho. Como é 37 anos para você fazer parte dessa história? Foi para fora, estudou lá fora e vem aplicar o seu conhecimento neste momento dentro de Serra do Ramalho, que representa 37 anos de emancipação política.
3: Primeiramente, retornar à Serra do Ramalho para trabalhar foi uma felicidade muito grande. Anteriormente, eu jamais imaginaria que teria essa oportunidade para os filhos da terra de Serra do Ramalho. E eu observo que Serra do Ramalho é uma cidade jovem. Então, há um crescimento contínuo de Serra do Ramalho. Obviamente, a gente vai evoluindo com o passar do tempo, o que é natural, assim como nós, seres humanos, a Serra do Ramalho também é da mesma forma.
1: Sucesso na sua caminhada.
3: Muito obrigada.
1: Tá aí, doutora Graziella. Ô, Célia, Célia, viu? Célia é minha amiga, parceira, mãezona. Deixa eu dar uma boa noite pra... Dá uma boa noite, Célia. Boa noite, Célia. Vai dançar hoje até a madrugada ou não? Boa noite.
4: Não, tô nesse pique, não.
1: Não tá nesse pique, não? Só veio acompanhar. Tem favorita da rainha, das candidatas?
4: Tô querendo assistir, se não demorar muito.
1: Vai assistir, mas tem alguma favorita?
4: Tem alguma favorita?
1: Sim, na sua opinião, tem alguma assim que essa vai ser a rainha esse ano?
4: Só depois que... Tem. Depois que eu olhar e ver, aí eu...
1: Aí diz, tá aí. Aê, Célia, deixa eu falar com o artista. Agora eu saio da parte jurídica, daí vou pra parte artística. Né? Deixa eu falar com o Reinan da Paixão. Mas você reclamou tanto, Reinan. Esse ano você tá na grade. Boa noite.
0: Eu reclamando?
1: Você cobrava. Não, não é reclamar. Vou mudar a palavra. Você cobrava tanto, né? Mas eu quero estar aí, né? E esse ano você entra na grade da maior festa de vaquejada da região.
0: Cara,
1: como é pra você, né? Que é daqui da terra.
0: É uma luta grande, assim, né? A gente sabemos que o ano passado aqui, a administração do município, esse é um rodízio pra galera, né? Cada ano ele põe uma equipe, né? O ano passado, retrasado, eu participei. O ano passado não participei, né? Porque já tinha ido outro. E graças a Deus, esse ano, eu estou nessa grade aí, num dia maravilhoso, que é amanhã, sexta-feira, né? E tô muito feliz, coração aqui tá mil. Eu juntamente com a Musa, né? E agradeço de coração toda a equipe da cultura, em nome do seu Carlos Caraíba, do diretor de cultura Leandro, né? O prefeito Lica, toda a equipe que contribuiu para esse evento. Cara, eu fiquei apaixonado com a entrada, tá lindo demais. Eu cheguei assim, eu falei, eu tô em Serra, me belisque. Tá lindo, cara, lindo demais.
1: Você estava recentemente no Goiás, foi isso? Você fez shows lá no Goiás?
0: Isso, participamos da Cavalgada das Patroas, lá no Divinópolis, Goiás. Foi maravilhoso, uma cavalgada das patroas, só mulheres, cara. Homem só ficaram lá pro estádio, mas só mulher. Mas tinha tanta mulher na cavalgada, e a prefeita também, mulher, né? Nos recebeu com muito carinho. Foi uma festa maravilhosa. Inclusive, recebemos um convite para retornar agora na grande vaquejada de lá. E eu creio em Deus que iremos voltar, viu?
1: Ô, Reinan, hoje qual é o ritmo, né? Qual é o estilo musical que você leva o nome de Serra do Ramalho para outros locais? Qual é o estilo que você coloca no palco?
0: Hoje, o estilo que nós mais tocamos é o forró, né? Que domina toda a cidade, né? Todo lugar é forró. Só que nossa banda é uma banda baile. Então, assim, nós se adaptamos a cada
1: ambiente.
0: Você
1: resgatou a banda baile lá de antigamente, que antigamente se tinha muitas bandas bailes, né?
0: Isso. Hoje, para um artista se manter no sucesso, graças a Deus, ainda temos um sucesso, assim, que eu digo que estamos sempre atuando, né? Tocando em vários locais. Porque a gente tem repertório para todos os gêneros musicais, né? Inclusive Divinópolis, entramos através do Aldeia Praia Parque, que no Aldeia Praia Parque, lá no como é que fala, lá no Poço, como é que é o nome do Poço, esqueci agora, que deu um branco. Tocamos o Carnaval, e do Carnaval o pessoal de Divinópolis chamou a gente pra tocar lá, e falou assim, lá é forró. Fica até preocupado, sabe, vão tocar forró, aqui tem que ser forró. Aí eu falei assim, eu sou da terra da vaquejada, Serra do Ramalho, e aqui o que nós mais tocamos é forró. Você pode ficar tranquilo que vai ser muito boa a festa. E graças a Deus foi maravilhoso. O pessoal gostou, então assim a gente faz.
1: Apesar de você estar na terra da vaquejada, gostar de forró, já me disseram que você canta muito bem MPB. Né? Diz que você desfila muito bem, né? Quando vai pra área de MPB. Você gosta também do MPB?
0: Cara, na realidade o MPB, né, que é mais o pop rock, foi onde eu iniciei minha carreira musical. Então a gente, quando toca Raul, Era um Garoto, essas músicas, o pessoal gosta muito, porque quem viveu as antigas músicas, né, sabe que era muito bom. Então assim, a gente faz isso em alguns shows, né? No caso, na vaquejada aqui vai ser só forró mesmo, sim, que é o povo dançar bastante. Mas eu gosto muito do MPB, é uma música legal, né, bacana.
5: Então corre na veia, né? Então foi onde a gente iniciou. Mas a gente toca de tudo um pouquinho. Eu, a Musa no MPB. É sensacional, ela canta demais, tem um vozeirão.
1: Estradinha, eu diria que foi uma das músicas, né, que levou o seu nome para toda a região. Já tem outra música autoral, o que que tem, né, do Reinando a Paixão e a Musa?
5: Olha, tem bastante canções, inclusive tem, depois da Estradinha, antes da Estradinha teve canções, né, que a autoria é minha. Só que assim, a que mais a gente trabalhou foi a Estradinha, que é o hit, né, o piseiro, então a gente foca numa música primeiro. Se soltar muita música, ela embola e não sai nenhuma, né? Mas depois da Estradinha, a gente lançou a Gita Yo, que é um lambadão, né? A gente também tem outro piseiro, que é a... Eu fiz a Dublô, que tá no Dublô agora. Inclusive, eu ganhei uma...
1: Saiu da Estradinha pra Dublô.
5: E essa Dublô, eu ganhei do amigo meu, Carlos de Zé Leite, da Groovida 2. Ele me deu 3 canções. Inclusive, meu compadre, né? Ele falou, meu compadre, eu tenho 3 músicas pra você. E me deu as canções. Aí eu escutei elas, né? Alterei algumas coisas e ficou lindo, cara. A da Dublô era de uma Brasília, né, que ele me deu. E aí eu alterei, não. Eu não tenho Brasília, tenho Dublô, vou botar Dublô. E ficou boa demais.
1: Amanhã você tá programado pra qual horário?
5: Nosso horário ficou das 8 até as 22, né? Tomara que a gente entre às 8 em ponto, que aí vou ter muito tempo pra tocar pra galera.
1: Oh, bacana. Desejo pra você sucesso da sua caminhada, que você possa levar o nome de Serra do Ramalho, né, pra toda a região e pra fora do estado, né? Você já está fazendo shows fora do estado. O meio musical, artístico, é difícil pra você conseguir chegar ao topo, né? Mas vai persistindo que uma hora uma música ela estoura e aí você indo para o sudeste, sul do país, você vai embora, vai levar o nome de Serra do Ramalho.
5: Vamos sim, e como eu falei, foi uma das primeiras vezes, Fábio, que eu tive assim, um orgulho de falar o nome da minha cidade. Porque assim, a gente ficava meio desanimado com algumas coisas. E eu tive assim um acesso ao prefeito, eu nunca tive acesso, sabe? Nunca tive.
1: Sim.
5: E fui tão bem acolhido. E quando eu cheguei de Minópolis, eu tive orgulho de falar assim, eu sou de Serra do Ramalho, cara. Eu tinha orgulho de falar assim, eu sou Serra Ramalhense. E é maravilhoso você sair pra fora assim e saber que tem uma cidade ali que torce por você. Eu agradeço muito a Sucesso FM por lançar a Estradinha na casa de todo mundo. Leva na casa.
1: Estradinha tocou muito.
5: Toca muito. É. Você, Fábio, toda a sua equipe tá de parabéns. São só pessoas humildes. Eu falo de coração. Eu agradeço muito mesmo vocês, que deu grande apoio pra gente. Então, assim, eu vi pessoas falando que Renan da Paixão cantou de uma música só, Fábio. Ah, tem uma música só. Só que, assim, muitas pessoas não entendem que é só uma música só que a gente precisa pra fazer o sucesso. Eu aprendi muito, eu tive muitas canções, eu tenho muitas canções. Só que assim, o foco mesmo foi na Estradinha. E agora tem mais, inclusive eu tenho um Pra Que Ligar Outra Vez, que é uma canção romântica, que tá na voz da Musa, que tá muito linda também. Então assim, Renan não tem só uma canção não, Renan tem inúmeras canções, né? Mas a que tá destacando é a Estradinha. E tá linda demais.
1: Não, Estradinha era todo dia na programação. É, todo dia, era no mínimo 5 a 6 vezes nas 24 horas, né, que tocava Estradinha. Eu diria que foi a sua música que fez com que o nome Reinando a Paixão, você já era conhecido na cidade. Mas estou dizendo, com essa música fez com que martelasse mais na cabeça do ouvido, Reinando a Paixão.
5: Aí falou, olha o cantor da Estradinha.
1: Quer dizer que agora é Dublô.
5: Agora tocar Dublô, porque a Dublô a gente carrega tudo, né, pra viajar, adesivamos. É igual a da Dublô, é bem assim, ó. Comprei uma Dublô, mandei adesivar. Comprei a carretinha, botei ela pra puxar. Comprei uma Dublô, mandei adesivar. Comprei a carretinha, botei ela pra puxar. Dança, galera, no som da minha carretinha. Dança, galera, que essa carreta é a minha. É bem assim, é um piseirão bom.
1: Qual é o telefone de contato pra shows, Renan?
5: Contato para show é 77991746832.
1: Repete.
5: 77991746832.
1: Qual é o Instagram do cantor?
5: O Instagram é Reinan com I e N, né? N de navio.
1: Sim.
5: Reinan da Paixão. Só por lá, Reinan da Paixão no Instagram. Você já encontra a gente lá. Viu? Temos sonorização, tem som, iluminação. tudo para um contratante não ter preocupação, né?
1: Tá aí, meu filho, um abraço, sucesso para você.
5: Obrigado, viu?
1: Um abraço forte. Tá chegando aqui, que satisfação, tenho que levantar. Major Vidal, seja bem-vindo mais uma vez a Sucesso FM. Viu? Um abraço. Você tá aqui, Major, pra gente bater um papo agora. Vamos falar de segurança. Capitão Lucas também por aqui. Seja bem-vindo à Rádio Sucesso. Senta aí, por gentileza. Major Vidal, satisfação, né, ter o senhor participando conosco aqui nessa transmissão da Rádio Sucesso, do Grupo Roriz de Comunicação, no evento de uma grandiosidade, com uma responsabilidade para a segurança pública de uma magnitude sem igual, né? Porque hoje, policiamento eu já vi demais aqui hoje, né? Então não pode dizer que não tem policiamento. Hoje o público ainda é pequeno, mas se espera para sexta, sábado, eu vou arriscar até o domingo, um público grande. Logicamente que sexta e sábado com público maior. Primeiro, satisfação ter o senhor aqui conosco. Boa noite, Major Vidal.
6: Boa noite, meu amigo. Boa noite a todos os ouvintes da Rádio Sucesso FM aqui de Serra do Ramalho. Dizer que é um prazer mais uma vez estar aqui contigo, né? Aqui é parada obrigatória. Eu estava ali dizendo assim com o Capitão Lucas, dizendo assim: Lucas, vamos ali conversar com o pessoal, com os nossos amigos da rádio. E viemos aqui conversar contigo e já ficamos alegres. Você dizer que já viu policiamento, né? Muito policiamento. Esse é o nosso objetivo, né? É trazer o policiamento para cá, de toda a 38ª CIPM. É um esforço muito grande que o Comando Regional do Meio Oeste faz, né? Mobilizando, dando toda a logística, a infraestrutura para que nós possamos estar aqui. Há pouco conversava com o Coronel Kleber, o nosso comandante, e ele dizia: olha, a gente tem que tomar cuidado em relação a questão da segurança, né, a qualidade, e esse é o nosso objetivo, né? Então, tanto eu quanto o Capitão Lucas, o subcomandante, nós estamos aqui essa noite com os policiais, conversamos com eles, né? Você pode ver que nós temos aqui rádio patrulhamento, moto patrulhamento, temos as patrulhas policiais aqui rondando.
1: Facial tá funcionando?
6: Sim.
1: Tá funcionando, né? Tá funcionando.
6: Então, estamos todos aqui justamente com o objetivo de prover a segurança necessária para essa festa tão bonita.
1: Major, logicamente, quando a gente fala que eu vi bastante policiais, nem sabia que o senhor estava com o Capitão Lucas aqui, mas viu, eu cheguei a comentar, eu disse: olha, policiamento já veio bastante aqui, né, para o primeiro dia. Isso não quer dizer, nós temos uma extensão territorial enorme, várias cidades em uma. Isso não quer dizer que não vai ter segurança numa necessidade nas agrovilas.
6: Bom você perguntar isso pelo seguinte: é o que as pessoas geralmente imaginam, não é? Só que a PM, ela trabalha em cima de planejamento. Então, por exemplo, o nosso planejamento, ele começa imediatamente quando o evento termina. Então, ano passado, ao final da festa, nós nos reunimos e fazemos algo chamado de relatório crítica. Nós verificamos o que não deu certo e o que deu certo. Nós registramos para que no ano seguinte nós possamos resgatá-lo e aí trabalhar em cima disso. Então, ora, nós temos um policiamento concentrado aqui, mas o planejamento, ele leva em conta também, leva em consideração justamente não só aqui o local do parque, do evento, mas a cidade, a zona periférica da cidade e também as cidades circunvizinhas, né? Não só com o efetivo da 38ª CIPM aqui de Bom Jesus da Lapa, mas como eu falei também, né, a gente solicita o policiamento ao comando regional. O Coronel Kleber é muito, muito sensível, e nós temos também o apoio da Rondesp aqui rondando a região, justamente para poder prevenir essa situação.
1: Major, nós estamos no mês, eu vou utilizar um termo, me corrija se eu errar aqui no termo, mas bem crítico. Por que crítico? Na minha avaliação, porque são muitos eventos. Nós temos aqui a Vaquejada, aí você tem São João, São Pedro logo em seguida. Como é que é feito esse planejamento para que todos os eventos do qual a companhia é responsável aqui possa atender esses eventos sem deixar um menos favorecido do que o outro? Como é que é trabalhado isso durante o ano?
6: Olha, a PM, ela trabalha em cima de gestão e planejamento. Então, a PM me obriga, como comandante, que com 3 meses de antecedência, eu já apresente um plano. Porque o que acontece? O plano, ele não se resume apenas aos policiais. Além dos policiais, a tática, a técnica e a estratégia, nós temos também a logística. Então, nós temos que ver quem vai trazer esses policiais para cá. Quem vai alimentar? Quem vai hidratar? Equipamento? Que tipo de equipamento? Então, todos esses questionamentos, eles são colocados justamente nesse planejamento com o objetivo de prover, de prever as possibilidades. Então, há mais de 3 meses que nós sentamos, né? Eu sento com o Capitão Lucas e a gente começa já a trabalhar. E fazemos isso e encaminhamos pro Comando Regional. O Comando Regional vai ver as necessidades aí lá, eu peço reforço. Por exemplo, a Rondesp. Preciso de, digamos, de elevado, posto policial. E assim, e nós levamos em conta também os nossos parceiros. E aqui, nós precisamos ser justos, né? O município, ele é um parceiro muito grande. Existe uma preocupação do prefeito Lica nesse sentido, que então há realmente uma parceria institucional muito forte e a gente tem que agradecer essa parceria. Isso facilita muito também.
1: Eu vou fazer a pergunta. Agora, a companhia, que o pelotão tem um espaço mais adequado, né? Pode ter um probleminha, né, estrutural, porque ficou muito tempo fechado, mas não se compara aquela coisa de saber onde é que está a polícia militar, né? E ali, de certa forma, é um ponto estratégico. Eu estou errado, Major?
6: Não, você está certíssimo. Na verdade, essa estruturação do pelotão de Serra do Ramalho faz parte de um projeto maior do governo do estado, né, em dotar as forças de segurança não só de equipamentos, mas também de estrutura. E ali é uma estrutura, um equipamento estrutural que deve ter mais de 1 milhão, quase 2 milhões de reais de investimento, né? Então não é só a estrutura, mas é o que tem dentro. Então ali você tem uma condição de recepcionar e acolher melhor o cidadão. Então ali você tem ar-condicionado, você tem uma sala, uma recepção, né? Tem condições reais que o estado agora ele provê para que a segurança ela não seja apenas percebida operacionalmente, mas também na ideia de acolhimento. Então o cidadão hoje ele é acolhido. E tudo isso faz parte também de estratégia, planejamento. Por isso que o local ele é estratégico. Justamente ele está à margem da rodovia, ele tem um acesso fácil a qualquer parte, não só aqui, né, da sede do município, mas também dos seus distritos e povoados.
1: O tema hoje é o evento, mas a gente debate muito em relação a menores, né, conduzindo veículo automotor em Serra do Ramalho. Ah, Fábio, isso é cultural em Serra do Ramalho, né? Eu não consigo muito assimilar nem aceitar muito, né, porque o meu filho, eu já coloquei isso dentro do jornalismo, que eu nunca dei o carro a ele enquanto ele não conseguiu a permissão. Foi para o CFC, ajudei a pagar o CFC, né? Quando ele estava já com a permissão, já habilitado com a permissão, foi que eu dei pela primeira vez o carro a ele. Deve ter ficado chateado na adolescência, né? Porque, meu pai não dá o carro. Mas não querendo ser o bom samaritano, mas eu teria que dar exemplo até para os meus netos, né, ter esse exemplo do avô, para que o pai possa fazer o mesmo. E aqui o número de acidentes, não vou dizer que é enorme, mas tem acontecido, né, uma hora e outra, com menores, né, com jovens sem CNH. O capacete é uma outra discussão, né, que eu bato nessa tecla, mas aí vem os comerciantes e dizem: Fábio, já teve situações lá atrás e tal. Mas vamos lá, como é que tem sido o trabalho de fiscalização? Porque você vai para Bom Jesus da Lapa, ninguém anda sem capacete, sem cinto de segurança e nem menor pilotando. Se passar um ou outro, a guarnição pegar, vai conduzir o veículo para o pátio, né? Como é que tem sido esse trabalho? Há pouco tempo teve algumas fiscalizações, trabalho educativo aqui. Isso vai continuar? Como é que tem sido trabalhado isso, Major?
6: Olha, essa é uma preocupação nossa também. Então, assim, nós conseguimos, como você sabe, bem firmou, conseguimos regularizar isso em Monte Jesus da Lapa. Foi um trabalho duro, um trabalho árduo, nós conseguimos. E agora nós estamos intensificando isso nos municípios, né, de forma geral. Então, nós já tivemos algumas iniciativas aqui. Nós reativamos e estamos fortalecendo a Ronda Rural. Eu acredito que você já tenha percebido a presença da Ronda. Se eu não me engano, tem mais ou menos 2 semanas que nós fizemos uma ação muito firme na 2 aqui, não é? E a fiscalização, ela vai ser permanente. Agora é o seguinte, não adianta a Polícia Militar fazer trabalho educativo, trabalho de fiscalização, se o munícipe ele não se conscientizar da necessidade disso. Porque muitas vezes o cidadão ele vê apenas o veículo, a moto. Mas ele tem que imaginar, por exemplo, nós pegamos agora recentemente veículo, produto de furto e roubo, que foi vendido para um cidadão de boa fé, com certeza, a gente sabe disso, mas é um produto de furto, tem restrição. Então, se a PM ela pega, né, ela faz a abordagem, ela tem que conduzir a delegacia. E nós fizemos isso. Né? Então, assim, existe também a questão do sinistro. Se tem um acidente de trânsito, a responsabilidade civil, se for com o menor, vai para os responsáveis legais também. Então, assim, a sociedade ela precisa se conscientizar. Isso não pode ser apenas uma bandeira da Polícia Militar ou das Forças de Segurança. É necessário que a sociedade compreenda que ela precisa reduzir o número de acidentes, como você falou. Precisa reduzir a possibilidade também de adquirir veículos com restrição de furtos e roubos, não é? Porque muitas vezes o cidadão ele pega a sua poupança, suas economias e compra aquele veículo. Mas quando a gente para, infelizmente, ele é produto de furto e de roubo e a gente precisa apresentar a delegacia. Não há conversa, não há o que se fazer nesse sentido. A gente sabe da boa fé, a gente sente muito, mas precisamos também cumprir a lei. E nós precisamos de bons comunicadores como você, não é? Eu sempre falo, você foi a primeira entrevista que eu dei quando eu assumi o comando. Entendeu? Então, assim, a gente tem um carinho muito grande por você, né? Pela rádio Sucesso FM. E assim, e a gente percebe da sua qualidade, você é uma pessoa diferenciada. E a gente conta com pessoas assim, para que nos ajude nesse processo. Então, você, ouvinte que está me ouvindo hoje, pense nisso. Pense nas suas economias, ande certo, evite se envolver em um sinistro e você não está com uma. Não está dentro da lei para que você possa responder. Porque agora a gente pensa que é uma coisa fácil, mas futuramente você vai envolver a delegacia, você vai envolver a justiça e isso só tende a se complicar.
1: Só para finalizar, Serra do Ramalho, no próximo sábado, completa 37 anos de emancipação política. Qual a mensagem do senhor para a população serramalhense?
6: Eu acho que conversava com o capitão Lucas aqui, nosso subcomandante, há pouco, que o necessário para nós hoje talvez seja estabelecer a cultura de paz. Acredito que nós precisamos trabalhar mais os nossos corações. Precisamos sair com mais tranquilidade. Nós observamos aqui as ocorrências policiais, os homicídios, muitos deles são amigos que se conhecem, que são amigos de infância e que num momento no bar, de descontração, passam do limite na bebida alcoólica, se desentendem e acabam um agredindo o outro, ou ferindo, ou infelizmente a fatalidade maior que é a morte. Então precisamos preservar a vida. E a gente só consegue preservar a vida na cultura de paz. Então é o que eu peço para todos os munícipes num momento tão importante. E dizer que a Polícia Militar do Estado da Bahia, Comando Regional do Meio Oeste, através da 38ª CIPM, ela se fará presente, estaremos aqui nesse momento. E dizer que nós também fazemos parte dessa história aqui de Serra do Ramalho.
1: Bacana. Eu quero agradecer aqui ao Major Vidal, também Capitão Lucas, né? Daqui nós temos o que agora? São João, São Pedro, né, de Lapa, né, a Rádio Sucesso inclusive vai estar lá também. É, São João ainda está decidindo para onde vai, né? Seabra, Pelourinho, né, a gente tá assim viajando, tava em Luiz Eduardo agora.
6: Meu amigo, é melhor você perguntar o que é que não tem.
1: É, pois é.
6: Porque desde a semana passada, sim, nós estamos em processo de festa, que nós tivemos, foi Projeto Formoso, não foi? Tivemos o Projeto Formoso, nós estamos aqui. Depois, semana que vem, dia 19, tem a Aia da Catarina. Depois, se eu não me engano, nós temos Igaporã, temos Matina e inclusive, temos o Jesus da Lapa.
1: Matina é hoje. Hoje. Igaporã tá até no nosso trecho também, né? Para cobrir. Lá é 22 a 28. 26. 22 a 26, né? É 22 a 26, não? É 26 a 28. Né? Vamos tirar a dúvida aí. Mas tem Igaporã, que é o São João, né? É São Pedro, na verdade, né? Que começa um pouco antecipado. Né? E depois aí já vem o Encontro das Águas em Carinhanha.
6: Sim, sim. Encontro das Águas, perfeito, perfeito, perfeito. E aí a gente volta para Bom Jesus da Lapa.
1: Romarias.
6: Não, São Pedro.
1: Primeiro, São Pedro. 1, 2 e 3.
6: Primeiro, dois.
1: O Encontro das Águas é depois. Primeiro é São Pedro.
6: São Pedro, depois o Encontro das Águas.
1: 13 de julho é o Encontro das Águas. Encontro das Águas. Mas antes tem o São Pedro. Primeiro, 2 e 3. Pra gente, mas pra Polícia Militar começa bem antes.
6: Bem antes.
1: Então, assim, várias romarias. Boa noite, Capitão Lucas.
7: Boa noite, estou falando aqui, tem um microfone, né? No meio disso tudo ainda tem a romaria de 3 de julho a 6 de julho, romaria da Terra das Águas também, pode ajudar lá, porque a gente já está atuando em serviço de romaria aí. E como o Major falou, começou na festa do aniversário do Projeto Formoso, só vai parar depois de setembro, outubro, e olha lá.
1: E aí, já sabe, né? É ano eleitoral, vai ter as eleições também, em outubro.
7: Tem eleição esse ano, exatamente. Então a gente só vai parar mesmo nesse ritmo de correria aí lá pra dezembro, janeiro.
1: Mas aí já vem o Natal, capitão.
7: Pois é,
1: mas a gente não para. Polícia também, não para.
7: Não para. Ano novo não para, não.
1: Muito obrigado, Capitão Lucas.
7: Tamo junto, viu?
1: Um abraço para o senhor. Um
7: abraço para vocês também e a todos os ouvintes da Rádio Sucesso FM.
1: Muito obrigado. Tá aí, Major Vidal, nosso parceiro, Capitão Lucas também. Eu vou ao estúdio da Rádio Sucesso FM. Daqui a pouco voltamos, porque você já sabe. 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

0: Na Sucesso FM você acompanha tudo o que acontece na vaquejada de Serra do Ramalho. Eu estou recebendo ele, que é da casa, né? Eu estou falando do Padre Raimundo, que apresenta todas as segundas-feiras com toda a equipe da Pascom, né? O programa Bênçãos da Família, o seu programa de início de noite, né, pela Sucesso FM. Padre Raimundo, mais uma vez, você sabia, Josemar, que o Padre Raimundo foi o nosso convidado para abençoar, né, a abertura da nossa transmissão? Foi 2024, é ele que fez a bênção, né, na abertura da transmissão. O stand era do outro lado lá, e nós convidamos ele para que estivesse, né, conosco lá. Padre, boa noite, a sua bênção.
1: Boa noite, Fábio, boa noite toda a equipe da Sucesso. É um prazer estar aqui com vocês mais uma vez, né? E prestigiar esse evento muito bonito aí.
0: É, eu já sei a sua opinião em relação à vaquejada, né, quando se trata lá da parte, né, da vaquejada. Mas Serra do Ramalho completará no próximo sábado, Padre Raimundo, 37 anos de emancipação política. E, logicamente, que nós vivenciamos a política no dia a dia. Não vou dizer a política partidária, mas a gente faz política na nossa casa, no nosso bate-papo, né, colocando as nossas opiniões. É, uma cidade, ela depende, né, da religiosidade, da religião, depende da política, de quem nos representa. O senhor que está aqui, não há muito tempo, como eu também, né, como é que analisa a cidade de Serra do Ramalho na sua avaliação de crescimento? O senhor que já passou, né, por diversas cidades, não só em paróquias, mas conhecendo um pouco fora da região. Como é que podemos enxergar Serra do Ramalho daqui a 15 anos?
1: Definindo numa palavra, é promissor, promissor. Porque a gente ouve falar de Serra do Ramalho lá fora, e quem fala de Serra do Ramalho lá fora, fala com entusiasmo, com alegria. Quando se fala da vaquejada, fala com alegria. Né? Então é uma cidade que tem o carinho do povo. Até em São Paulo, se você anda em São Paulo, você menciona Serra do Ramalho, quem conhece já sabe, né, o entusiasmo da fala da pessoa. Então,
0: então promissora é a palavra que define Serra do Ramalho para o futuro.
1: É um futuro promissor.
0: Quando a gente fala de futuro promissor, ele não depende apenas dos nossos representantes, depende de todo um povo, né? Como é que tem sido trabalhado pela Igreja Católica, né, para que o seu povo, principalmente nesse ano, que é um ano de eleição, e aí não está se discutindo política partidária de A ou B, mas de avaliação crítica, né, para não vender o voto. Como é que tem sido trabalhado isso dentro da Igreja Católica?
1: Eu tenho trabalhado isso de forma, eu peço respeito, tanto dos políticos quanto do povo, respeito ao voto. E lembrar que eleição não é só votar e colocar o escolhido lá, mas é acompanhar, é debater, é discutir. E a minha opinião é que o povo deve ir para a Câmara de Vereadores para discutir ideias, para debater ideias com os políticos escolhidos, porque eles estão lá para ouvir o povo, assim como o padre na igreja está lá para ouvir o povo e propõe. A minha proposta não é de política partidária, mas política pública. Eu defendo a política pública, porque eu digo isso porque muita gente só conhece a política partidária. A política partidária, ela é necessária, ela deve ser respeitada, e o povo encaminhado para usar da política pública, que é onde o povo encontra força para debater questões, temas importantes, discutir, avaliar, né, e propor caminhos. O povo tem o direito de participar. Então, se você vende o seu voto, que eu acho que não é coisa de Deus, né? Mas se você vende, você perde o direito de participar. Você perde o direito de dar a sua opinião. Então, é necessário que a gente tenha o respeito pelo voto, tenha o respeito pelos candidatos e os candidatos respeitem o povo também.
0: É isso que a gente... Me corrija se eu falar algo aqui que destoe do que o senhor sempre prega. Mas o senhor citou na última entrevista dentro do Jornal da Sucesso do aumento de fiéis, né, que tem ido assistir as missas, acompanhar as missas e buscar a palavra de Deus, buscar aquele momento de paz dentro das igrejas. O senhor poderia dizer que a população, essa mesma que vai à igreja, ela está mais politizada, olhando com mais detalhes, sem ser aquela que... Eu vou utilizar um termo, talvez seja até meio chulo, mas eu peço até desculpa aos ouvintes. O Fábio vai com os outros, eu vou usar esse termo assim. O senhor não tem sentido isso?
1: Não, a igreja sempre pregou que todo fiel deve desenvolver a sua consciência crítica. É isso que a igreja prega, desenvolver a consciência crítica é a gente analisar, conhecer, ouvir o que os candidatos oferecem, ouvir se eles realmente partem de uma política positiva, né? E o respeito à dignidade do ser humano. Isso é essencial para qualquer um dos candidatos que se propõe a entrar para a política. Então a igreja prega isso. Não é a gente votar por votar, mas criar uma consciência crítica de debater, buscar, procurar saber, discutir. Se você vai... Qualquer coisa hoje na vida tem que ser assim. Até uma moça que vai arrumar um namorado, ela tem que saber quem é a pessoa. Da mesma forma, o rapaz. Então... É isso que eu prego, é consciência crítica em todas as dimensões do ser humano.
0: Saindo agora desse debate, sábado, dia 13, além da emancipação política, é o dia de Santo Antônio. Eu gostaria que o senhor falasse um pouco sobre Santo Antônio.
1: Santo Antônio é um santo dos pobres. Ele tem um pãozinho distribuído lá na celebração. Abençoado significa Santo Antônio, ele pegava o pão do convento para ir na rua distribuir para os pobres. Então é a caridade, é o santo da caridade. Agora, a tradição transformou ele no santo casamenteiro, mas é por causa da bênção. Nada impede de alguém pedir a bênção ao santo, mas como bênção, não é para buscar a bênção de Deus, mas a gente tem que fazer a nossa parte,
0: A cidade de Serra do Ramalho tem alguma comunidade devoto de Santo Antônio?
1: Agrovila 11 e Agrovila 22.
0: 11 e 22.
1: Estão em festa.
0: Estão agora em festa, inclusive. E o senhor vai celebrar em alguma dessas?
1: Já celebrei na 22 e os outros padres vão celebrar na Agrovila 11.
0: A partir de hoje, ontem já começou lá na parte das derrubadas de boi, mas hoje começa o evento aqui com shows e com público que vem. E logicamente que nós sabemos que festa acaba muitas pessoas ingerindo bebida alcoólica e algumas acabam se excedendo. Qual a palavra, a mensagem que o senhor deixa nesse momento para um evento que está se iniciando e que vai até o próximo domingo?
1: A minha palavra é que todos nós merecemos se divertir. Aí nós vemos que tem família, tem criança, tem adolescente, tem jovem. E o adulto que bebe, que toma sua cerveja, bebida alcoólica, tem que pensar na vida em primeiro lugar. Então, o que eu recomendo é, se vai beber, não dirige. Ou se vai dirigir, não bebe bebida alcoólica. mas por respeito à vida, né? É o que eu rezei agora há pouco na oração de abertura, para que todos voltem para casa em segurança e feliz por participar de uma festa maravilhosa como essa.
0: Padre Raimundo, nosso parceiro, amigo da casa, até segunda-feira no Bênçãos da Família.
1: Se Deus quiser, entendeu? Estaremos lá com todas as famílias de Serra do Amaro.
0: Que maravilha. Um Padre Raimundo, portanto, conosco ao vivo, porque você já sabe, a cobertura da vaquejada de Serra do

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0: junto, meu irmão. É hit, papai.
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2: Confira a hora certa, agora 2:30.

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1: Confira a hora, 3 da manhã em 1 minuto.
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1: Confira a hora certa, 3:32.
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1: E a gente segue juntos aqui na sua madrugada, agora 4 da manhã.
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1: São 4 horas e 32 minutos. Bom dia.
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1: Confira a hora certa, agora pontualmente 5 da manhã, hora de acordar.
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1: E aí, sextou! É 12 de junho, a mensagem do dia está no ar. Salvo pela gentileza. Conta-se a história de um empregado em um frigorífico da Noruega. Certo dia, ao término do trabalho, foi inspecionar a câmara frigorífica. Inexplicavelmente, a porta se fechou e ele ficou trancado lá dentro. Bateu na porta com força, gritou por

0: socorro, mas ninguém o ouviu. Todos já haviam saído para suas casas e era impossível que alguém pudesse escutá-lo. Já estava há quase 5 horas preso, debilitado com a temperatura insuportável. De repente, a porta se abriu e o vigia entrou e o resgatou com vida. Depois de salvar a vida do homem, perguntaram ao vigia por que ele foi abrir a porta da câmara, se isto não fazia parte da sua rotina de trabalho. Ele explicou: trabalho nesta empresa há 35 anos. Centenas de trabalhadores entram e saem daqui todos os dias. E o senhor é o único que me cumprimenta ao chegar pela manhã e se despede de mim à tarde. Os outros tratam-me como se eu fosse invisível. Hoje pela manhã, disse bom dia quando chegou. Entretanto, não se despediu de mim na hora da saída. Imaginei que poderia ter-lhe acontecido algo. Por isso, o procurei e o encontrei. A atitude do vigia de salvar a vida do colega foi apenas um reflexo daquilo que ele mesmo recebeu. Agir com humildade, amor ao próximo, dar sempre provas de atenção, respeito, piedade, perdão e paciência, trocar sinais de benevolência, apreço, afeto, gratidão e amor são atitudes simples, mas que podem nos salvar. Sou Júnior Bodanese e esta foi a mensagem do dia.
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Oi, Brasil, como é que tá você aí? Eu tô por cá, e você? Como é que tá? Eu tô por cá, e você? Onde é que você tá? Tá tudo bem com você? Tá tudo tranquilo? Graças à bondade divina. Bom dia, meu povão. Bom dia, minha gente boa. Bom dia, meu amigo. Bom dia, minha amiga. É hora de acordar. É hora de pular da cama. Bom dia. Você tá em paz? Tá tudo tranquilo aí com você? Tá tudo joia? Tudo uma maravilha? Que coisa boa, não é? Que coisa boa é que tá tudo bem com você. Ainda bem que tá bem, não é? Ainda bem que tá bem. Bom dia. Tá bom? Olha, nós estamos juntos na sua sucesso de Serra do Ramalho, na minha Bahia. Bom dia, bom dia, bom dia. Oi, meu povão, vamos acordar. O Paíto, você manda áudio, Paíto. Você manda áudio, Paíto. Manda áudio que eu não sei ler. Alô, meu povo. Vamos acordar, vamos acordando, que o nosso programa já está no ar. O nosso programa já está no ar, Brasil. Bom dia, bom dia.

Bom dia, são 5 horas mais 25 minutos. 5 horas mais 25 minutos. Eu tô por cá, e você, onde é que você tá? Eu tô por cá. Alô, Paíto, alô, Paíto. Alô, meu povo, bom dia. 2, 3, olha a hora, 5.

0: Alô, Brasil, bom dia. Olha a hora. 5:29. 5:29. 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Olha, Brasil, é bom tá do seu lado, bom tá contigo, aqui na sua sucesso, de Serra do Ramalho, na minha Bahia. Bom dia, bom dia. É, rapaz, é hora de pular da cama. É hora de pular da cama, é hora de acordar. É isso aí, meu povão. É isso aí, meu povão. Vamos pulando da cama. Vamos acordar, Brasil. Bom dia. Bom dia, Catúcia. Bom dia, Catúcia. Bom dia, Cleidinha. Bom dia, Paíto. Bom dia, Vilmara. Bom dia, Lucinalva. Alô, Lucinalva, de Cana Brava dos Farias.
1: Bom dia, Cardoso. Tudo bem com você, Cardoso? Cardoso, gostaria de mandar um alô pra minha prima Adelaide, pra Zé do Botão, pro Cebola, pro Alfredo e pra todos na sintonia. E pra você, Cardoso. Valeu, Cardoso.
0: Um abraço, Lucinalva. Um abraço, Lucinalva. Bom dia, Lucinalva. Tudo de bom pra você, Lucinalva. Vamos acordando, meu povo. Vamos acordando, minha gente, porque é hora de pular da cama, é hora de acordar. Ô, Genival, Genival Rodrigues, é o Tinha. Bom dia, Tinha. Tinha tá ligado na sucesso. Bom dia, Tinha. Tinha tá ouvindo a Rádio Sucesso. Bom dia, Tinha. É o Genival.
2: Ricardo, tá falando que é Genival, irmão de Neco. Quero essa música aí pra todo mundo aí da garagem aí, viu? Quero esse planeta aí, talvez aí. Você tem um programa, eu todo dia assisto o programa 4 horas da manhã, 5 horas da manhã.
0: Obrigado, meu irmão. Um abraço.
2: Primeira coisa, eu ligo o rádio pra assistir seu programa.
0: Obrigado, meu amigo. Valeu. É o Tinha, o irmão do Neto. Neto Servente. Neto que tá aí na atividade. Bom dia, Neto. Bom dia, dona Solange. Manda áudio, dona Solange. Manda áudio, dona Solange. Bom dia, dona Solange. Bom dia, bom dia. Bom dia, bom dia, Lucinalva. Bom dia, Lucinalva, Cana Brava dos Faria. Bom dia.
3: Obrigado,
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0: 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Olha a hora, Brasil, 5:34.
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0: Bom dia. São 5:49. Bebeto, manda áudio, Bebeto. Manda áudio, Bebeto. Manda áudio, Dona Solange. Manda áudio, Lucinalva. Manda áudio. Manda áudio, Maria da Lapa. Manda áudio, Alfredo. Manda áudio, Paito. Manda áudio. É, meu Brasil. Bom dia. Bom dia, Manuel. Manuel da Mata. Bom dia, Manuel da Mata. Manda áudio, Manuel da Mata. Eu tô aqui. Eu tô por cá. Eu sei de onde é que você tá.
1: Bom dia, Cardoso. Acorda, Cardoso. Bom dia, meus amigos Serra Malense. Bom dia, Alfredo. Bom dia, eu, o Cebola, o Neto. Bom dia, os demais agroviliense. Aquele abraço a todos vocês. Cardoso passando preto no saco, ou quer dizer, o café pelo coador. Aquele abraço. Vamos tomar um cafezinho, Cardoso? Tá quentinho. Aquele abraço.
0: Bom dia, Manuel da Mata. Bom dia, Manuel da Mata. Bom dia, Manuel da Mata. Hora de pular da cama, Manuel da Mata. Alô, alô, meu povo. Bom dia, Manuel da Mata. Manuel da Mata passando preto no saco. Bom dia. Bom dia, Manuel da Mata. Bom dia. Bom dia, Cocó da Brasileira. Bom dia, Raimundão do Rio da Rã. Bom dia, Raimundão do Rio da Rã. Bom dia, Raimundão do Rio da Rã. Bom dia, Raimundão do Leite. Bom dia, Raimundão do Leite. Bom dia, Raimundão do Leite. Manda áudio, Raimundão do Leite. Bom dia, B. É o Bernardo. Bom dia, Bernardo. Bom dia, Nego. Bom dia, Deca. Bom dia, Bernardo. Bom dia, Dona Lúcia. Bom dia, Dona Lúcia. Bom dia, Cocó. Bom dia, Cocó. Bom dia, meu povão. Bom dia, Beta. Bom dia, Beta. Bom dia, Ailton Cabeludo. Bom dia, Ailton Cabeludo. Ailton Senna. É Ailton Cabeludo. Ailton Senna, o Cabeludo. Bom dia, Ailton Cabeludo. Bom dia. São 5:52.
2: Bom dia, Cardoso. Tô por cá, Cardoso. E você, onde é que tá? Manda áudio que eu não sei ler. Lembra de mim pra me lembrar de você, Cardoso? Ô, Cardoso, manda um alô aí pra Valmir da 1, Cima da Boca da Vereda, Nina de Brejãozinho, Rogério Vaqueiro. Né? Mandar um alô pra Valdira, lá do Mucambo.
0: Valdira!
2: Tá? E um alô pra todos os serramalhenses e todos os ouvintes da Sucesso. Tá na Sucesso, tá na boa. Bom dia, a próxima música aí ofereço pra todos esses que eu falei aí, viu?
0: Valeu.
2: Bom dia, Cardoso, Deus abençoe o nosso dia.
0: Valeu. Valeu, Cocô. Cocô da Brasileira. Bom dia, Cocô. Bom dia, Paito. Bom dia, Paito. Bom dia, Paito. Manda áudio, meu Brasil. Oi, 5:53 agora.
3: Bom dia, meu padrão, Aloia Zezé, Nazaré, das Dores, professora Joana, meu cunhado Sim e a esposa, um bom dia de trabalho, Deus no controle do comando de tudo e de todos.
0: Abraço, Paito. Bom dia, Paito, bom dia, Paito, bom dia, Vilmara.

dono da sua cama, agora 5:54. 5:54. Bom dia, bom dia. Olha, olha a hora. 5:54 agora. O nosso zap é o 77-3620-1680. 77-3620-1680. Tá na sucesso, tá na boa. 5:55. Aqui na sua sucesso, Alfredo, o homem sem medo. Bom dia, Alfredo. Bom dia, Alfredo. Alô, meu povo, bom dia. Bom dia.

0: deixar.
1: Alô, meu Brasil, manda um abraço aí pra o nosso amigo Memeu, no Curral Novo. Bom dia, Memeu, no Curral Novo. O Fábio. O Fábio também tá por aí. Dona Antônia e Abdias. Memeu do Curral Novo, Dona Antônia e Abdias. Memeu, bom dia, Memeu. Bom dia, Fábio. Bom dia, Dona Antônia. Bom dia, Abdias. Bom dia, Dema. Bom dia, Dema. Bom dia, Dema. Dema também tá ligado. Bom dia. É isto aí. Grande abraço, bom dia. Tá na sucesso, tá na boa. Alfredo, bom dia. Alô, meu povo. Eita, meu Brasil, é hora de pular da cama. 5:58 agora.
2: Bom dia, Cardoso. O celular tá meio ruim, Cardoso. Doido de ontem, Cardoso. O celular tá ruim.
1: Não é só o seu, não.
2: Acorda, Nilson.
1: O meu também.
2: Acorda, Mané da Mata. Acorda, Reinaldo. Lucinado, Soarias, Beto, Nazaré, Paulo, Zé Luiz, na 3, Chico Brega, Damaso, Linda Caçamba, Josué da Lapa. Todos meus amigos que estiverem assistindo. Falou, um abraço.
1: Valeu.
2: Ei, Cardoso, eu esqueci, rapaz. Hoje é dia do aniversário de minha filha, a Alessandra, que chegou de São Paulo, tá aí na 7, na
1: Grande Alessandra.
2: Hoje é aniversário dela, de Sandrinha.
1: Sandrinha, é verdade. Tá
2: aí na Grande 7.
1: Vamos mandar os parabéns.
2: É, sobrinha de Miguel, viu?
1: Tá bom. Filho
2: de Maria.
1: Tá bom, rapaz.
2: Eu desejo pra ela muitos anos de vida, felicidade. E Deus dê muita sorte pra ela. Falou? Feliz aniversário, Sandra. Eu te amo.
1: Aê, tá bom demais. Parabéns a Sandra. Aniversário da Sandra hoje. Filha do Alfredo. Parabéns, Sandra. Filha do Alfredo, aí na 7. É a Sandrinha. Bom dia, Sandrinha. Parabéns.
3: Parabéns, parabéns, parabéns pra você.
1: Programa nosso não para. Programa nosso não para. Manda áudio, Brasil. Vamos acordar o Brasil. A Fran. Bom dia, Fran. Bom dia, Fran. Bom dia, Fran, é o Carequinha. Bom dia, Fran, Carequinha. E todo o povo aí da 10. Almir do Saguado. Todo o povo na 10. João Ligeirinho. Alô, João Ligeirinho, bom dia.
4: Bom dia, Cardoso. Bom dia, Rádio. Bom dia, meu povo. Bom dia. É o Carequinha, Fran. A Grovinha 10, da creche. Manda um alô pra essa rapaziada aí. Da creche aí. E pra todos os ouvintes aí, garoto. Tô com a voz assim, meio de gripe, mas tá de bom tamanho. Tem nada não. Bora, bora. Um abraço aí pra todos aí. Um alô também pra esposa de Rogério, na Grovila 2. Rogério chegado aqui. E seu Zé também. Seu Zé e Marconi.
1: Valeu, Afrânio, Carequinha. Valeu, Afrânio, Carequinha. Um grande abraço, bom dia. Nós estamos por cá. Eu estou por cá. E você, onde é que você tá? Alô, alô, meu Brasil. Bom dia, meu Brasil. Mandar um grande abraço pra Dona Vilu. Alô, Dona Vilu. Bom dia, Dona Vilu. Bom dia, senhora Estide. Bom dia, pequeno locutor. Bom dia, meu povo da 22. Bom dia, Dona Vilu. Dona Vilu não perde o horário, não perde o programa.
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0: 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Olha a hora, Brasil, agora 6:03. Bom dia, bom dia, bom dia. Olha, aqui o programa não para um minuto. 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Olha a hora, Brasil. Olha a hora, Brasil. Agora, 6:04.
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0: sucesso tá na boa. Acorda, meu Brasil. Acorda, meu Brasil. Bom dia, bom dia, bom dia. Bom dia, bom dia, meu povão. Bom dia, meu povão. Povão que tá aí acordando agora, povão que já tá acordado já faz tempo. Bom dia, Frânio, o careca. Bom dia, Tonho da Gata. Bom dia, Tonho da Gata, moral. Bom dia, Tonho da Gata, moral da Bahia.
1: Bom dia, Cardoso, bom dia, Cardoso. Tamo por cá, eu sou por cá. Tô na escuta. Tô na atividade aqui.
0: É isso aí.
1: Bom dia a todos os ouvintes da Sucesso, bom dia a todos. Uma boa sexta-feira, como já vai estar outra, não é, Cardoso? Deus proteja. E oferecer a próxima música pra todos que tá na escuta.
0: Valeu. Valeu. Valeu, Tonho da Gata. Valeu, Tonho da Gata. Valeu, Tonho da Gata. Um abraço. Povão da 22. Bom dia. Bom dia, Marleninha. Bom dia, Marleninha. Bom dia, Marleninha. Bom dia, Márcio. Bom dia, Jéssica. Bom dia, Nicolas. Arthur e Yasmin. Bom dia. Bom dia, meu povão. Bom dia, Gilmar. Gilmar da Saúde. Bom dia, Gilmar da Saúde, meu brother.
2: Bom dia, meu amigo Cardoso, passando aqui para desejar um bom dia a cada Serra Malhense, mandar um abraço para nosso amigo aí, Alfredo aí do Pambu, Tiririca da Seis, um abraço para o pessoal aí da Serra Solta, e Gilmar da Saúde, para, já estamos indo para Guanambi, cuidar do nosso povo. Bom dia pra cada, que Deus nos leve em paz e traga em paz.
0: Bom dia, bom dia, meu irmão. Bom dia, Gilmar. Bom dia, Gilmar. Mandar abraço aí pra Ailton Senna e o Manelinho. Ailton Senna aí na 6. E o Manelinho. Dona Hilda. Tiririca. Um abraço a vocês aí. Dona Beta. Bom dia, Dona Beta. Bom dia, Dona Beta. Bom dia, José Faraújo. Bom dia, José Faraújo. Bom dia, José Faraújo. Josefa Barbosa. É a Dona Nina, que tá ligada na 21. Raílza, Vanessa Ziferina, é o seu neno. Bom dia. Bom dia, seu Wilson. Bom dia, seu Wilson. Maria Liete. Seu Wilson e Maria Liete. Aí na fazenda. Alô, seu Wilson. Dona Maria Liete. Aí na fazenda. Bom dia, Pedro. Bom dia, Pedro. Aí na fazenda também ouvindo a Sucesso.
3: Bom dia, Cardoso. Bom dia, Cardoso. E Cardoso. Bom dia, Cardoso. Cardoso, repente da 21. Cardoso, manda um alô pra Pai Grande, pra Dona Nô. Bora, Dona Nô. Manda alto que eu não sei ler, Dona Nô. Pra Edmundo. Pra Joaquim do Rolo. Joaquim do Rolo, manda alto, Joaquim do Rolo. Sumiu. Pra Água Fria. Pra Naldinho. Ah, Naldinho, anda alto que eu não sei ler, Naldinho. Sumiu. É, e pra 21. Pra 21 é pra Creuza. Pra Galego. Galego, manda alto, Galego. Que eu não sei ler, Galego. Pra Creuza, pra minha filha Patrícia e pra todos que tá ouvindo, tirando leite, beleza, Cardoso? E pra vocês aí e pra Preta aqui, Cardoso, pra Preta mais Sandra, que mora aqui, é vizinho meu, vamos acordar, Preto, vamos tirar o leite, vamos tirar o quai, o ouro branco, bora, e pra vocês aí da rádio, Cardoso, pra
0: valeu,
3: da rádio aí, beleza?
0: Valeu, Pedro, valeu, Liege,
3: valeu,
0: Cardoso. Valeu, Pedro, valeu, Liege.
3: Manda alto que eu não sei ler, Cardoso, lembra de mim, Cardoso, pra não lembrar de você, Cardoso.
0: Lembra de mim pra eu não esquecer de você, Pedro. Alô, Liege, alô, Cimazão da Boca da Vereda, alô, Cimazão da Boca da Vereda, aí no Alto Paraíso, Três do Pambu. Primeiro tempo já acabou, já tem o segundo tempo. Um abraço, meu Brasil, já Eu tô de volta. Me espera aí que não demora nada.
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6: Você já parou para pensar por que milhares de pessoas estão sofrendo em suas vidas por doenças misteriosas, outras por amor pela pessoa amada, a ponto de até cometer suicídio pela pessoa que ama e não é correspondido? Você já parou para pensar que muita gente tem acabado a própria vida em bebida, no vício, na bebedeira e ao mesmo tempo destruído toda a família de tanta preocupação, acabando com a saúde da mãe, do pai, dos irmãos? São milhares de problemas que as pessoas têm enfrentado e muitas delas sem solução, por não saber que muitos desses problemas são espirituais, são demandas mandadas pelo invejoso, pela pessoa ruim de coração, aquela pessoa que só quer ver a sua maldade e a sua derrota, o seu filho nas drogas, na bebida se acabando. E os meus amigos, tem as pessoas que quer só ver o seu fim, pessoas que desejam te ver acamado, depressivo, ansioso, ansiosa. Na verdade, ele só quer mesmo te ver no fundo do buraco, acabando sem nada, de mal a pior, passando dificuldades somente para ter o prazer de olhar e dizer: tá vendo? Olha o jeito que você se encontra. E assim o invejoso, ele fica feliz. funciona assim, meus amigos. Ele só fica feliz com a sua derrota. 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
7: Olá, meu irmão, olá, minha irmã. Vamos dar início a este programa que vai ao ar todos os dias em sua região, em sua cidade. Em primeiro lugar, quero pedir licença a você, meu irmão, a você, minha irmã, que neste momento encontra em sua casa, escutando o meu programa, o seu programa, o nosso programa, o programa do povo, o programa O Imperador dos Orixás. Comigo, Padrinho José, este mesmo que neste momento vem pedir licença para entrar na sua casa, conversar com você, pai de família, mãe de família, filho de família, e dizer a você, meu irmão, minha irmã, a sua vida está complicada, as suas coisas que você tem feito não tem dado certo, o que você tem pegado por um lado, você tem deixado escapulir por outro, ou seja, o que você tem pegado numa mão, você tem deixado escorregar pela outra com coisa que se fosse água? De certo tempo para cá, você parece que tem um saco de dois fundos. O que você coloca em cima, sai embaixo, escorrega, você não consegue segurar. E isso, quando eu digo você não consegue segurar, eu quero dizer a você, meu irmão, minha irmã, que você é uma pessoa que trabalha muito, mas não tem conseguido ver o resultado do sacrifício do seu trabalho. Ou seja, você tem trabalhado demais da conta, mas suas coisas não têm ido para frente. Você não tem conseguido alcançar o seu objetivo, alcançar a sua vitória, alcançar aquilo que você pretende e sonha na sua vida. Ou seja, meu irmão, nada que você está fazendo está dando certo. Tudo que você pega, você perde. Você trabalha muito e não consegue nada. É daquela pessoa que trabalha desde criança. Eu digo desde criança, porque muitas das vezes agora você pode estar me ouvindo, meu irmão, minha irmã, e você é aquele homem, é aquela mulher que trabalha desde novo, desde muito cedo na sua vida. Você vem lutando, você vem batalhando e você não tem prosperado, você não tem conseguido. Quando você consegue uma coisa, você perde pro outro lado. As suas coisas não vão à frente. Tudo que você pega, muitas das vezes não dá certo, dá errado. Os atrapalhos, os embaraços vêm na sua vida. Quando uma coisa começa a dar certo, é só você abrir a boca e dizer: oh, meu Deus, agora parece que as coisas vão encaminhar, vai dar certo na minha vida. Aí vem algo e pup! Ou seja, te corta lá embaixo, te corta no pé, na raiz. Aí você tem que voltar novamente àquela estaca zero, começar tudo de novo, com muita dificuldade, com muita batalha, com muito trabalho. E aí você mesmo se pergunta por que que as coisas não dão certo pra você. Irmão, você já parou pra pensar que você pode estar sendo vítima, meu querido ouvinte, que você pode estar sendo vítima do olho grande, do invejoso, da pessoa mal de coração, do ser humano ruim de sentimento? É, meu amigo, é isso mesmo, ouvinte, daquela pessoa ruim de sentimento, daquela pessoa mal, daquela pessoa que não quer a sua vitória, que te deseja o mal, que quer ver você afundado no fundo do poço, largado. Exatamente, meu amigo. É, companheiro, você pode estar sendo vítima desse tipo de pessoa. Sabe por que que eu digo? Porque se você é uma pessoa
8: que trabalha muito e não prospera. Pega por uma mão, perde pela outra. Dá 2, 3 passos para frente, 5, 10 para trás. Faz um plano, muitas das vezes dá errado. Faz um cálculo, sai calculado. Faz um giro, dá um giral. Faz um plano, dá um planeta. Pense em comprar uma coisa, tá com aquele dinheiro, com aquilo na mão para comprar, na hora H vem uma doença, vem uma tragédia, vem uma morte, vem uma coisa errada e você acaba gastando tudo aquilo que você tinha na mão para fazer aquilo que você queria, comprar um objeto, ou seja lá o que for na sua vida, ali não dá certo, você joga o que é teu fora e perde. Então, irmão, então, irmã, você tá sendo vítima sim do olho grande. 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Você tem um problema na sua vida? A sua vida tá de cabeça pra baixo? Eu estou pronto para resolver. Agora não me compare com outros que você já viu aqui dentro da sua cidade, porque eu sou espírita, sou médium de nascença, paranormal de nascença. Você me compreendeu? Não me compare com outros que você já viu, ou que vem na sua cidade, ou que já vieram, que levaram o que é teu e não fizeram nada pra você. Porque eu estou aqui pronto pra te revelar, mostrar pra você o que tá feito na sua vida, jogar meus búzios e lhe mostrar o que tá feito na sua vida. Eu sou o imperador dos orixás. Então não confunda meu programa com outros programas que você escuta em sua região. Você me compreendeu? Agora venha falar comigo, que eu estou aqui preparado. Você é vítima do olho grande? Você tem um filho dependente das drogas? Dependente das químicas? Um filho dependente do álcool, da cachaça, da bebida? Eu falo assim, sabe por quê, meu irmão? Minha irmã? Sabe por que que eu falo assim, pai de família, mãe de família? Porque muitas das vezes, dentro da sua casa, você tem um parente, você tem um filho, você tem um neto, que esse neto era uma pessoa saudável, que ele não bebia, que era uma pessoa boa, educada, esse filho era uma pessoa boa com você, você me compreendeu? E do dia pra noite, mãe, pai de família, ele entrou no álcool, ele entrou no vício da bebida, ou a bebida já vinha na vida dele, cada dia que se passa ele só vai se destruindo, se acabando. Você tá vendo ali aquele filho teu se destruir, se afundar por causa da maldita da cachaça, da pinga, da infeliz da cachaça. Amigo, vem aqui falar comigo. Você não precisa nem de trazer o seu filho, traga só uma roupa dele. Traga só uma foto dessa pessoa ou o nome dela completo, que aqui eu resolvo. Aqui você vai chegar e me dizer o que tá acontecendo. Eu vou pegar meus buzos e vou jogar e vou ver o porquê que aquele problema tá dentro da sua casa, dentro da sua família. Por que que o teu filho, por que que teu parente, por que que teu esposo, tua esposa, ou seja lá quem for, você me compreendeu? Da sua família, o que você goste, tá naquele mundo das drogas, tá no mundo da bebedeira, tá no mundo das drogas, tá no mundo da prostituição, tá se perdendo, tá se acabando. Aqui eu vou jogar os bus e vou te dizer o que tá acontecendo e o porquê que tá acontecendo aquele mal na vida dele, o porquê que ele tá naquele embaraço, naquela vida que você não gostaria, naquele mundo subescuro, se perdendo, se acabando. Aqui eu vou lhe revelar e vou lhe dizer o que você precisa de fazer pra desmanchar. Exatamente, meu irmão, você fazendo, eu lhe garanto em poucas luas, poucos meses, porque não é do dia pra noite que eu resolvo não, mas eu resolvo que você vai ver a solução e o problema dentro da sua casa se acabar. Você tem um parente doente, enfermo, exato, amigo, tem um parente doente, enfermo, com a gastrite, com a úlcera, com a queimação, com azia, com tumor, com problema na próstata, com problema na vesícula, com problema no rins, no fígado, no coração, você me compreendeu? Vem aqui, aqui eu faço a cirurgia espiritual, eu estou operando espiritualmente, eu gosto de deixar bem claro, espiritualmente, qualquer tipo de enfermidade, desde quando esta doença seja espiritual, porque se ela for material, eu já lhe digo logo, não é comigo, é com os médicos, que são capacitados, capacitado, e dentro da sua cidade existe vários médicos bons, capacitados, bem estudados, para dar conta do seu problema, da sua doença, ela sendo material. Agora, ela sendo espiritual, você pode trazer aqui para mim que eu resolvo, que eu faça a cirurgia e lhe garanta a cura em nome de Deus. Agora aqui, eu não te dou um copo d'água como remédio. Eu gosto de deixar bem claro, você me compreendeu? Agora, você tem um problema? Venha falar comigo, traga esse enfermo. Você ama, não é correspondido, é casado, não vive bem, dentro da sua casa, é só brigas, é só discussão, você mais seu esposo, você mais sua esposa, já não tem mais paz, já não tem mais felicidade. 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O senhor só atende com consulta agendada, marcada? Não, meu amigo ouvinte, você tá me escutando agora? 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Agora, tem pessoas que me perguntou aqui agora, imperador dos orixás, e qual é o preço da sua consulta? Eu não cobro a minha consulta, correto? Quero deixar bem claro para você ouvinte, para toda a população, eu não cobro a minha consulta. Pelo contrário, eu lhe peço, não é esmola, bem esclarecido, que eu não preciso de esmola. Eu lhe peço uma contribuição de ajuda com a minha consulta. Essa contribuição que eu lhe peço é para custear o programa que vai ao ar na sua cidade e em outras diversas cidades pelo esse Brasilzão afora e outras emissoras no nosso país. 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Agora, se você é uma pessoa que ama não é correspondido, casado não vive bem, dentro da sua casa é só brigas e discussão, nada que você faz dá certo, é um passo pra frente, 5, 10 pra trás, você é vítima do olho grande, do invejoso, do falso amigo, venha falar comigo, porque o olho grande, eu costumo dizer todos os dias aqui, ele existe, ele é uma praga muito ruim. Tem pessoas que sabem que é verdade que eu tô falando aqui agora, ouvindo. Tem gente que ele entra dentro da sua casa, olha, num pé de arruda seu e pede uma folha, ele vai lá e pega uma folha só num pé de arruda seu, no outro dia amanhece seco e morto, é verdade. Ele entra dentro da sua casa, você tá comendo arroz, feijão, batatinha e carne, ele deseja que você comesse arroz e feijão puro. Ele fala, nossa, sua comida tá boa, lá em casa eu não como assim, vou comer aqui hoje pra experimentar o tempero da sua esposa, o tempero da sua comida.
9: Amiga, ele come na sua casa, ele fala, que comida maravilhosa. Ah, se eu começo assim, a partir daquele dia você não come assim nunca mais na sua vida. Sua comida passa até a faltar. O olho grande funciona assim. Então, se você é vítima desse tipo de gente, do invejoso, do falso amigo, você tem um problema, uma doença, quer separar uma pessoa, quer trazer a pessoa amada de volta, nada que você tá fazendo dá certo, tem um vizinho mal, quer afastar, tudo que é teu tá dando errado, tem uma doença dentro de casa, uma enfermidade, eu resolvo. Agora não me compare com outros, eu sou o imperador dos orixás, certo, meu irmão? 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E tá chegando o momento final do meu programa, todos os dias eu deixo uma oração, esta oração é para você, meu amigo, que tem uma doença, uma enfermidade, que tá com um filho nos cárceres privados da cidade, você me compreendeu? Para você que tem um parente doente, para você que tá com uma doença, com a gastrite, com a úlcera, com reumatismo, para você que tem um problema na coluna, uma dor nas costas, uma dor na perna, para você que tem uma dor na cabeça, para você, mulher, que tá cheia de inflamação, com a dor no pé da barriga, com problema no útero, você me compreendeu? Para você que tem qualquer tipo de enfermidade e não tem conseguido a solução, só vive clamando, para você que tá depressivo, para você que não consegue dormir, para você que tá com insônia, então vá agora na sua geladeira, pega um copo com água, coloca ao lado do seu rádio, pega uma roupa daquela pessoa que tá enferma, uma foto daquela pessoa que tá num cárcere privado e coloca ao lado do seu rádio e vamos orar comigo. E quando terminar esta oração, beba esta água, leve esta foto, coloque debaixo do seu travesseiro, pega essa roupa, leve para aquela pessoa, certo, meu amigo? Então vamos orar comigo, e quando terminar esta oração, em nome de Deus, eu clamo em nome do meu Senhor Jesus Cristo, e eu peço ao meu Senhor Jesus Cristo que derrame o teu sangue agora dentro da sua casa, dentro do seu lar. Então vamos orar comigo, e quando terminar esta oração, beba esta água, em nome de Deus, e não esqueça de me procurar. Eu estou aqui agora, eu estou atendendo. Venha, ligue para saber o horário que eu tô, o momento que eu tô, ou venha agora diretamente falar comigo. Eu estou aqui dentro da sua cidade, certo? Então vamos orar comigo, e quando eu terminar esta oração, beba esta água, em nome de Deus. Orem comigo, o imperador dos orixá.
10: Pai nosso que estais nos céus, santificado seja o vosso nome. Venha a nós o vosso reino, seja feita a vossa vontade, assim na terra como nos céus. E o pão nosso de cada dia nos dai hoje, perdoai-nos as nossas ofensas, assim como nós perdoamos a quem nos tem ofendido, e não nos deixeis cair em tentação, mas livrai-nos do mal. Amém. Ave Maria, cheia de graça, o Senhor é convosco. Bendita sois vós entre as mulheres, e bendito o fruto do vosso ventre, Jesus. Santa Maria, Mãe de Deus, rogai por nós, pecadores, agora e na hora de nossa morte. Amém. Glória ao Pai, ao Filho e ao Espírito Santo, como era no princípio, agora e sempre. Amém.
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4: A partir de agora, no programa A Carta do Ouvinte, a carta que foi enviada ao programa do Imperador dos Orixás, carta de pessoas que encontraram a solução para o seu problema. Ouça atentamente o que diz a carta.
11: Olá,
4: carta de hoje no programa do Imperador dos Orixás é de Nicole Samara Liberato. A carta da senhora Nicole diz o seguinte: estou muito emocionada, radiante de tanta felicidade. Estou às lágrimas e não poderia deixar de agradecer a esse ser de muita energia, Imperador dos Orixás, pois foi graças aos seus trabalhos espirituais que tive minha vida transformada. Não tenho palavras para agradecer ao Senhor. Nunca imaginava que conseguiria sair do mundo do alcoolismo e das drogas. Sozinha, eu sei que não conseguiria. Algo dominava meu ser. Não tinha forças. As lágrimas que caem hoje do meu rosto são lágrimas de agradecimento a esse homem de luz e de trabalhos espirituais fortes e de resultados positivos. A dependência do álcool e das drogas é estarrecedor. Uma pessoa dominada pelos vícios, infelizmente, não consegue raciocinar direito. E você é puxada para esse mundo cruel. E a primeira coisa que uma pessoa dependente químico pensa ao acordar é na maldita droga. Eu cheguei a uma situação de penúria muito grande. Minha vida estava devastada pelo vício do álcool e das drogas. Eu até que tentava me livrar desse mal, mas eu não encontrava forças. Quando lembro que totalmente drogada, agredia meus pais, me causa uma tristeza muito grande. Eles sempre lutaram para que eu abandonasse o vício, mas eu não conseguia sozinha. E só fui encontrar forças através da ajuda do Imperador dos Orixás, que abraçou minha causa e se dedicou muito para que eu conseguisse me livrar. E consegui. Sei que não está sendo fácil, mas estou conseguindo. Espero nunca mais cair em tentação. Mas com a ajuda que estou tendo do Imperador dos Orixás, sei que vou conseguir. Aliás, já estou conseguindo, pois afirmo que sinto é nojo do cheiro do álcool. Obrigada, Imperador dos Orixás. Obrigado pelo trabalho. Obrigado pela força. Obrigado pelas orações. Obrigado pelos trabalhos de limpeza e principalmente por não me abandonar nos momentos mais difíceis. O Senhor foi muito importante na minha recuperação. Lhe serei eternamente grata. Final do programa, o Imperador dos Orixás, com Padrinho José, o Mago da Bahia, do Império dos Orixás. 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Padrinho José tem a capacidade de desvendar os mais profundos mistérios do mundo espiritual. Para ele, não existe problema sem solução. Ele consegue ver aquilo que você não pode enxergar. Ele vai fechar seu corpo contra toda e qualquer maldade que jogarem contra você. Lembre-se, os que menos acreditam são os que mais sofrem, e não deixe para amanhã o que você pode fazer hoje, pois o amanhã pode ser tarde demais. Se você está passando por problemas frequentes, é sinal de que a energia negativa está fragilizando a sua vida para que nada dê certo. Amarração amorosa, inveja, olho grande, casamentos em crise, brigas familiares,
11: divergência entre irmãos, maus vizinhos, vícios incontroláveis, queda no comércio, desemprego, depressão, doenças misteriosas e muito mais. Final do programa, o imperador dos orixás com padrinho José, o mago da Bahia, do império dos orixás. Até outro programa, se assim Deus permitir.

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0: Alô, meu Brasil, bom dia, bom dia, bom dia. Tá na sucesso, tá na boa, tá na sucesso, tá na boa. Bom dia, meu povão, bom dia, minha gente. É hora de pular da cama, é hora de acordar. É hora de pular da cama, é hora de acordar. 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Olha a hora, 7:02 agora.
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0: Oi, Brasil, bom dia. Olha a hora. 7:12, 7:12. Tá na sucesso, tá na boa. Meu amigo Bebeto, alô Bebeto lá na 3. Bom dia, Bebeto. Como é que tá você, Bebeto? Tudo jóia, meu irmão? Tudo jóia? Tudo tranquilo, Bebeto? Um abraço, bom dia.
1: Bom dia, Cardoso. Bom dia, ouvintes da Sucesso FM. Tá na sucesso, tá na boa. Gravar áudio, Cardoso, que eu não sei ler. Amigo Bebeto, da Lávila 3, diretamente da caminhada aí. Uma sexta-feira abençoada aí para todos os ouvintes da Sucesso FM. Tá na sucesso, tá na boa.
0: Bom dia, Bebeto. Bom dia, Manuel da Mata. Bom dia, Dona Solange. Bom dia, Dona Solange. Bom dia, Lucinalva de Canabrava dos Farias.
2: Bom dia, Cardoso. Tudo bem com você, Cardoso? Cardoso, gostaria de mandar um alô pra minha prima Adelaide, pra Zé do Botão, pro Cebola, pro Alfredo e pra todos na sintonia. E pra você, Cardoso. Valeu, Cardoso.
0: Um abraço, Lucinalva. Abraço, Alfredo. Bom dia, Alfredo.
3: Bom dia, Cardoso. O celular tá meio ruim, Cardoso. Meu Deus.
0: Não é só o seu não, Alfredo. O meu também, Alfredo.
3: Acorda, Nilzão, acorda, Nilzão. Acorda, Mané da Mata. Acorda, Reinaldo. Lucinado Farias, Beto, Nazaré, Paulo, Zé Luiz, na 3, Chico Brega, Damaso, Dinho da Caçamba, Jesus da Lapa. Todos meus amigos que estiverem assistindo. Falou, um abraço. Ei, Cardoso, eu esqueci, rapaz. Hoje é dia do aniversário de minha filha, a Alessandra, que chegou de São Paulo, tá aí na 7, na Agrologia 7. Hoje é aniversário dela, de
0: Sandrinha. Parabéns pra ela.
3: Tá na casa dela, tá aí na Agrologia 7.
0: Parabéns.
3: É sobrinha de Miguel, viu?
0: Certo.
3: Maria.
0: Certo.
3: Eu desejo pra ela muitos anos de vida, felicidade. E Deus dê muita sorte pra ela. Falou?
0: Valeu.
3: Feliz aniversário, Sandra. Eu te amo.
0: Valeu, Alfredo. Valeu, Alfredo. Alô, Tonho da Gata. Tonho da Gata no segundo tempo, já ligado na sucesso lá na 21.
4: Bom dia, Cardoso. Bom dia, Cardoso.
0: Aliás, na 22, né?
4: Tô na escuta.
0: Na 22, no,
4: atividade.
0: No lote.
4: Bom dia a todos os ouvintes, dá sucesso, bom dia a todos. Uma boa sexta-feira, como já passa a outra, não é, jogador? Que Deus proteja. E oferecer a próxima música pra todos que tá na escuta. Valeu, Cardoso.
0: Abraço. É isso aí, Tô da Gata na 22 e todo o povo da 22. Belo Mirim da Rapadura e todo mundo. Meu amigo Pedro, Pedro Liege. Alô, Pedro, alô, Liege.
5: Bom dia, Cardoso. Bom dia, Cardoso. Bom dia, Cardoso. Bom dia, Cardoso. Cardoso, é Pedro da 21. Cardoso, manda um alô pra Pai Grande, pra Dona Nô. Bora, Dona Nô. Manda alô, que eu não sei ler, Dona Nô. Pra Edmundo, pra Joaquim do Rolo. Joaquim do Rolo, manda alô, Joaquim do Rolo. Sumiu, pra Água Fria, pra... Pra Naldinho, anda Naldinho, anda alto, que eu não sei ler, Naldinho. Sumiu. É, e pra 21. Pra 21 é pra Creuza, pra Galego. Galego, manda alto, Galego, que eu não sei ler, Galego. Pra Creuza, pra minha filha, Patrícia. E pra todos que tá ouvindo, tirando leite, beleza, Cardoso? E pra vocês aí. E pra Preta aqui, Cardoso, pra Preta mais Sandra, que mora aqui, é vizinho meu. Ah, vamos acordar, Preto. Vamos tirar o leite, vamos tirar o quai. Ouro branco. Bora. E pra vocês aí da rádio, Cardoso. Pra todo mundo da rádio aí, beleza?
0: Valeu.
5: Tudo de bom, Cardoso. Valeu.
0: Valeu.
5: Manda alto pra não ser ler, Cardoso. Lembra de mim, Cardoso. Pra não lembrar de você, Cardoso.
0: Valeu, Pedro. Valeu, Pedro. Valeu, Lier. Um abraço. Suzane, bom dia, Suzane. Bom dia, Suzane.
6: Bom dia, Cardoso. Hoje eu vou na vaquejada.
0: Vai.
6: Vou lá na vaquejada. E só volto domingo, viu? Manda um alô aí pra minha avó Nina, pro meu avô Abilo, minha avó Beta, neto de Brasília, Dona Solange, Célia, pra Lia Couto, pra Eduardo, pra Betica, pra Eliane, pra Lindalva, Cebolinha e pra todo mundo da rádio.
0: Um abraço, Suzane. Um abraço, Suzane. Tudo de bom, Suzane. Tudo de bom, Suzane. Quer dizer que você vai pra Vaquejada e só volta domingo, né? Tá certa. Você tá certa. Você não tá errada, não. Alô, Dadá. Bom dia, Dadá, em São Paulo. Bom dia, Dadá.
7: Ô, Cadu, bom dia. Manda o Nico da rádio aí pra mim, por favor. Que eu formatei meu celular e o PEC.
0: Pronto, já mandei aí pra você. Já mandei.
7: Bom dia.
0: Bom dia, Dadá. Um abraço, tudo de bom. Bom dia, Cimazão da Boca da Vereda. Cimazão da Boca da Vereda. Bom dia, Cimazão, categoria da Bahia.
8: Bom dia, Cardoso. Bom dia, sucesso. Bora, Cardoso. Cardoso, solta uma modona aí pra mim. Eu fiz toda a vaquerama, hein? Se for possível, uma música de Buscapé, a Rei de Ouro, né? Ofereço pra todos os amigos da sucesso, ligadão aí, né? A Rei de Ouro é hoje, cuida. Aí chama Vaquejada, as tradição, né? De Vaquejada, uma banda de Vaquejada, né? É isso aí, bom dia pra todos. Eu vou mandar pra Cocó, na Brasileira, né? Embora Cocó, simbora Valmizinho na Agrovila 1, simbora Alfredo no Pambu, simbora ser Luiz na Agrovila 3, todos amigos ligados na sucesso, pra você também, Cardoso, uma ótima sexta abençoada pra todos e pra todos os anzeiros, todos os caminhoneiros, né? E só um alerta pra todos os amigos, né? Quem for beber durante a vaquejada, vá de van, né? Tem van na sua cidade, na sua agrovila, né? Olha as estradas, né? Os animais, muito animal nessas estradas, principalmente no eixo ímpar, sempre tem animal de noite na estrada, assim os amigos me falaram esses dias agora. Reduz a velocidade, vamos curtir, né? Mas vamos com consciência. Cuida, bom dia pra todos.
0: Verdade, verdade, verdade, verdade. É verdade, meu amigo, é verdade. É, não é fácil não, viu? Olha, são 7h20 agora. 7h20 agora. Tá na sucesso, tá na boa. José Lázaro, bom dia, José Lázaro.
9: Bom dia, Cardoso. Na paz de Deus, Cardoso. Bom dia pra você e pra tu tá ouvindo a rádio. Sucesso. Bom dia, Cardoso. Um abraço.
0: Bom dia, meu brother. Bom dia, bom dia. Tá na sucesso, tá na boa. Alô, meu Brasil. Bom dia, bom dia. É o sonzão da sucesso.

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0: Bom dia, bom dia, bom dia. Oi, Brasil. Oi, Brasil. Bom dia. Tá na sucesso. Tá na boa. Tá na sucesso. Tá na boa. Alô, meu povo. Alô, meu povo. Bom dia, meu amigo. Bom dia, minha amiga. É a Rádio Sucesso, perto de você, pertinho de você. Bom dia, bom dia. É hora de acordar. É hora de acordar. É hora de pular da cama. Bom dia, meu Brasil. Como é que tá você? Como é que tá você? Eu tô por cá. E você? Onde é que você tá? Ô Célia. Célia da 18. Manda áudio, Célia. Manda áudio, Célia. Nega da 18. Manda áudio, nega da 18. Compadre Tonho da Água fez aniversário ontem, compadre Tonho da Água. Fez aniversário ontem, compadre Tonho da Água. Parabéns, compadre Tonho da Água. Parabéns, compadre Tonho da Água. Muitos anos de vida, compadre. Tudo de bom pra você. Que essa data se repita por muitos e muitos anos. Parabéns, parabéns, compadre Tonho da Água. Um abração pra você, compadre Tonho da Água.
1: Parabéns, parabéns, parabéns pra você.
0: Dona Nô, você manda áudio, Dona Nô. Você manda áudio, Dona Nô. Josefa Barbosa, você manda áudio. Compadre Tonho da Água, compadre, você manda áudio, compadre.
2: Bom dia, compadre Cardoso. Como é que tá o senhor? Tudo bem? Ontem eu lhe passei dois áudios aí, quando eu tava completando o ano. E aí o que foi que aconteceu com o rádio? E bem na hora que eu passei o áudio, a rádio sumiu do ar. Vem chegar quase uma hora da tarde, contando o que foi que aconteceu.
0: Ô, aí, compadre. Eu
2: te dei uns parabéns.
0: Ô, compadre, deixa eu te falar aqui. Eu vou te falar a verdade, compadre. Eu vou te falar a verdade, compadre. Como você deve ter ficado sabendo, que ontem foi falta de energia em diversas cidades da Bahia, uma espécie de apagão, faltando energia, compadre. Faltando energia, compadre. Ontem foi uma imoralidade esse negócio, compadre. Foi um trem do outro mundo, compadre. Faltou energia aqui, tava toda hora a energia faltando, toda hora queda de energia aqui nos estúdios, aqui na cidade, faltando energia tudo quanto é lugar aqui. Aqui foi uma imoralidade, compadre, foi uma imoralidade, foi um trem do outro mundo. E outra coisa, foi praticamente, eu vi uma reportagem, compadre, parece que 21 cidades na Bahia teve esse trem, compadre. Teve esse trem, uma espécie de apagão, compadre. É um negócio do outro mundo, compadre. É coisa de assombração, compadre. É coisa de assombração. Uns tempos de hoje a gente fica até pensando, será que não é uma assombração mesmo, compadre? Esse negócio dessa energia tá faltando desse jeito, compadre. É coisa de assombrar o sujeito, compadre.

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1: Alô, meu Brasil, bom dia. Olha a hora. São 7:41. Na sua Sucesso e Serra do Ramalho. Heraldina, bom dia, Heraldina. Tudo bem, Heraldina?
2: Bom dia, Cardoso. Bom dia, Cardoso, abençoado para você, com toda a sua família.
1: Amém.
2: Bom dia, abençoado para todos meus familiares, minhas irmãs aí na Baixada.
1: Um abraço.
2: Então, Cardoso, fica com Deus.
1: Abraço, Heraldina. Tudo de bom, Heraldina. Tudo de bom. Dona Solange, tudo bem, Dona Solange? Alô, Ritinha. Bom dia, Ritinha. Bom dia, Ritinha. Bom dia, Dadá. Bom dia, José Lázaro. Bom dia, Nega da 18. Bom dia, Nega da 18. Célia, manda áudio, Célia da 18. É Nega da 18, manda áudio, Nega.
3: Bom dia, Cardoso. Tô aqui na luta, Cardoso. Que Deus nos abençoe nesta sexta-feira. Maravilhosa, hein?
1: Amém, amém, amém, amém. Amém. Compadre Tonho da Água, o senhor entendeu, compadre Tonho da Água? O que aconteceu, compadre Tonho da Água? Mas de qualquer forma, compadre, parabéns pra você, compadre Tonho da Água. Compadre Tonho da Água, parabéns, compadre Tonho da Água. Tudo de bom, compadre Tonho da Água. É, grande abraço pra você, tudo de bom. Tá na Sucesso, tá na boa. Josefa Barbosa, Josefa Araújo, é a dona Nina, lá da 21. Bom dia, bom dia.
4: Cardoso, tô por cá, Cardoso. Tudo bem? Deus abençoe seu dia. Viu? Tudo de bom pra você, Cardoso. Manda uma luzinha aí pra Rua A, pra menininha da Rua A.
1: Rua
4: B, a Tina, minha amiga da Rua B.
1: Tina.
4: Tá com uma música pra nós aí, Cardoso. Qualquer cantor vale a pena.
1: Vale a pena, vale a pena.
4: Bom dia.
1: Bom dia, bom dia, pessoal da Rua A. E bom dia também pra Railza, pra Vanessa. E também pra Rose, pra Regi. Manda um abraço também aí pra Selma. Alô, Selma, bom dia. Mandar um abraço pra Lia Couto lá na 14. Lia Couto na 14. Bom dia, Lia. E bom dia, Bela. Bom dia, Bela, e bom dia, Lia.
5: Bom dia, família Sucesso. Bom dia, Cardoso. E aí, como é que você tá? Eu tô por cá.
1: Eu tô por cá.
5: Quero mandar aí meu abraço, meu alô pra todos os namorados, namoradas, né, do nosso Brasil. E é isso aí. Quero mandar aí meu alô pra Zezé Nazaré, de Leuza. Quero mandar pra Selma no Taquari, pra Creuza. Quero mandar pra Suzane, Sueli. E pra mandar pra Solange na Gruvila Nova, Cebolinha, Val no Água Fria, Bela Armina aqui na Gruvila 14, Arleide. Quero mandar também pra meu esposo, José Nilton, né? Quero mandar pra seu Nildo, Bernadette. E todos que estiveram nos ouvindo no momento, Cardoso, pra Rufião aqui na Gruvila 14. É isso aí, tá na Sucesso, tá na boa. Sucesso é show!
1: Abraço, Lia. Tudo de bom, Lia. Lia Couto. Bom dia, Lia Couto. Bom dia, Dida. Bom dia, meu amigo Dida.
6: Bom dia, Cardoso. E a todos os ouvintes da Rádio Sucesso. Tá na Sucesso, tá na boa.
1: A na Sucesso, tá na boa. Lia Couto mandando aí pra todos os namorados. Todos enrolados. Né, todos os namorados, todos emaranhados, todos enrolados. É, rapaz, é pra todo mundo. Eita, meu Brasil! Agora 7:45, né, Lia? Pra todos os encasalados, todos os namorados, todos emaranhados, todos embolados, todos misturados. Um abraço. 7h45.

0: sucesso tá na boa. Caninana, Eterno Love. Caninana, Eterno Love. É. Dona Solange. Dona Solange.
1: Oi, Cardoso. Bom dia, meu irmão. Tá tudo em paz, graças a Deus. Uma ótima vaquejada para todos. Um abraço, uma boa sexta-feira, um final de semana abençoado. E tamo por aqui. Graças a Deus, tá tudo bem.
0: Eu tô por cá e você tá por lá. Eu estou por cá e você está por lá. Ô, Liene, manda o Liene, manda o Liene. Liene! Liene, Liene, não é brincadeira não. Ah, Liene, bom dia, Liene, bom dia, Liene. Bom dia, Nazaré, Língua de Fogo. Bom dia, Nazaré, Língua de Fogo. Oi, Lia.
2: Namorado, casado, enrolado. É todas as espécies de gente que beija na boca, né? Isso aí, bom dia, fica com Deus.
0: Aí Lia gosta. Aí Lia gosta. Lia Couto gosta. Dona Solange. Você viu aí, Dona Solange? Lia Couto gosta desses movimentos. Lia Couto, ô Dona Solange. O que é que a senhora diz pra Lia Couto aí, Dona Solange?
2: Namorado, casado, enrolado. É todas as espécies de gente que beija na boca, né? Isso aí, bom dia, fica com Deus.
0: Essa Lia não é brincadeira, não. É, rapaz. É isso aí. Alô, Brasil. Bom dia. Cadê minha querida Eunice? Oi, Eunice! Bom dia, Eunice! Bom dia, Eunice! Bom dia, Eunice!
3: Bom dia, Cardoso! Aqui é Eunice da Grovila 8.
0: Oi, Eunice!
3: Cardoso, dá um alô aí pra Água de Serra, que a Grovila 8, desde ontem que tá sem água. Não tá tendo água na Grovila 8, numa plena vaquejada dessa. Gente com visita em casa e sem água. É. Dá um alô pra esse povo aí pra mandar água pra Grovila 8, que a Grovila 8 tá sem água, desde de ontem.
0: E a 9 também tava. A 8 tá sem água e a 9 ontem pela manhã também tava. É outra imoralidade. A 8 tá sem água. A 9 ontem pela manhã estava sem água, é mais uma imoralidade. Tá na sucesso, tá na boa. Vamos ver aí o que é que esse povo resolve. Vamos botar água para 8. Vamos botar água. Por falar botar água para 8. Goi. Tenta botar água pro gado, Goi. É, Brasil. Eita! Alô, Brasil! Eita! Dona Solange! Chama Dona Solange que ela tá falando agora aí. Daí da agora ela fala com Lia.
1: Ô, minha amiga Lia. Animado, né, Cardoso?
0: Tá animado.
1: É isso aí. Pra todos os namorados, né? Do Brasil inteiro, do mundo, as pessoas que se amam, que se quer bem.
0: É isso aí.
1: Um abraço a todos.
0: Abraço, Dona Solange. Abraço, Dona Solange. Dona Solange tá aí ligada. Zelita.
4: Bom dia, Cardoso. Feliz com os namorados pra vocês também.
0: Feliz dia dos namorados, velho. Dia dos namorados. Tony Rufião, namorador, por falar em namorado aí, rapaz. Tony Rufião é o cara que merece destaque. No dia dos namorados, Tony Rufião merece destaque. Ele é o maior namorador do Norte-Nordeste. O nome dele já diz, é o Tony Rufião.
5: Bom dia, Cardoso. Uma ótima sexta-feira pra você e pra todos. Bora, cuida. Manda áudio que eu não sei ler. Tá na sucesso, tá na boa. Manda um alô aí pra compadre Tonho da Água. O homem tá sumido, né? Pra Tonho da Gata, pra Candiba na 23, Mazim, Timar, Zé do Mel, Louro, Rob do Índio, Negro Café, Claudio Fortino, Régio Vaqueiro, Lia Couto e Belinha na 14, pra Cartúcia, pra Val lá na Água Fria, pra Vá do Peixe nas Duas Irmãs, e pra todos que estiver ouvindo a sucesso, pra Denô do Velho Morilo, pra Nildo, que deve estar tirando leite essa hora. Uma ótima sexta-feira pra você e pra todos, Cardoso.
0: Valeu, Rufião categoria. Valeu, Rufião categoria. Compadre Tonho da Água, fala com o compadre Tonho da Água.
6: Eu entendi, compadre, porque eu fui pra bomba, quando cheguei lá que liguei a bomba, aí de repente o pessoal reclamando que não tinha água. Aí quando eu cheguei lá, a energia tinha acabado de ir embora. Na hora que eu dei dois passos assim pra sair na porteira, a energia chegou. Eu voltei e liguei a bomba. Quando eu voltei de novo, a energia foi embora. Aí eu desliguei ela pro geral pra não queimar. Aí por isso que eu tava reclamando.
0: Foi energia.
6: E aqui pro lado da trecha também, ali na roça do Antônio, Antônio Calango, a energia faltou também, não tinha.
0: Foi geral.
6: Até meio-dia. Pois é, eu entendi a situação. Valeu, meu compadre.
0: Valeu, compadre. Mas de qualquer forma, parabéns pra você, compadre. Feliz aniversário, tudo de bom. Feliz aniversário, compadre, Tonho da Água. Feliz aniversário, tudo de bom, muitos anos de vida. Muita saúde, muita sorte, alegria e felicidade também ao nosso querido compadre Tonho da Água, lá da Grovila 5.
7: Cardoso, que é Bianca da Grovila 11. Para meu pai, minha mãe, minha irmã Bruna, minha irmã Vanessa e meu irmão Renato. A música de Guilherme Silva. Para Bianca da Grovila 11.
0: Abraço também para meu amigo Nau. Alô, Nau, bom dia, Nau. Nau também mandou ontem recado para o compadre Tonho da Água, Nau. Nau, Dona Branca, ô Dona Branca, Dona Branca, Dona Branca, meu amigo Nau, José Itu, Diarla, Jennifer, Alice e também Isabela. Um abraço, bom dia. Bom dia, Japa, bom dia, Japa. Bom dia, Gerson Cigano, Gerson do Véu Velho também tá ligado. Mandar um abraço também aí a todos que estão na sintonia, meu amigo Dija. Alô, Dija, bom dia, Dija. E bom dia também pra Dona Vera. Alô, Dona Vera. Bom dia, Dona Vera. Bom dia, Darcizinho. Bom dia, meu amigo Dejavan. Bom dia, Dejavan. Bom dia, Dejavan. Bom dia a todos vocês. Dona Vera, bom dia, Dona Vera.
8: Manda áudio que eu não sei ler. Manda áudio. Bom dia, meu coligado Cardoso. Tô por cá, onde é que tu tá? Bora correr atrás dos papéis, né? Cuidar que já dá medinho, o senhor já tá alto já. Meu coligado Cardoso, abençoado aí, faquejada pra todo mundo, em paz, curta aí na Santa Paz. E é isso aí, manda áudio que eu não sei ler. E com nós é assim, a madeira deita e o couro come.
0: A madeira deita e o couro come. Alô, meu Brasil!
9: Bom dia, Pedra Cara, bom dia. Manda um abraço pra todo mundo que estiver me ouvindo. Manda um abraço pra minha filha em Goiânia. É a Érica, Samuel, a Valentina e pra Vanda também. E com os filhos dela, tá bom? Quero que Deus dê muita felicidade pra eles, tá bom? Tá, vovó? Beijo, vovó.
0: Beijo vovó. Né? Beijo vovó, tô de oi no cê, Nazaré, língua de fogo. Tô de oi no cê, Nazaré, língua de fogo.
10: Bom dia, meu amigo Cardoso. Uma ótima sexta-feira abençoada pra todos nós, pra toda a minha família aqui da Grovila 18, todos os ouvintes. Pra minha mãe, que Deus continue abençoando a todos. Uma ótima sexta.
0: Tia Maria.
10: Sexta na boa.
0: Tia Maria Célia da 18. Isso. Dona Silsa, bom dia.
11: Bom dia, Cardoso. Aqui é Pietro de Feira de Santana.
0: Pietro.
11: Eu tô aqui com a minha avó Cissa aqui em Feira de Santana, Bahia.
0: Feira de Santana.
11: E quero dar um abraço de vovô Paulo.
12: Bom dia, Cardoso.
0: Bom dia, Dona Cissa. Vovô Paulo.
12: Tô passeando, Cardoso. Tô aqui em Feira de Santana, na casa da minha mãe.
0: Feira de Santana.
12: Pra todos meus vizinhos de Serra do Ramalho, aí da Avenida Norte. Nalva, seu Zé, Bela, Leo. Manda um abraço pra todos aí. De Arla, viu? Todos tenham um bom dia abençoado por Deus.
0: Amém.
12: Um abraço, meu amigo. Fique com Deus.
0: Fica com Deus também, dona Cissa. Dona Cissa tá ligada. Ouvindo a sucesso, Vangevaldo. Alô, Vangevaldo, alô, Nalva. Bom dia, Graça. Sítio do Mato, Graça.
13: Cardoso, bom dia, Cardoso. Meu amigo, bom dia. Tudo bem nessa sexta-feira de paz? Que Deus nos abençoe. Seja um bom dia todos os dias. E hoje sextou. Hoje é só festa. A partir daqui até domingo é só festa. Que Deus abençoe que essa festa termine em paz. Em nome de Jesus. E tu aí por dentro da festa, fiscalizando e cuidando desse povo e dando conselho. Não beba. Se beber, não dirige.
0: Não beba.
13: O tempinho aí que tá muito em cima não vai dar mais tempo. Você botar minha musiquinha de Amado Batista, não for por amor, se der tempo. E um bom dia, um abraço, sua amiga. E vamos com Deus e vamos às lutas e vamos à vitória.
0: Abraço. Abraço. Bom dia. Bom dia, meu Brasil. Bom dia, dona Vera. Bom dia, dona Vera.
14: Bom dia, Cardoso. Oi, lembrou da família França?
0: Lembrei da família França.
14: Obrigado por ter lembrado de nós.
0: Lembrei aí.
14: Deus abençoe.
0: A família França.
14: Final de semana.
0: Abraço. Tudo de bom. A família França. Dona Vera. Também Diva. Daísa. Sabrina. Essa turma toda aí. A família França, Dija, Dijavan, Darcizim, toda a família França.
15: Bom dia, Cardoso, um alô aí para todos os conhecidos, meus pais, na medida dos bons, pequeno locutor, todo mundo aí tá ligado no seu programa. Da Agrovila 22, da Agrovila 11, Água Fria, Barreiro, Agrovila 10, todo mundo aí.
0: Abraço. Professora Elinha. Alô, professora Elinha. Alô, professora Elinha.
16: Bom dia, Cardosão. É, Cardoso, não é só aí na 9 e na outra que faltou água, não. Aqui em Taquari, depois de 12, quase 15 dias sem água, chegou uma aguinha ontem. Ontem de noite chegou uma aguinha. Foi ontem de noite chegou uma aguinha. Aí foi ontem o dia todo sem água, hoje sem água. É só aí na última. Aqui em Taquari, quando falta 10, 12, 15 dias.
17: Bom dia, Cardoso.
0: Maria da Lapa.
17: Como é que tá? Tudo bem, graças a Deus. E Cardoso, passa a música aí pra mim, Cardoso, de Sonho do Caminhoneiro, por favor.
0: Não tem, essa não
17: meu
0: tem.
17: Nariz aí, vou passar só um pedacinho pra mim, fique satisfeito.
0: Não tem, não passei porque não tem.
17: Um abraço pra você.
0: Sonho de Caminhoneiro não tem.
17: E um bom dia.
0: Alô, Brasil. Tá na sucesso, tá na boa. E é como eu digo sempre, segure firme na mão de Deus e meta o pé na estrada. Porque quem anda com Deus não pode ter medo de nada. E esse meu Deus, que eu acredito piamente, ele que me guia, que me orienta, que me ilumina, que me segura, que me sustenta e que me trouxe até aqui, ele nunca, nunca, nunca, nunca vai me deixar cair. Um abraço, Brasil. Fiquem todos com Deus, que eu tô indo com ele. Amanhã com ele eu estarei de volta às 5 da manhã. Um beijo, gente, e até amanhã, se Deus quiser. Abraço, meu povo. Um grande beijo, minha gente. Abraço, povão, e até amanhã cedinho, acreditando em Deus, o construtor do universo. Beijo, gente, e até amanhã, meu povo.
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0: 8:03. Bom dia, Casimiro Neto.
1: Bom dia, Abraão. Bom dia a todos. Nardelli Gomes, minha querida, muito bom dia pra você também.
2: Bom dia, Casé. Bom dia pra todos.
1: Como é que você tá?
2: Eu também. Hoje é sexta.
1: Hoje é sexta, né?
2: Graças a Deus.
1: Nesse ritmo, você fala sextou também?
2: Eu não. Hoje é sexta.
1: Abraão fala sextou.
0: É bom, né? Mas Nardelli fala mais que eu.
2: Eu não falo, não, senhor.
0: A emoção da sexta pra ela é muito maior.
2: A emoção da sexta é uma coisa. Agora dizer sextou.
1: Sabadou,
0: domingou. Agora, segundou, dá um preguiçoso, vou te dizer.
1: É verdade.
0: Um lezerou.
1: É verdade, Abraão. Bom dia a todos, aos nossos ouvintes, telespectadores de mais de 300 municípios a partir de agora aqui no Jornal da Bahia no Ar, nesse ritmo de Copa do Mundo. Claro que as notícias também não param, né? Muita coisa acontecendo, apesar da Copa ofuscar. Agora, a Copa também tem algumas características muito negativas, a exemplo das decisões tomadas pelo governo norte-americano em barrar, por exemplo, o árbitro somali, né? Estava com toda a expectativa de pela primeira vez um somali trabalhar em uma Copa do Mundo, chegou aos Estados Unidos, ficou detido por mais de 11 horas numa sala e teve que voltar para casa, onde foi recebido como herói. Essa decepção, minha gente, não foi só dele, não. Foi de todo o país, de todos os conterrâneos que esperavam ter um representante brilhando na Copa do Mundo. Ou seja, uma Copa, um evento como esse, né? Que seria de congraçamento, de união, de alegria, de repente, infelizmente, desta vez está sendo, tudo isso, esse brilho está sendo suplantado também. É bom que se diga, porque não se fala tanto sobre isso, como deveria se falar, eu acho. Não estou querendo jogar areia na Copa, não. Estou aqui, torço pela seleção brasileira, mas não podemos também deixar de lado essas características, essas ações que têm sido adotadas pelo governo de Donald Trump. Suspendendo cota de ingressos para o Irã, por exemplo, obrigando a seleção iraniana a se concentrar em Tijuana, no México. Ou seja, a seleção do Irã só pode jogar e depois se mandar se picar para o México.
0: Um prazo, né? Tem um
1: pois
0: prazo
1: é.
0: Se pique.
1: Isso dificulta, inclusive, a atuação da seleção do Irã, não é isso, Abraão?
0: Com você certeza, concordo. É um negócio, coisas absurdas acontecendo, quer dizer, por parte de Donald Trump não é novidade. O que chama mais atenção é a FIFA totalmente pianinho. Você se lembra, então, estava comentando aqui, o que foi que a FIFA fez no Brasil de exigência? Se não podia isso, não podia aquilo. Tá? Lá é tipo assim, tá totalmente

0: você vem pra cá.
1: É.
0: Mas, por enquanto, a FIFA não se pronunciou e a decisão depende não só da FIFA também, mas da estrutura, estratégias, preparação, concentradas onde? Nos Estados Unidos.
2: Não é fácil assim, né?
0: Aí fica difícil.
2: Eu sei que ele chegou como herói lá.
0: Chegou como herói, voltou como herói. Mas a decepção, imagine, né? De todo um país que queria ter a sua representatividade na Copa do Mundo. Fora o fato do Irã, eu tava vendo agora há pouco, né? O Irã treinou ontem o Irã treinou, realizou um treino aberto ao público em Tijuana, onde chega em meio a essas tensões geopolíticas, né? Que ameaçam ofuscar, eu concordo também, e não é ofuscar totalmente, mas tem esse lado, eu chamo lado B da Copa do Mundo, por exemplo. E a gente também não pode desprezar.
3: Uhum.
0: Porque o Irã queria ficar, né, em Tucson e não conseguiu. Né? Não conseguiu porque o governo de Donald Trump proibiu. Fora o fato também do medo de muita gente, Nardelli, de ser presa.
3: É.
0: No ICE, em pleno estádio. Uma Copa com algumas coisas assim que a gente realmente tem que destacar. Aliás,
3: né?
0: Que ingresso caro, mais barato, R$9.000.
3: Pois é, eu tava vendo aqui que um casal brasileiro gastou quase R$50.000 pra assistir o jogo. Tipo assim, obrigado se divertir, porque R$50.000.
2: Não, essa Copa aí não tem ingresso pra geral, tenho a certeza disso.
3: Tem tanta não coisa tem negativa ao redor do
0: infelizmente,
3: da Copa, né?
2: E a gente reclamou tanto, Cazé, quer dizer, as pessoas que viajaram pra Copa do Catar. Essas pessoas reclamaram tanto dos preços, Estados Unidos também tá saltando, pesando a caneta, né? É um negócio absurdo, assim, cara. Uma água mineral, sei lá, R$25, leva de casa.
0: É. Eu queria muito, eu gosto de geralmente quando eu faço o Jornal da Cidade, aliás, todo dia que eu faço, segunda a sexta, eu lanço alguns temas e eu gostaria muito de ouvir a opinião de você aí, ouvinte telespectador, sobre o que está acontecendo, tá? Claro que a gente quer saber o que você espera da seleção brasileira, o placar, a estreia aí com o Marrocos, mas eu queria saber a opinião de você aí sobre essa situação da Copa do Mundo nos Estados Unidos, no México, no Canadá, mas principalmente, claro, diante do que eu falei agora há pouco, lá nos Estados Unidos. É uma característica muito boa aqui da metrópole. Eu sou novato, sou calouro ainda aqui, como vocês sabem, né? Nardelli já está aqui há 20 e poucos anos, Abraão há quase 40, eu acho, não é isso?
2: Calma.
0: Enfim, mas eu já percebi e percebo agora, em loco, como se fala, essa dinâmica da metrópole de permitir o debate, de permitir que as pessoas se pronunciem, ou em forma de opinião, em forma também de desabafo, de pedido. Eu queria muito saber de vocês. Podem ligar 3505-5000 ou mandar áudio sobre o que está achando dessa Copa do Mundo. Não só da atuação que deve vir aí da seleção brasileira, muita gente desacreditando em relação à seleção, que eu ouço muito nas ruas, são pessoas que falam, ah, que nada, tem França, tem Espanha, tem Portugal, e a gente sabe que realmente o futebol dessas seleções está acima do nosso. Eu não sou especialista em futebol, tá? Mas eu gosto da Copa do Mundo e, claro, torço pela seleção do meu país, apesar dos problemas que a gente vem enfrentando também no nosso dia a dia. Eu queria muito saber a opinião de vocês. Mas vamos em frente, né, Nardelli e Abraão aqui, todo mundo que faz o Jornal da Bahia no ar acontecer. O que que tem de novidade hoje, muita coisa?
3: Aqui nosso ouvinte TP Martins informa que o final da Luiz Viana Filho paralela tá com trânsito travado e vários ouvintes também já começando a responder. A vice-prefeita Ana Paula Matos vai entrar com a gente às 8:30 para conversar um pouco sobre vários assuntos, para conversar com o Cazé. Ela já disse aqui que às 8:30 ela vai entrar com a gente. E Cazé, também tem mensagens aqui. A C disse que sobre a Copa, ele acha que o Brasil não vai passar da segunda fase. Fale mais também, diga aí o que é que você tá pensando, como é que você tá se sentindo sobre essa Copa, vamos atender o chamado. Tem alguns ouvintes na linha, se você quiser colocar.
0: Vamos lá,
3: no ar.
0: Vamos lá.
3: Rosival, na um.
0: Oi, Rosival, bom dia, meu amigo.
4: Bom dia, Cazé, bom dia aí pra Nardelli, todos vocês aí. Com relação à seleção brasileira, eu confesso que não estou muito otimista, não. Entendo que não é aquela seleção dos sonhos. Mas futebol, como todos os especialistas dizem, pode sempre surpreender. Agora, o que me chama a atenção nessa Copa é exatamente a presença daquilo que eu confesso que não tenho a menor simpatia, que é o Tio Sam. A presença do Tio Sam nessa Copa denota que, politicamente falando,

0: entre outras coisas, a FIFA literalmente deixou com que os Estados Unidos, como eles têm a mania de comandar o mundo, mais uma vez eles comandam o futebol. É um descaso total, uma falta de respeito com o esporte, e a pior parte está por vir, porque não dá pra gente nem imaginar, por exemplo, um translado para um estádio de futebol nos Estados Unidos custando o equivalente a R$500 e o mesmo translado lá no México custando R$5. Sim. Ou seja, além da exploração, da falta de vergonha daquela cenoura insuportável, tem também o fato de que, mais uma vez, o poder hegemônico dos Estados Unidos dá cartas em relação ao que o mundo deve ou não fazer no esporte. É lamentável todos os aspectos. É isso aí, bom dia para vocês, uma boa sexta, e vamos seguir na vida devagar, porque afinal de contas, quem tem pressa nunca chega. Um abraço, gente.
1: Muito obrigado pela sua participação aí, pela reflexão. Clériston, eu aqui não passo batido de qualquer tipo de mensagem, ele mandou várias mensagens falando que é muita hipocrisia de vocês, ou seja, da gente, tá? Dizem que Trump não deve se envolver no Brasil, mas quer meter o dedo lá nos Estados Unidos. Vai pra Copa quem pode. Não sei, acho que você tá equivocado, não entendeu, se faz de... Eu ia falar ignorante, mas não vou ser grosseiro. A gente está falando de uma coisa, você está entendendo outra. Estamos falando de ações adotadas pelo governo de Donald Trump, dificultando, barrando pessoas, a exemplo do Somali, que tinha visto autorizando a entrada dele nos Estados Unidos.
2: Passaporte diplomático.
1: Exatamente, não tem nada a ver. Acho que as pessoas ou se fazem de inocente.
3: Não querem entender.
1: Ou entendem muito bem, mas querem passar uma mensagem distorcida.
3: Não querem aceitar.
1: A gente está acostumado com isso.
3: É verdade.
1: Pois é.
3: A gente poderia mudar o nome do presidente da FIFA, né? Com tudo isso que está acontecendo, e ele só olhando e apoiando, para Gianni Infantino Pilatos.
1: É isso aí.
2: Ainda tem outro ouvinte na linha. Tiago, tá na 2.
1: Bom dia, Tiago. Tudo bem, amigo? Bom, diga aí.
4: Bom dia, galera, amigo do Metrópole. Na verdade, assim, é um absurdo que acontece nessa Copa. Né? Uma Copa que teve que ser marcada por 3 países, a Copa que teve mais seleções, é a Copa que está sendo marcada pela xenofobia, pelo racismo. Né? E é incrível como eu vejo aí um ouvinte apoiar uma loucura dessa. Ninguém está se metendo nos Estados Unidos, ele faz o que ele queira, desde que não seja crime. Racismo é crime, xenofobia é crime. Então não é liberdade, a gente tem que separar a liberdade do crime. Né? Nós somos livres para praticar crimes. E agora, o que eu estava vendo aqui na tabela, claro, do achismo, mas nas 16 semifinais, se assim se chama, né, 16avos, pode dar Estados Unidos e Irã. E aí a resposta pode vir no campo.
1: Pois é.
4: Né? Uma grande porrada e retirando os Estados Unidos pelo Irã. Isso seria fantástico e abrilhantaria esta Copa, que no campo, no futebol, pena que não será com o árbitro somálio no Canadá. Aí seria fantástico. O árbitro somálio, né, arbitrar a vitória do Irã sobre os Estados Unidos. Nossa. Nos campos do Canadá ou do México. Seria fantástico.
1: Concordo com você. Aliás, eu tô com muita expectativa de que, querendo muito que aconteça esse jogo, sabe?
2: Eu também gostaria muito.
1: Acho que seria o grande clássico dos clássicos. É. Já pensou Estados Unidos e Irã?
3: Rapaz.
2: Eu gostaria de ver o Irã ganhar.
3: Não, isso.
1: Já pensou, Abraão?
3: Isso ia ter uma audiência,
1: rapaz,
3: assim.
1: Isso, eu tô torcendo para que isso aconteça.
3: Eu tava vendo ontem falando da FIFA, o poder da FIFA, de grana também, né? A premiação passou de 42 milhões para 50, todo mundo. E ontem foi divulgado o salário de Gianni Infantino, né? Ao longo de 2026 ele vai pegar R$25 milhões.
1: Rapaz.
3: É um negócio.
1: Que beleza, hein? Que maravilha.
3: O Casemiro senta e chora.
2: Agora, sobre. Casé, a gente estava falando aqui sobre esse jogo, Estados Unidos e Irã. Aí eu disse, eu gostaria de ver o Irã ganhar. Porque a gente está falando do esporte, né? Ou um belo empate, ou um jogo justo, ou um jogo onde o esporte brilhe, né? Exato. A justiça de um jogo bem jogado, onde o melhor ganhasse, não fosse.
1: Você sabe o que é mais bonito ainda? É você.
2: Conflito.
1: você mais inocente, digamos assim, uhum, mais sentimental.
2: Uhum.
1: Já pensou um jogo desse, se depois os jogadores se abraçassem?
2: É isso, eu adoraria.
1: Já pensou?
2: Isso. O esporte tem isso.
1: Bonito, né?
3: Mas a intenção, o objetivo, pelo menos era esse, Cazé, né?
2: Exato.
3: E a gente lembrar que um amistoso, foi um amistoso, não foi jogo valendo, com a presença de Pelé parou uma guerra, né? Dá pra entender quem tá querendo dizer.
1: Falando em dinheiro, vocês viram que Neymar levou relógios avaliados em mais de 21 milhões para a Copa do Mundo?
3: Rapaz, que ostentação é aquela?
1: Cada um.
3: Ah, cada um. Eu tava vendo, rapaz.
1: Imagine, a cara dele, né?
3: Nessa hora que ele falou isso, eu peguei uns dois escritões, joguei pela janela, acertou até um gato.
2: Agora, minha cara, dava a hora, Abraão, seu relógio?
3: Oi?
2: Dizia a hora certa?
3: Então... Não.
2: Ah, se não dizia a hora certa, realmente não valia.
3: Não. Meu relógio não falava, não.
1: 21 milhões cada relógio, levou um
3: rapaz. Que abuso, né, galera?
1: Fábio Armentano tá falando, Cazé já soube que Trump vai proibir a venda de acarajé porque tá atrapalhando o McDonald's. aí vai ter fuleiro. Pois é, as pessoas como esse que falou agora há pouco, né? Eu já até pedi, Clériston, né? Continuam defendendo de qualquer maneira os Estados Unidos. Eu não sou contra os Estados Unidos, não. Eu adoro os Estados Unidos. Eu gosto, sabe? Gosto muito da cultura norte-americana.
2: Uma coisa é o país, né? Outra coisa é o presidente.
1: Que vai passar.
2: Exato.
1: Que vai passar.
3: Vai passar. O que está valendo é a democracia da metrópole, porque senão você não estaria lendo a mensagem de Clériston.
1: Exatamente. As pessoas não entendem isso, né? Eu bato muito nessa tecla aqui. Não. Inclusive, quando ligam para cá, falando certas barbaridades. Sim. Interpretando de forma errada, de propósito às vezes também, o que a gente fala aqui no nosso dia a dia. E você bem sabe disso, Nardelli, você que está aqui há tanto tempo, não é verdade?
2: É, pois é.
3: Ô, Cazé, a gente já ouviu cada uma aqui, meu filho.
1: Me conte um aí, vai, Abraão.
3: Ah, rapaz, é até difícil, eu vou listar, depois eu falo pra você.
1: Vamos fazer uma lista, eu tô querendo separar os áudios que mandam para cá, tá? Os mais pitorescos, mais engraçados, os mais inusitados, os mais violentos
3: mais
1: também.
3: Violentos,
1: eu queria separar, fazer um como é que fala?
2: Um apanhado.
1: Um compilado de áudios para soltar. Áudios da metrópole.
2: Vixe Maria.
1: Uma sexta-feira, num dia qualquer.
3: É.
1: Até para que as pessoas reouçam o que disseram.
3: Separar um tempo aí para isso.
1: Não é uma boa ideia?
3: Oh.
2: Tem alguns áudios aqui, tem mais ouvinte na linha, tem bastante gente querendo participar.
1: Então vamos lá.
2: Bora chamar? Sidney, tá na um, Cazé.
1: Alô, Sidney, bom dia, amigo.
5: Bom dia, Cazé.
1: Boa, e você, tudo bom?
5: Tudo bem, graças a Deus. Surpresa maravilhosa de você no programa agora da manhã.
1: Obrigado.
5: Gostei da ideia. Eu espero que você também conte as resenhas que o doutor Mário conta aí, que é super engraçado aí com o Abraão. E queria fazer um comentário e me parabenizar a respeito de você estar chamando a nossa vice-presidenta, Ana Paula Matos, para fazer a entrevista. É uma mulher que realmente é um diferente. Eu acompanho de perto, é uma mulher humana, completamente preparada para assumir o cargo de prefeita. Salvador já precisa da presença de uma mulher na gestão municipal. E eu tenho certeza que a vice-prefeita Ana Paula Matos não vai deixar a desejar. E como sempre, com muita capacidade, ela vai fazer uma excelente gestão. Já está demonstrando como vice-prefeita. Então, parabéns pela entrevista. E eu estou aqui coladinho para ouvir cada palavra e cada colocação dela.
3: Ô, tá, Sidney, ô Sidney, seu país vai estrear na Copa que dia? Austrália. Um abraço.
1: Não perde uma.
2: Não perde.
1: Obrigado, meu amigo. Gosto muito de Ana Paula também. Quanto a eu estou aqui só tentando substituir MK, porque MK é MK, não precisa nem falar, né? Mas ele estará de volta, claro, na segunda-feira. Eu estou só temporariamente, minha participação na metrópole. Eu quero chamar vocês também a partir das 5 horas, de 5 às 7, no Jornal da Cidade. MK estará de volta na segunta-feira. Agora eu estou gostando também de bater esse papo com o Nardelli, com o Abraão. Estou tendo esse privilégio. Eu nunca imaginava que faria isso. E eu sou
2: Eu sou
1: de vocês há muito tempo.
3: Imagine. Eu assisti a Cazé em Jequié na minha televisão Filco preto.
2: Quando
3: e
2: você
3: branco.
2: Era criança, vai, Abraão, diga.
3: Não, que era criança, não. Calma, não.
2: É brincadeira.
3: Criança, não.
2: Ousadia,
3: calma,
2: bicho.
3: Aí. Veja bem, até 86, 87 por aí, TV a cores era luxo.
1: Eu não tava ainda, não.
3: Tava,
2: tome,
3: não?
2: Tome.
1: Não.
3: Tem certeza, Cazé?
1: Não, tava.
3: Apanha um cidadão
1: tenho
3: muito.
1: 40, não, eu tinha 45. É, 45
3: pô,
1: já.
3: Era de TV?
1: Era de TV.
3: Sim,
1: só foi televisão.
2: Aí eu posso dizer que assisti a Cazé criança.
1: Você sim.
2: É, mas.
3: É, não exagero. série, não.
2: Eu já nasci assistindo.
3: Tem muita gente que assistiu você
2: graças a Deus, Abraão.
1: Mas eu via vocês, sempre ouvi muito a Metrópole, eu via muito vocês e sempre gostei muito do seu trabalho de Abraão também, as tiradas dele e MK, que eu sou fã há muito tempo e já conhecia ele como prefeito, fiz várias entrevistas, inclusive já falei aqui até com ele, é um cara que sempre me tratou muito bem, MK. Muito bem, sempre. É uma pessoa que eu gostava de entrevistar, né? Algumas eu não gostava e outras eu provocava também, enfim, para que repercutisse. E fiz algumas entrevistas com o MK que repercutiram bastante. Mas Cazé, ele volta na segunda.
3: Você fez alguma fezinha, jogou em alguma loteria e tal?
1: Agora?
3: Sim, esses dias e tal.
1: Eu jogo sempre na Mega.
3: Não, porque vem dinheiro por isso. Você tá coçando a mão porque é dinheiro.
2: Ah, é? Pronto, fiscal, Abraão.
1: Rapaz, Abraão não perde uma.
3: Detalhe, viu, velho?
1: Abraão não perde uma.
2: Tem um monte de gente ainda, viu, Cazé?
1: Vamos lá, quem quer falar?
2: Bora chamar Milena na linha.
1: Oi, Milena, bom dia, minha amiga. Como é que você tá? Tudo bem? Diga aí.
2: Abraão.
3: Alô, Milena.
6: Oi.
1: Tudo bom?
6: Oi, Casimiro. Que bom te ouvir de manhã. Adoro você.
1: Obrigada.
6: Três coisas, Casimiro, que eu quero falar com vocês. Primeiro, meu esposo, ele disse que a torcida dele é Bahia. Ele não quer saber de nada de Copa. Estou muito triste, viu? Segundo, eu concordo com a Luana Piovani. Tem Ebola. Ainda tem... alienígenas que pode sugar chão, né? E o El Niño, que eu tô muito preocupada. E outra, eu antes fui pra minha médica querida, e ela, Carlinho, tem de tudo pra eu votar em Flávio Bolsonaro, o caiado, dizendo que Lula é ladrão, que essa turma só quer roubar. Por favor, eu fiquei indignada, porque é uma pessoa culta. É muito triste, Casimiro. E é isso.
1: Pois é, um beijo. Vote de acordo com, como se fala, com a sua consciência, né? Eu não vou aqui pedir voto para ninguém. Todo mundo sabe que houve a Metrópole da minha posição política, tá? Enfim, mas esse tipo de argumento usado aí pela sua médica, infelizmente, ela não está sozinha, não. Muita gente pensa dessa maneira.
2: Uhum.
1: Luana Piovani fez uma declaração. A gente pode soltar essa declaração?
2: Sim, a gente tem esse corte. Soltar, então, Will, de Luana Piovani.
1: Até para que as pessoas entendam o que ela falou. Que Milena, Milena que concorda com Luana Piovani, falou que o marido dela é Bahia, só quer saber do Bahia, né?
2: Quer saber de seleção, a seleção dele é o Bahia.
1: Vamos lá ver esse corte de Luana Piovani, então.
7: Só eles sabem cuidar do nosso planeta Terra. Cara, a cena é mais do que chocante e ninguém faz nada. Tá todo mundo preocupado com o caralho da Copa do Mundo. Se a porra da batata da perna lá do Caicai vai funcionar ou não. Puta que pariu, gente. Vocês não entenderam, não, que o El Niño tá vindo, que vai todo mundo morrer, que vai acabar a comida, que vai começar tudo de novo, aquelas campanhas de enchente. O Pedro vai ter que pegar o jet ski de novo da Red Bull, salvar um monte de gente, cachorro, vai ter seca na Bahia. O que vocês estão pirando aí? Para com essa história de Copa do Mundo. Vocês não estão vendo o que tá acontecendo com o país? Meu Deus do céu, esse vídeo não dá.
1: Achei um pouco exagerada, né? Achei muito revoltada, muito exagerada. Vai morrer todo mundo com o Inho.
3: Tipo assim, o apocalipse não, né?
1: Apocalipse não, é um pouco exagerado.
3: Ok, que é uma preocupação com isso, mas pô, calma aí, rapaz.
1: A gente tem que se preocupar com o Inho, realmente vem devastando muita coisa, vai ser fortíssimo, né? Mas não é dessa maneira, não.
3: Pior foi a Covid.
2: Ô, Cazé, tem uma provocação aqui de Manuel, nosso ouvinte. Ele diz que ótima surpresa. Eu tô amando esse troca-troca de Casimiro e Mário. Agora eu fiquei com dúvida. Casimiro e Mário vão fazer troca-troca sempre?
1: Troca-troca.
2: Tá meio virulenta essa mensagem,
1: troca, viu, troca.
3: Um negócio assim com vírus.
1: É, rapaz, tá meio duro isso aí, né? Não vai ter troca, não.
2: Ai, Deus do céu.
1: Hein, Abraão, sua opinião, você que gosta de troca.
3: Não, amigo, nós somos do mesmo partido. Mas ele tá falando troca, Cazé, no bom sentido, não no ótimo.
2: Troca de horário,
3: a gente,
2: né?
3: Captou,
2: não,
3: é.
2: Não, sei. Que tem um, que a gente tava pensando em quebrão.
3: Porque tem um ótimo que também, né? Ah. Mas falou no bom sentido, não no ótimo.
1: Eu ele conheço. Eu não conheço da de hoje, não. Ele conhece há muito tempo.
2: Agora, Cazé, sobre esse vídeo de Luana, eu acho assim, e aí tem um ouvinte nosso que disse, Reiton, diz, até a Copa terminar, minha prioridade é a Copa, política só depois. Eu acho que a vida pede um pouquinho de equilíbrio, sabe? Porque se a gente se debruçar sobre todas as preocupações legítimas que a gente tem, e apenas sobre elas, a gente não tem respiro, a gente não tem espaço para trazer um pouquinho de alegria que reforça a energia que a gente tem que ter para se preocupar com as coisas.
1: Sim, sim.
2: Então, se não tiver um pouco de sorriso, se for tudo só dureza, fica muito grave.
1: Eu uso muito isso, senão ninguém aguenta.
3: Hoje muitas pessoas não têm mais tempo para isso. A gente tem que ter um tempinho para respirar, sair da realidade, gente.
2: Até para poder levantar para briga depois.
1: Senão ninguém aguenta.
3: Ninguém suporta. Sem passar aqui 2 horas, Cazé, só falando o que tá acontecendo no Brasil e no mundo, a gente, pô, bate uma onda, cara, entendeu? Tem que ter um tempinho para
1: um equilíbrio,
3: equilíbrio.
1: A gente vai e volta.
3: Dá uma risadinha, dá.
1: É por isso que a gente brinca também. Se ficar aquela coisa pesada demais, aí ninguém aguenta, não. Tem gente na linha ainda?
2: Tem, Martinho.
1: Oi, Martinho. Bom dia, tudo bom com você?
8: E aí, meu nome, eu te assisto desde o tempo da TV. Agora eu vou fazer duas perguntas. Esse pessoal, eleitores que não sabem votar, que votam assim com... Eu só te peço a Deus que esse truculento da família de Bolsonaro não seja presidente da época, ou por qualquer, menos a família dele, mas, inclusive, esse inconsequente desse senador que está lá nos Estados Unidos, entendeu?
2: Tava meio ruim a ligação, né?
3: Ele tá comentando sobre os eleitores, né? Que votam de qualquer jeito, por indicação e tal, e diz que tá torcendo para que não aconteça o pior pro Brasil na eleição. Você sabe quem tá querendo dizer.
1: Tá aí a opinião dele registrada e carimbada. Agora são 8:28. Como será que anda o trânsito na capital baiana? Vamos então acionar a redação da Rede Metrópole de Rádio e Televisão para saber qual é a situação de momento, como se fala. Vamos lá, então.
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10: Muito bom dia a todos, uma ótima sexta-feira. Logo cedo, em alguns pontos da capital, apresentam bastante lentidão, como é o caso da Avenida Paralela sentido centro, na ligação Iguatemi Paralela, na Otávio Mangabeira na Orla, na Edgar Santos, na Rua Silveira Martins no Cabula e também na Avenida São Rafael. Trânsito intenso também na Avenida Professor Manuel Ribeiro, na Paulo VI, na Rua Odilon Dória, na Avenida Costa e Silva ali na região do Dique e na Rua Almirante Alves Câmara. Isso por conta de uma obra que está acontecendo ali na região. Na Cidade Baixa, muito trânsito também na Avenida Jequitaia, na Oscar Pontes, na Rua Barão de Cotegipe e também na San Martín. A BR-324 ela apresenta um fluxo intenso sentido Feira de Santana, com bastante engarrafamento. Então, quem estiver saindo daqui de Salvador vai enfrentar um trânsito um pouco mais complicado. Fico por aqui, Ana Clara Ferraz para a Rádio Metrópole.
1: Valeu, Ana Clara Ferraz. Obrigado aí pelas suas informações. Júlio fala, desculpa, gente, tento, mas não consigo torcer por uma Copa no país mais preconceituoso do mundo e feito por uma organização escrota como a FIFA. Tiago Alves, vejo exagero de Luana no sentido de não vermos mobilização em ações preventivas, por isso toda enchente é uma tragédia. Pedro Ferreira, concordo com o Nardelli, acho que concordo com o que você fala, que tem que ter um
2: respiro,
3: né?
2: Um equilíbrio.
3: Luana sempre joga um vídeo polêmico, né? Sempre agora, é assim.
1: Ela tá morando em Lisboa, não é isso, Abraão?
3: É isso.
1: Tá fazendo shows lá no de restaurante.
3: Isso.
1: Eu gosto muito dela, sabia? Só que eu acho que ela anda muito.
3: Muito polêmica. E tem uma barraquinha de vende pastel de Belém. Ele tá bem,
1: programa. Ah, tá vendo? É sério?
3: Brincadeirinha.
2: Brincadeirinha. Não se pode confiar em nada que Abraão fala.
1: Tem que dar um desconto, né?
2: É.
1: Ai, ai. Vamos pro intervalo então, é isso?
2: Bora.
1: Isso. Mas tem gente na linha?
2: Tem. Messias.
1: Oi, tá, Messias. Né? Tudo bom, meu amigo? Bom dia.
3: É o indicado e rejeitado.
11: Alô, fala, bom dia, Cazé.
1: Bom dia.
11: Essa conversa aí, lá ele, não troca.
1: É coisa de Abraão.
11: Meu irmão, eu vou torcer sim pra nossa seleção, é o nosso país, independente de qualquer coisa, a gente tem que separar as coisas. Enquanto ao jogador, o menino Ney, que ficaram ricos, né? Pelo menos foram de forma honesta, né? Não foram convocados, convocaram, né? Receberam o seu dinheiro por merecer, pelo que tem feito, e é isso aí. Vamos pra frente.
1: Vamos nessa, obrigado então. Vamos pro intervalo então, não é isso, Nardelli?
2: Exato.
1: Abraão?
2: Exato, a vice-prefeita já tá com a gente conectada no intervalo.
1: Ana Paula Matos falando de Salvador na Copa do Mundo, telões, programação da prefeitura, enfim, São João também. O intervalo é rápido, a gente volta já, como se diz. 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

0: 8h38, Casimiro Neto.
1: Pronto, de volta aqui no Jornal da Bahia no Ar. Muito obrigado a todos vocês pela parceria, pela companhia, pela audiência. Não só aqui em Salvador, mas em todo o estado da Bahia, ligado aí na Rede Metrópole de rádio e televisão, nesta sexta-feira, 12 de junho, Dia dos Namorados, com motéis movimentados.
2: Ah, imagino que sim.
1: Muita gente reservando o seu motel, não é isso, Abraão Brito?
0: Ô, oh, no tempo do Fusquinha, ficava na fila, faltava paciência e já foi.
2: Nossa.
1: No tempo do Fusquinha.
0: É, doutor Mário que sabe contar essa história.
1: Aí tinha Alto de Ondina,
0: é,
1: Dia dos Namorados.
0: É, e tinha um muro do desespero.
1: No aperto do Fusquinha, criando posições.
2: Meu pai, não deu certo. Will, já atende a gente.
1: Cadê
2: aí.
1: Cadê a doutora Gilda?
0: Pois é, tá no horário.
1: Rapaz, é cada pergunta, viu, terça-feira. Ela é maravilhosa, viu?
2: Ela é, né?
1: É
2: sai de cada encara qualquer pergunta com naturalidade, que eu digo assim, gente.
0: Não. Sensacional.
2: Acho que tá tudo ok, né? Porque não apareceu nada aqui na tela.
1: A Ana Paula Matos já tá ligada, já tá conectada pra gente bater um papo com ela.
2: Ah, ela tá, ué.
1: Pronto. Ô, oh, minha querida amiga, como é que você vai? Tudo bom?
3: Bom dia, Casal. Alegria estar aqui com você, com o Nardelli, com o Abraão, com seus ouvintes. Tô feliz demais.
1: Tá indo pra onde assim?
2: Entrou na cidade.
3: Tá de uma agenda pra outra, porque a cidade, ela é grande. Tava numa agenda lá no centro e agora já tô aqui indo pra Itapuã.
1: Tá, o trânsito tá fluindo normalmente, como eu tô vendo aí, né?
3: Tá ótimo aqui na paralela.
1: Me conte aí, a Copa do Mundo, o que que achou da abertura, sua expectativa para a seleção, como é que tá vendo toda essa situação nos Estados Unidos?
3: A gente tá aqui, na verdade, enquanto brasileiro, buscando fortalecer os nossos símbolos do país. Eu tô na linha de Nardelli, entendendo que a realidade, ela é difícil, a gente tem que trabalhar com muito carinho, com muito cuidado, com muita responsabilidade, mas que o brasileiro tem também o direito de se divertir, de ter amor, até o dever de ter amor à sua pátria. Essa questão dos Estados Unidos e do mundo é preocupante, porque toda essa crise impacta na nossa vida. Por exemplo, o diesel já tá muito caro, isso impacta no transporte e série de ações. Mas a gente está fazendo nossa parte, entendendo que a cultura baiana, ela é a nossa identidade, a nossa raiz. Então, fortalecendo as políticas públicas, que a gente precisa de educação, saúde, transporte, mas também a nossa cultura da Prefs.
1: Tem que ter diversão também. O que a prefeitura está fazendo para levar para essa diversão para o povão? Me conte aí. Tem telões, programação da prefeitura para a Copa, não é isso?
3: Tem telão, amanhã a gente vai ter 19 horas Brasil e Marrocos, e a partir das 17 a gente já vai ter uma programação em alguns bairros. Então, lá em Paripa, no subúrbio, na Praça João Martins, a gente vai começar, vai ter Felipe Peixinho e algumas outras atrações. Na Pronaica, na nossa Cajazeiras, vai ter Timbalada, Cazé. Oh, olha a alegria que não vai ser.
1: Legal, é, bacana.
3: A gente tem também em Itapuã, daquele espaço da Dorival Caymmi, onde tem a Prefeitura Bairro, o Forró do Tico, também, que é um forró fantástico, maravilhoso. E no final de Linha da Ribeira, a gente vai ter Daniel Vieira. Tem outras atrações, tá, gente? Eu tô trazendo só coisas que eu sei que vocês gostam, ficam pedindo no nosso Instagram. Ah. E na Praça Municipal tem o Arraial da Prefs. Vai ter Cicinho de Assis, vai ter o cortejo, 18 às 19 horas. Então a gente faz, dá uma paradinha no forró, curte, pula, comemora a vitória do Brasil com fé em Deus e depois volta o forró também de novo. Ah, pra quem não sabe dançar, vai ter na Praça Municipal de 17 às 18 a aula com a capoeira e de 21 a 22 de novo. Então é só ir se divertir, que é forró raiz, é família, e eu tô muito feliz de ter pensado esse Arraial da Prefs com a minha equipe quando eu tava na cultura no passado.
1: É na Rua Chile também, né? Lá no Centro Histórico, né?
3: A gente, o cortejo é pela Rua Chile, a gente tem uma pracinha com comidinha típica, com um coreto na própria Praça Municipal, e segue todo o Centro Histórico com uma série de atrações. Tá linda a cidade, e é o forró pra família, é o forró raiz, é pra quem sabe dançar e pra quem quer aprender. É só tá todo mundo aproxegadinho que dá certo.
1: Agora, prefeito, tem a Copa do Mundo Feminina, né? Tem um trabalho que eu tô vendo aqui, pra Salvador se consolidar como uma das sedes do torneio. Aliás, a senhora que está na coordenação, me adianta aí, adianta pra gente o que pode acontecer. Salvador pode realmente ser sede?
3: Toda a coordenação, a gente teve a honra de defender a Salvador como sede. Eu fiz particularmente a defesa, mostrei da importância para o Brasil de ter esse palco feminino aqui e também para o nosso povo, trazendo emprego, renda, cultura. A gente foi aprovado, nós somos oficialmente sede da Copa do Mundo. Já estamos agora num trabalho de articulação para pensar o transporte, pensar a segurança, pensar a cultura. Vai ter, inclusive, você sabe que no dia do jogo, ali na Praça Maria Filipa, perto do Mercado Modelo, vai ter um espaço de festas da FIFA. Então, mesmo que não tenha o dinheiro que possa para poder ir assistir o jogo, a gente vai ter na cidade inteira espaço para comemorar. E a gente está muito feliz porque nossa organização tem sido elogiada pela própria FIFA. A minha chefe de gabinete, Tainá Barros, também tem ajudado. Vai estar semana que vem no Rio de Janeiro, representando interesses de Salvador, para que a gente possa, de fato, ter a melhor estrutura. E a gente vai mostrar que Salvador sabe trabalhar, é competente, mas sabe fazer festa e futebol também.
1: Agora, Ana Paula deixou a Secretaria de Cultura e Turismo, não é isso? Para coordenar a campanha do pré-candidato ao governo do estado, a Semi Neto. Agora ela faz um bocado de coisa ao mesmo tempo, né? Como é que consegue tanta coisa assim, rapaz? Me conte esse seu multiprofissionalismo, como é que tá funcionando?
3: Mas eu, como boa baiana que sou motivada pelo amor, meu povo, então eu durmo pouco, acordo cedo, durmo tarde. Ontem a gente teve alguns eventos maravilhosos. Às vezes eu faço 8 eventos no dia, na semana mesmo, antes de ontem. Eu estava em Brasília, cheguei, fui para a comunidade, para o Viver Salvador, lá em Boa Vista de São Caetano. Já voltei fazendo uma reunião no carro, depois eu fiz uma reunião sobre sustentabilidade da Semana do Clima, já falando inglês aí no meio da confusão. Oba. E depois foi reunião sobre a festa de Santa Dulce com o prefeito, depois reunião sobre mulheres negras e movimentos, fui dar uma palestra sobre sustentabilidade e turismo, voltei para receber as crianças com deficiência na Real da Prefis, fui comemorar o dia de Portugal e fui para outra agenda. A gente vai vivendo, porque a gente precisa estar em todos os lugares. Como vice-prefeita, eu tenho que conhecer todas as pautas. E por que sair para a campanha de Assemi Neto? Porque no meu final de semana, no meu horário livre, eu também trabalho como vice-prefeita, eu precisaria ter um tempo para focar, porque eu acredito que as mulheres têm que estar no protagonismo, tem que estar pensando a cidade, na coordenação. E que bom que Deus me deu essa honra e eu tô com vocês, trabalhando pelo povo.
1: Agora a eleição deve ser bem disputada, hein? Bem disputada, fora o susto que a Semi Neto tomou, hein? Com aquele incidente no avião, que coisa horrível aquilo, hein, Ana Paula?
3: Imagina, Cazé, 3 minutos em queda livre, você preocupado. Eu até naquele dia, eu conversei com ele à noite, acordei de madrugada preocupada, mas graças a Deus ele é um homem de muita fé. Foi na igreja de Santa Terezinha, que eu sou devota também, agradecer. Vai estar agora sábado na missa de Santo Antônio. Quando a gente quer lutar pelo nosso povo, quando a gente quer se dedicar para um estado como esse, com 417 cidades, não pode ter medo, tem que entregar a Deus, tem que se preparar, tem que buscar de fato pensar um plano de governo bom para todas as pessoas, de todos os lugares, pensar não só Salvador, que ele já conhece muito bem, mas pensar o sertão, o semiárido, ver as questões da agricultura familiar, ver as questões também do agronegócio, ver o sul da Bahia, ver a Bahia como um todo. E ele é muito preparado e eu tô confiante que a revolução que foi feita em Salvador vai ser feita na Bahia. E como eu amo muito meu povo, eu tenho que estar nesse projeto e tô aqui de corpo e alma. Não vai ter no sono, não vai ter dormir, porque eu continuo trabalhando pro Salvador, que é a honra que Deus me deu. Eu converso de vez em quando com o Nardelli pelas pautas, e como mulher, onde eu tô, eu ouço assim: olha, você me representa, principalmente das meninas jovens. É uma que eu não contei para vocês. Eu tava numa reunião na Boca do Rio com 100 idosos de um projeto Convivendo e Aprendendo Nosso, e eles me apertando, viu? Cobrando questões de saúde, de transporte. Essa é a prefeitura que eu acredito, que tá do lado do povo.
1: E essa questão de do lado do povo, seu trabalho também tem a ver com o seu desejo de ser prefeito de Salvador? Porque até agora, há pouco, eu ouvi te falando que quer você como prefeito e você tem esse desejo também.
3: Eu sou uma pessoa que sou concursada da Petrobras, eu sirvo ao meu país, sou professora, administradora, advogada. Eu não tinha essa perspectiva, nem que seria possível eu ser uma pessoa que veio de uma família de trabalhadores, uma pessoa que veio da educação, assim, que não pensava em ser política, que não entendia nem chegar nesse lugar que eu estou. Agora que eu já sou vice-prefeita, que eu já ocupei inúmeras pastas, que fui candidata a vice-presidente do meu país, sendo nordestina e mulher, eu entendo que eu posso sim chegar lá e tenho essa obrigação. Se o povo quiser, se meu meu grupo político me escolher, eu vou trabalhar para ser não só prefeita, mas aquela que mais vai se dedicar pelo seu povo. Porque quantas mulheres gostariam de estar nesse lugar? Quantas se sentem representadas? Se eu te dissesse que eu não ia aceitar o que eu não queria, eu estaria negando uma honra que Deus me deu. Então, não foi planejamento de carreira, mas já que eu cheguei aqui, eu posso te dizer que se o meu grupo me escolher, se o povo quiser, em 2028, eu estarei pronta para me apresentar à cidade como aquela que vai escutar, trabalhar e vai dar o seu melhor pelo seu povo.
4: Agora me diga uma coisa, Ana Paula, vamos voltar à campanha, né, estadual. Neto, na sua opinião, deve fechar com quem? Porque muita gente fala assim, ah, Neto tá em cima do muro ainda, isso você fala com relação à candidata a presidente. O que que você acha? Qual deve ser o caminho dele mais claro, mais aparente com relação a isso?
3: Neto deve fechar com o povo. Neto está programado para ser governador da Bahia. Ele vai governar com qualquer que seja o presidente e vai fazer um excelente governo. Mas acredito que pela sua relação histórica com Caiado, cuja esposa, inclusive, é baiana, de Feira de Santana, que é Gracinha, eu acredito que ele vai apoiar Caiado, mas o que eu entendo é que ele vai fechar com o povo. Não importa quem seja o presidente de cada eleitor, o que importa é que a gente vai ter o melhor projeto para a Bahia e nós vamos mostrar que, assim como ele foi 8 vezes melhor prefeito do Brasil, será o melhor governador. Vai enfrentar com coragem, com firmeza, as questões da regulação, da saúde, como a gente fez em Salvador, que já trouxe a maternidade municipal, o Hospital do Homem e da Mulher, o primeiro hospital, e que não tá melhor porque a gente tem que atender pessoas da Bahia toda. Pra você ter uma ideia, Nardelli, você que é mulher também, 96% dos primeiros partos foram de pessoas do interior, porque é um equipamento de alta complexidade. Então a gente tem que ter essa Bahia com boa saúde regionalizada. Essa Bahia com a segurança adequada para que as pessoas possam ir trabalhar, possam visitar suas famílias. Então, a Semi Neto vai fechar com o povo, vai fazer esse plano de governo e eu vou estar ao lado dele ajudando. E com fé em Deus, se eu tiver essa honra de ser prefeita de Salvador, ele vai ser o governador nos apoiando aqui.
4: Ah, tá vendo? Já tá em campanha. Ana Paula já tá em campanha para prefeitura. Obrigado pela entrevista, viu? Gosto muito de você.
3: Obrigada também. Você é um parceiro querido. E, gente, você que está me ouvindo, curta o São João com alegria, com paz, torça pelo seu país. Vamos trabalhar e vamos ser felizes. Um beijo.
4: Beijo,
2: Ana Paula. Rapaz, eu tô cansada com a agenda de Ana Paula. Cuida dessa saúde, mulher. Ela só tá dormindo um pouco. Vai, durma. Não pode deixar abrir mão do sono, não.
4: A agenda é bem atribulada.
2: Gente,
4: né?
2: O momento pede.
4: Agora,
2: firme e forte.
4: O povo tá falando que ela deve ser candidata mesmo. Tá longe ainda da eleição. Eu perguntei de Neto porque ele não firmou ainda muito bem assim. Qual será a parceria dele a nível nacional? Se fala em Caiado, óbvio, eu já conversei até com ele, Mário também conversou com ele aqui, até pela relação que ele tem, há mais de 15 anos de amizade com Ronaldo Caiado, né? E a mulher de Caiado, acho que o nome dela é Glorinha, se eu não me engano.
2: Gracinha.
4: É de Feira de Santana. Mas vamos adiante, daqui a pouco a vereadora Aradilce Souza aqui também falando, inclusive, do pedido do prefeito Bruno Reis de subsídio para o transporte coletivo de 80 milhões de reais, mas Aradilce pediu vistas aí desse projeto. O que que a gente pode chamar agora, Nardelli? Senhor Abraão Brito, tá calado por quê? Sumiu?
5: Não, que prestando atenção na entrevista, cara. Tá concentrado, né?
4: O que que podemos chamar aí para movimentar?
2: A gente teve Cristiele França, repórter Metrópole, nessa série dos bairros. Você já viu do Palmildo, não?
4: Já.
2: Ah, foi?
4: Faz espetacular. E ontem ela descobriu, eu até falei de Abraão, viu?
5: Ah.
4: E ela falou também, o brega da carne.
5: O
4: brega do açougue, foi?
2: Gente.
5: Ah, o brega do açougue.
4: Ah, você conhece bem, pronto.
5: É,
4: ali.
5: Dependendo do bairro.
4: É aqui.
5: Ah.
4: É na praça.
2: Ah, viu? É? Eu vou.
4: Tem um açougue em cima, funciona
2: bem. Brega?
4: Um brega.
2: Minha gente.
5: Aí fala. É carne embaixo e carne em cima, né?
4: Você conhece bem, viu?
2: Também a gente tem um com os melhores momentos dessa série sobre os bairros. Essa também tá divertido. Tem alguns cortes assim, só pegando o melhor do melhor.
4: Tá excelente essa série, sabia? E realmente são bairros que não são vistos, não são mostrados e onde tem toda uma população, né? Bacana ver o comércio, a venda, a alegria do povo. Então vamos chamar isso, né, Nardelli?
2: Você quer qual dos melhores momentos?
4: Bora, vamos lá.
2: Bora ver.
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2: Nós viemos visitar mais um bairro popular de Salvador. Eu estou falando do Perovais, Cajazeiras, Sussuarana, Paripe, a Ribeira, que São Marcos tem de melhor.
7: A ilha é boa, mas vou dizer uma coisa a você, você sente uma dor, o hospital, lá longe, aqui tem tudo, na moral, ama esse Perovais, essa liberdade, é linda. Venha com Deus, venha curtir conosco.
2: Vou reclamar com a senhora por causa da ardência da pimenta?
8: Não, reclama se não tiver.
2: E se na hora da ousadia quiser experimentar a pimenta, pode?
8: Ave Maria, até a dor de aí vai morrer.
2: A senhora também tira uma hora assim pra cair na bagaceira?
8: Claro. Oxi, filha de Deus, né?
9: Acho que o mais vendido é pega marido.
2: Vixe.
9: Pega esposa. Que vende muito é meu cominho. Não é querendo me achar, não, mas o meu cominho é o melhor de Paripe.
2: Agora eu vou ter que cheirar o cominho dela.
9: Cheirar.
2: Menino, o negócio é irradiado mesmo. É, realmente eu tenho que dar um abraço a você. Seu cominho é uma delícia.
10: Eu gosto de pescar.
2: E dá peixe bom?
10: Claro que sim. Vermelho, cabeçudo, xarel.
2: Cabeçudo é meio perigoso, né, não? Quem vende laranja também gosta de chupar laranja?
11: Rapaz, enjoa só de olhar. É, mas o suquinho é bom.
2: Contudo, é assim ou só com a laranja?
11: Não, não enjoo de tudo, não.
2: Mas pra chupar laranja, Ju?
11: Não, eu chupo laranja, que é bom, docinha.
12: Eu desço seresta, arrocho, desço pagode e tudo.
2: Me ensine, eu desço uma seresta, como é que faz? É assim.
13: Brilha seus cabelos.
2: Eita.
13: Os ombros.
2: Olha, o negócio que é bom, viu?
14: Tem uma cervejinha, fica aqui no lazer.
2: Vem cá, não aparecem uns gaiatinhos querendo paquerar a senhora, não?
14: De vez em quando.
2: E aí, leva pra casa, faz o quê?
14: Não, não, minha filha, fala. Quer tomar uma cervejinha, vai pagar? Vai pagar, pague. Depois tia, beijo aqui, beijo ali, já foi.
15: Então que aqui você bebe e dá uma chupadinha na lima aqui. É, bebo deitado não cai, né? Carro sem roda não anda. Bebo de chifre de corno não fura, cachaça pura não vai.
2: Tá miséria, eu não vou não, eu vou pai.
7: Tem hora pra tomar remédio. Aqui não tem hora pra beber, não.
2: E vem cá, meu filho, vai pegar o negócio da fruta ou não vai?
7: Eu pego tudo, vai pra aqui. Mas primeiro é assim, ó. Ai, ai.
2: Eu prefiro qual calabresa?
15: A maior.
2: Guloso! E é de camarão ou é de quê? É que o senhor gosta? Grande de quê?
15: Eu gosto toda, que bote toda.
2: Ai, que delícia! Menino! Pra vem cá, qual é o passinho da moda? Me mostra aí.
15: Ah, o pai, que olha, querendo saber o passinho da Jamal. Vou ter que lançar, meu pai. Eu vou ter que lançar mesmo, meu pai.
2: Você vai pra festa, você vai pra paredão, você vai pro sambinha, você vai pra não sei pra onde. Algum samba, algum negócio, tem que me mostrar.
16: Eu não sei fazer, deixa eu ver se consigo. Faz.
17: Dale, dale, dale, dale, dale.
2: Quem sabe, puxando sai. Cristiane França para a Rádio Metrópole.
1: Muito bom. Abraão, quando você bebe, você dá uma chupadinha também?
5: Não, rapaz, não. Não pode, não pode. Não pode sair do controle. E você já aprovou esse peixe cabeçudo?
1: Não conheço, não.
5: Cê também
1: viu,
5: não.
1: Eu não gosto de peixe muito, não.
5: Não, também não.
1: Você já cheirou cominho?
5: Ah, já, já.
2: Espirrei pra... Ele disse que o cominho da menina era uma delícia.
1: Gente. Rapaz, era escuro.
5: Eu comecei a espirrar, acho que eu tô com alergia a cominho.
2: Não, rapaz.
1: Eu falei, onde você for, tem resenha. Que ela falou, não tiver resenha em seu bairro, né, Nardinha?
2: É.
1: Mas você fala, ela resenha, velho.
2: Ainda mais se não tiver, Cristiane consegue extrair uma resenha de alguém.
5: E onde ela chegar falando desses bairros, ela vai encontrar muita resenha.
2: É.
5: Tem jeito.
1: Ah, eu quero depois ver, deve estar em edição ainda. Um abraço para o pessoal dos pernambueses, né?
2: Ah, eu tô doida pra ver um aqui da nossa área.
1: Ela fez uma praça, eu esqueci o nome da praça.
2: Arthur Lago.
1: É.
5: Ah, ela já fez, aqui em Pernambuco?
1: Fez.
5: Ave Maria.
1: Seu nome tá na roda, meu amigo.
5: Qual é, rapaz? Prepare a resenha aí.
1: Seu nome tá na roda.
2: Na boca de Matilde?
1: É, brega do açougue.
5: Brega do açougue.
2: Isabela diz, eu adoro Cristiane. Na periferia, então, está sensacional. Quem não ama Cristiane, bom sujeito, não é, não.
1: Ela tem um astral, assim, né? Muito bom. Muito bom mesmo. Tá sempre alto astral.
2: Tem mensagem de Zélia aqui, Cazé.
1: Vamos lá, então, vai lá.
2: Ela diz o seguinte, do jeito que o Laranjão é vaidoso, penso que se o Irã vencesse os Estados Unidos no futebol, a equipe ia ter que ser escoltada até chegar em casa. Quem confia naquele mensageiro das trevas? Sobre Luana Piovani, ela diz, Luana maravilhosa, sou fã. Mesmo quando a minha lente é diferente, porque ela já está acostumada a ser julgada, como exagerada, inclusive. O lugar dela é esse e eu aplaudo por ser uma mulher de coragem e não se deixar silenciar.
4: Tem áudio também, quem solta?
2: Você solta aí? Você consegue soltar?
4: Deixa eu ver aqui esse áudio.
2: Vamos ver, tá conectado.
18: Vamos ver. ACM Neto, fechar com caiado e fechar com o povo são coisas incongruentes, né? Já perdeu. Meu voto não vai ganhar de jeito nenhum.
4: Pronto, registrada aí sua opinião. Enfim, tá aí.
2: O Washington aí também tem áudio, Cazé, se você quiser colocar.
4: Vamos lá.
19: Bom dia, Cazé, bom dia, Camilo, bom dia, Abraão. Quem está falando aqui é o Washington de Quinga, popular vovó Mafalda. Ô, Abraão, você já comprou o presente da sua namorada? O Cazé também já comprou? Que já comprou o da minha, viu? E hoje as entradas do motel vai ficar tudo engarrafada, não? Tá sabendo por quê, né? Um abraço aí pra você e um bom dia do namorado. O Washington de King é na falda.
4: Ai, ai, ai. Responda, Abraão.
5: Cada figura.
4: Pra você.
5: É, pra você também, em relação ao presente. Deixa
4: não,
5: quieto.
4: Não comprei, não.
5: Eu também não, rapaz. Poxa, eu passei, o cartão não passou.
4: Cartão foi declinado, né?
5: Essa é uma desculpa da zorra, né, velho?
4: Cartão declinado, como se fala. Tem mais áudio aqui? Deixa eu soltar aqui mais um. Vamos lá. A gente convida tanto ouvinte a participar.
2: Isso.
4: Né? Tem que ouvir, vamos lá.
20: Bom dia, metropolitanos.
4: Bom dia.
20: Essa senhora revoltada que acabou de falar aí, acho que o Gardenal não fez efeito, não, viu? Melhor ela procurar um médico aí pra ele ajustar essa medicação. Bom dia.
5: Luana, tá falando Luana, Luana é, com certeza.
4: Né? É, ela tá um pouco exagerada. Vamos pro intervalo? Ou continuamos?
2: Bora, porque
4: daqui
2: bora.
4: A pouquinho
5: sim,
4: ela
5: sim, diz. Finalizando a rede, Cazé.
4: Agora já? É. Ah, tem horário, né?
5: É, 9 da manhã, daqui a pouco a gente volta com então, o Jornal da Bahia no ar, segunda hora.
4: Bom, então obrigado a todos e a gente volta já, não é isso, senhor Abraão?
5: Isso, dá só um tempinho, tempo pra um cafezinho. E aqui não é requentado. Fala, minha gente boa! Sabe quem tá ajudando a melhorar a vida na capital, hein? 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

0: pessoal, estou aqui na 35ª vaquejada de Serra do Ramalho. Tá na sucesso, tá na boa. Hoje estou aqui com a blogueira Alessandra Santana, maravilhosa. Ale, conta pra gente como é que tá a expectativa pra essa vaquejada. Hoje, primeiro dia, hoje dia da rainha da vaquejada. Haviam rumores de que a Alessandra Santana iria desfilar. E aí ela deu esse suspense, mas aí não foi. Conta pra gente a sua expectativa e o motivo de Alessandra não desfilar para essa rainha.
1: Somos maravilhosas, tá, Lari? Eu e você. Então, olha, você não me coloque numa situação complicada, não.
0: Né?
1: Houve aí uma expectativa, mas teve alguns motivos, né? E infelizmente eu não pude participar. E sobre a animação, eu creio que tá todo mundo muito animado. É uma festa tradicional da cidade. É cultural, todo mundo espera essa época, realmente é a melhor época aqui para a cidade de Serra do Ramalho. Então, assim, a expectativa é a melhor possível, né?
0: Ale, de todos esses dias, qual dia que você acha, assim, que será o mais esperado? O dia que a Alessandra Santana está aguardando para colocar o melhor look?
1: Olha, tenho que entregar looks, viu? Porque o pessoal, e aí? Como é que tá aí os looks? Mas eu creio que amanhã, né? Amanhã tem o show de Tarcísio, eu acho que amanhã Serra vai estar fervendo.
0: É isso. Ale, muito obrigada, você sempre maravilhosa e sempre entregando looks babadeiros. E é isso, gente, acompanhem porque tem muita coisa boa nessa vaquejada.
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gente, depois de uma, vamos dizer, de um dia maravilhoso, que foi o dia de ontem, a Rádio Sucesso FM, dentro do Parque Joaquim Machado, no coração da Vaquejada. Você sabe, a Rádio Sucesso é a rádio oficial, a Sucesso sim, a rádio oficial da Vaquejada. Desde muito, de muito, desde que chegamos aqui. E a gente sempre faz bonito pra você, porque você merece. Você que é o nosso ouvinte querido, amado, fiel, você merece tudo isso. E a gente tá no maior empenho, trabalhando duro pra levar pra você informação, diversão, com muita qualidade. Estamos com o stand dentro da Vaquejada, no coração, ali no miolo mesmo, no coração mesmo da Vaquejada. E além do stand, é nosso estúdio móvel. Hoje o Jornal da Sucesso vai ser apresentado de lá. E também mais tarde, às 4 horas, tem o programa Vaquejada da Sucesso. Eu apresento das 4 às 19 horas de lá do Parque Joaquim Machado. Ontem foi tudo de bom, né? E aí, o que que aconteceu? A escolha da Rainha da Vaquejada, um concurso tão esperado, né? São 25 anos de tradição. Essa foi a 25ª edição. A Felizarda foi a Márcia Eduarda, conhecida como Dudinha. E a Dudinha levou a faixa, né, da Rainha da Vaquejada 2026, assim como embolsou também o valor de R$12 mil, premiação para o primeiro lugar no concurso da Rainha da Vaquejada. Em segundo lugar ficou a Ana Luísa. A Ana Luísa é da Agrovila de número 2. É, nas fotos do Instagram, a Ana Luísa foi a campeã, a mais fotogênica, a mais nas fotos, nos looks, nas poses. Ela levou o primeiro lugar nas fotos, mas lá no parque, na decisão da Rainha da Vaquejada, ela ficou em segundo lugar. E em terceiro lugar ficou a outra, né, a moça lá da Agrovila de número 7, que participou também, a Jaine, se eu não me engano, ai meu Deus do céu, deu um nó na cabeça, a Jaine, lá da Agrovila de número 7. Mas todas foram merecedoras, todas, a Joyce desfilou super bem, tava muito linda, foi caracterizada como a gente já esperava, né?

Super bem. A Raeli, então, não posso... Ai, gente, sem comentários. Ela tava perfeita de linda. Arrasou demais no look dela. Quem tava lá viu, quem assistiu em casa também. É um dos looks mais bonitos, né?

vencedoras, todas vocês são merecedoras, viu, meninas? Parabéns. E tava tudo perfeito e maravilhoso. Gente, e que lindo tá o Parque de Vaquejada de Serra do Ramalho. Mas tá um espetáculo. Se você não foi ontem, vai hoje, vai lá conferir.

da coisa mais linda do mundo, gente. Que ornamentação. Esse povo da cultura brilha demais. Um beijo pra Leandro. Inclusive, no domingo, não é puxando saco não, pelo amor de Deus, viu, gente? Não sou disso. Mas no domingo eu passei, eu vejo o empenho e a gente tem que ser justo. A gente precisa ser justo. Quando é pra cobrar, a gente cobra. Mas quando é pra elogiar, a gente tem que elogiar também. E no domingo eu passei, eu tava vindo do culto da igreja, já era mais de 10 horas da noite e o Leandro tava lá no parque, pleno domingo, mais das 10 da noite, eu passei ainda brinquei. Eu falei, vai pra casa, menino. Você não tem casa mais, não? Trabalhando duro pra proporcionar pra gente aquilo tudo ali. Muitas fotos, muitos espaços aí instagramáveis pra gente tirar foto.

estende aqui os parabéns para todo mundo. Bom, vamos começar o programa então? Aos vaqueiros que estão na cidade, toda vaqueirama, aquele abraço grande, carinhoso para vocês. Bem-vindos à nossa Serra do Camalho. Aproveitem bastante esse momento maravilhoso que a gente está vivendo. São 9h25, tá na sucesso, tá na boa. Gente, ontem teve também, nem falei aqui da quadrilha Pec Serra, que foi um espetáculo, né? Coisa maravilhosa. Lorena, perdi isso tudo, não vi nada. Vai no YouTube. Tá lá no YouTube, meu Deus do céu. Pra você assistir a hora que você quiser. Coloca lá no YouTube, vai ver as rainhas novamente desfilando. Vai ver o pessoal da quadrilha Pec Serra. Gente, que espetáculo que foi aquela quadrilha. Se você tava lá no meio e não conseguiu ver direito, porque quando a gente tá lá na festa, a gente quase não consegue ver. Porque é muita gente e a visão fica atrapalhada. Assiste no YouTube, que espetáculo, que coisa maravilhosa. Parabéns.

0: maravilhoso, né? Você vai hoje? A gente vai se encontrar por lá? Já conta aqui pra mim qual a atração mais esperada por você nessa vaquejada. Quais são os dias? Você irá todos os dias? Foi ontem? Acompanhou? O que você achou de ontem? Já vai passando pra gente feedback aqui. Pra gente comentar juntinho na Sucesso.
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0: Agora, em Serra do Ramalho, 9:31.
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0: 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Bom dia, gente. 9h48.
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0: 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Sexta de vaquejada, minha gente. Sextou e a Rádio Sucesso tá lá no coração da vaquejada, dentro do Parque Joaquim Machado hoje. O Jornal da Sucesso será apresentado direto do parque. Olha, é uma ótima oportunidade para você que tem curiosidade de saber como é que funciona os bastidores de uma rádio, como é que funciona os bastidores de um programa de rádio. Pois é, o programa do Jornal da Sucesso vai ser apresentado diretamente lá do Parque Joaquim Machado. A gente está com o stand, que também é o nosso estúdio móvel. E vamos levar aí o Jornal da Sucesso, meio-dia, às 16h, o Vaquejada da Sucesso. E você pode participar. O WhatsApp é o 77-3620-1680. Ontem, o José Mareda, junto com o Isaac, também fizeram aí uma série de entrevistas com os vaqueiros, com as vaqueiras, com os visitantes também, com os comerciantes, com os locutores que estão lá também fazendo um trabalho maravilhoso. O que, que seria da vaquejada sem um locutor da vaquejada também, né? São importantíssimos. Todo mundo é muito importante nesse movimento que é a vaquejada. E aí a gente vai trazer a Maria Arlene, ela que é de Serra do Ramalho, é da Agrovila de número 8 e é uma vaqueira arretada. E ela vai falar com a gente agora aqui no Bom Dia Sucesso, junto com José Mareda.
2: Estamos aqui diretamente da área dos vaqueiros, onde os vaqueiros ficam acampados. E ao meu lado está Maria Arlene, ela que é vaqueira, prata da casa, é aqui de Serra do Ramalho, multicampeão. Já ganhou aqui em Serra e em outras regiões. Maria Arlene, boa tarde, satisfação, né, estar falando aqui com você. Como que é se tá em uma vaquejada, né, que os homens dominam, né, a maior parte, a maioria dos homens, mas assim, as mulheres estão chegando aí bastante. Como é para você estar aqui representando as mulheres de Serra do Ramalho?
3: Boa tarde, é um prazer enorme estar falando com vocês. Representar a categoria feminina de Serra do Ramalho, igual você falou, né? É um esporte dominado por homens, mas as mulheres estão sempre ali, né? Eu costumo dizer que eu gosto de tudo que fala assim, mulher não pode fazer, eu gosto. E é muito bom, né? A gente tem um apoio bastante aqui das pessoas, você vê que tem uma premiação boa, vem muita gente de fora, a gente fica alegre quando a casa tá cheia, mas é bom demais. Tem a dificuldade, mas a gente vai se saindo de cada uma.
2: Certo. Aí agora eu vi ali, que eu vi as mulheres correndo, e parece que o boi não diferencia do boi que solta pros homens ali também. Qual é o segredo para quando chegar ali na faixa, você derrubar um boi tão grande daquele, vendo assim, você vai, a mulher é pequena, não que não tenha a força, mas como que consegue derrubar aquele boi ali?
3: Rapaz, é um pouquinho de técnica, um pouquinho de jeito, mas no fim não tem jeito para falar assim, ó, é assim, determinado assim. A gente vai e na hora lá a gente sabe o que fazer e derruba.
2: Tem quanto tempo de treino antes da vaquejada que vocês treinam ali específico para aquela vaquejada? Ou não tem um tempo de treino, toda hora é hora de treinar e vai para outro circuito e volta?
3: Não tem um tempo de treino. O treino é todo dia, todo dia, todo dia. Quando a gente chega assim de uma vaquejada, é poucos dias assim para os cavalos se recuperar e a gente já tá ali de novo, treinando cada vez mais para errar menos.
2: A gente estava conversando aqui, você é presidente dos vaqueiros aqui, da Associação dos Vaqueiros aqui de Serra do Ramalho.
3: Sou
2: tesoureira, né? Na verdade. Você tá ali nessa tesouraria com esses vaqueiros aqui de Serra do Ramalho, que precisa muito de apoio. Quais as dificuldades que você encontra?
3: As dificuldades que a gente encontra é as de sempre, né? A falta de apoio, a falta de comunicação, porque a gente tá correndo atrás, né? Mas não é do dia pra noite, então acaba que demora um pouquinho pra gente conseguir uma resposta. E aí, às vezes gera algumas coisas, né? Que as pessoas querem respostas rápidas, mas as coisas demoram um pouquinho pra acontecer. Mas devagarzinho a gente vai chegando lá. A Associação de Vaqueiro hoje, ela tem mais de 100 associados. Inclusive, esses associados, a gente já conseguiu um desconto aqui pra essa vaquejada, no valor da senhas. Então, cada vez mais a gente tá conquistando mais espaço e trazendo mais benefícios.
2: Você já foi campeã fora daqui, já foi campeã aqui também. Qual foi o ano que você foi campeã e qual a expectativa ali para estar levando o prêmio esse ano também? Tá preparada?
3: Rapaz, quando eu comecei a correr, eu ganhei aqui uns 4 anos seguidos. E aí depois eu engravidei, né? Eu tive uma filha. E aí eu parei de lá pra cá, eu nunca mais tirei um título aqui. Mas estamos aí, temos 2 senhas ainda pra correr e se for da vontade de Deus vai dar certo.
2: Aqui em Serra do Ramalho a gente vê que não tem bastante, muitas mulheres correndo, mas a gente observa ali, tem bastante competidoras. Qual o incentivo que você deixa, a palavra de incentivo para as mulheres aqui de Serra do Ramalho, que é a terra da vaquejada, tomar mais espaço aqui dentro desse parque também, né?
3: O incentivo é não desistam do sonho de vocês, porque desistir de um sonho custa muito caro. Por mais que às vezes as pessoas chegam para desmotivar a gente, que a classe feminina sofre muito nesse quesito de preconceito, mas não desista do sonho de vocês. Eu parei em setembro do ano passado por conta de uma lesão na coluna. E muita gente falava assim, agora você não vai mais poder correr. Falava, de jeito nenhum, eu vou melhorar e eu vou voltar a correr. Então, é meio que uma superação. Então, não desista do sonho de vocês, lutem. Eu sei que é difícil para quem não tem cavalo, é muito difícil isso, é o que a gente mais sofre, quem não tem cavalo. Mas não desista do sonho de vocês, que o que for para ser, vai acontecer.
2: Tá certo, muito obrigado, Maria Arlene. E aqui, José Marareda, para Sucesso FM. 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

0: Cadinho, sua mensagem de texto de voz. O Agnaldo já está acompanhando o nosso programa. Um abraço para você, Agnaldo. A dona Maura também lá da Agrovila de número 5. Um abraço forte, apertadíssimo. Bom dia especial. Oi, Joselita. Bom dia. Toco para você já. Já eu toco. Beijo grande. Oi, bom dia, dona Maria.
1: Nessa sexta-feira maravilhosa, que tá a festa online nova, né? Que Deus proteja todos, que brinquem todos com muita saúde, muita paz, muita alegria pra vocês todos, viu? Peço o almozinho do Buscapé, dá aquelas bem boas, preço pra minha princesa Célia, pra meu genro Laércio, com meu filho Neném com a família, meu filho Sérgio na Lapa com a família, minha irmã na 20, dona Beta, Nazaré, os irmãos de Jacinto todos e as irmãs, que eu não posso falar de um por um, que é muitos. Pra Nina na CSB, pra Marzé, pra Vanide e todas minhas amigas. Minha neta que tá aqui comigo, que eu acho que hoje ela vai dar uma passeada aí.
0: Ó, coisa boa.
1: E que Deus sempre abençoe todos, viu?
0: Tá certo, dona Maria.
1: Aqui na labuta devagarzinho, a coluna meia ruim.
0: Mas vai melhorar.
1: Mas tô aqui, ouvindo seu programa, fazendo minhas coisinhas. Fica com Deus.
0: Coisa boa, amém, dona Maria. Daqui a pouquinho, depois do intervalo, eu toco pra senhora, viu? Um beijo bem grandão. Gente, ontem a nossa Larissa Hanna, nossa blogger linda, maravilhosa, prestando um serviço maravilhoso para a Rádio Sucesso FM, entrevistou a rainha da vaquejada, a Márcia Eduarda Dudinha. Vai, Larissa!
2: A rainha da vaquejada do Cine, Márcia Eduarda, maravilhosa, deslumbrante. Foi um desfile lindo, todas as meninas. Márcia, conta pra mim o sentimento que você sentiu quando ouviu o seu nome, Márcia Eduarda, a rainha da vaquejada.
3: É muito gratificante, porque assim, Deus prepara tudo. Deus, ele prepara tudo. Então, assim, a emoção é inexplicável. Mas eu tô sentindo uma emoção muito gostosa, que eu não sei explicar, eu só sei agradecer que a paz do Senhor é maravilhoso. Eu quero agradecer a minha organização que esteve aqui. Agradecer também a minha torcida, que todo momento vibrando pra mim, tá sendo muito lindo. E a voz, o bolinho, esse reinado meu vai ser maravilhoso.
2: Conta pra mim, você já desfilou uma vez e agora a sensação de ser rainha da vaquejada. O sentimento muda quando você pisa na passarela?
3: Muda, porque assim, eu vim no pensamento, né? Mas Deus assim me abençoou, fiquei em terceiro lugar e agora eu voltei mais preparada. E Papai do Céu, o tempo dele é extraordinário e eu tô muito feliz.
0: Que linda, toda emocionada, né, gente? Deu pra sentir a emoção aí da Duda, a Márcia e a Eduarda. 10:02 agora.
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0: 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Serra do Ramalho, terra da vaquejada, agora 10:02.
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13 de junho.

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0: Sucesso, agora 10 da manhã, mais 13 minutos. 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

0: Estamos aqui no parque ainda, aqui na área dos vaqueiros, onde é a área aqui que vai saindo já para entrar para a pista, com Carol Camandaroba. Ela que tá, é da Agrovilha 15 e tá correndo aqui pela família, né? A família Camandaroba. É, Carol, é, com, quanto tempo tem de experiência que você corre assim nas vaquejadas? E qual é a parte mais difícil para você de chegar numa vaquejada grande como essa aqui já para correr e disputar com grandes, com outras grandes mulheres aí que já são multicampeãs também?
1: É, tem exatamente um ano e meio que eu comecei a correr. É a primeira vez que eu venho aqui no Parque Joaquim Machado. É, fora de casa mesmo tem 3 vaquejadas que eu fui. É uma experiência muito boa, né? A gente vai pegando experiência, é muito bom. E é isso aí.
0: E assim, você vê que tem umas mulheres aí que vêm para ganhar o prêmio, que tá na expectativa. Você veio aqui, claro que a competição é importante, mas você veio pensando no prêmio ou só treinando mesmo ali? Se vir o prêmio, é um brinde pela, é um brinde ali pelo seu esforço, e você tá querendo só treinar mesmo para chegar mais forte na próxima?
1: É, acho que todas vêm em busca do prêmio, né? Por mais difícil que seja, que não é fácil, principalmente para a categoria feminina, não é fácil, né? Porque, principalmente para muitas e para mim mesmo, que não tenho tempo de treinar, não tenho tempo de montar, sou dona de casa, sou mãe, sou esposa, é, trabalho, sou cabeleireira. Então, a gente vem em busca de um prêmio, né? E se for da vontade de Deus, a gente leva para casa. Se não for, é só ganhando experiência, né?
0: Com todas essas dificuldades que você colocou, é, qual a mensagem que você deixa de incentivo para as outras mulheres de Serra do Ramalho? Que a gente vê aqui, a vaquejada é um esporte ali predominante masculino, porém as mulheres estão ganhando seu espaço. E aqui em Serra do Ramalho, cada vez mais as mulheres estão ganhando espaço. Você, como é ali da 15, é quase Serra do Ramalho, né? E qual a mensagem que você deixa a essas mulheres?
1: É que nunca desista do seu sonho, né? Porque é, lutar sempre, desistir jamais. Então, aquela que tem um sonho de correr, treina. Se puder treinar, treina. Se não puder, monta o dia que pode, igual eu. E tenha coragem, tenha principalmente fé em Deus.
0: E aí, pois bem, volto com você aí no estúdio. 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

0: 10h22.
1: Lorena Ramos.
0: Até o meio do dia eu tô por aqui lá no parque. O Fábio Silva, Cássio Maia, José Mareda, Isaac, Larissa Rana. É a Rádio Sucesso FM na 35ª Vaquejada de Serra do Ramalho. São 10h22 na Rádio Sucesso e a gente vai agora acompanhar a Larissa Rana falando com a Sol da quadrilha PEC Serra. Fala, Lari.
2: Que é a professora e a representante do grupo Junina PEC Serra. Sol, conta pra gente um pouco de como foi a escolha do tema desse ano da Vaquejada de 2026. Eu sentei com a equipe lá da Cultura, com o Leandro, a coordenadora, e a gente conversou, né, que a Vaquejada esse ano ia ser bem marcante, que a gente queria deixar uma história em 2026, assim como todos os anos a gente quer deixar uma história marcante. E aí a gente conversando, nada menos que um tema de Nossa Senhora de Aparecida, Padroeira dos Vaqueiros, para representar a vaqueirana de Serra do Ramalho, né? Sol, conta pra gente quantos integrantes tem na Junina PEC Serra. Hoje a gente temos aí 60 integrantes, porém, 4 casal não pôde dançar, 2 se machucaram e não pôde estar junto com a gente, mas faz parte da equipe também. Nós temos aí 60 pessoas, 30 casais. Conta um pouquinho pra gente, todo ano você cria uma coreografia diferente. A dificuldade é sempre maior? Sim, todo ano é uma dificuldade maior. Esse ano foi o ano mais complicado devido ao tema, né, que a gente trouxe retratando a vaquejada, música de vaquejada, e o ritmo totalmente diferente, então acaba complicando mais. Mas deu tudo certo, os meninos conseguiram pegar e estamos aí para contar a história depois da apresentação.
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1: Sucesso 10:30. Bom dia.
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0: obrigado.
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3: 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Faltam 11 minutos. 11 o quê, menina? 19 minutos para as 11 da manhã, 19 para as 11. 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

0: Dois minutos para as 11 da manhã. 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
1: Bom
0: Oi,
1: dia,
0: bom princesa. Dia, como tudo tá bom, Selminha?
1: Tá bem? Ô, tudo Lori, bem? Gostaria de passar os parabéns para minha princesa sobrinha, Lori, que tá fazendo 7 anos hoje. Que Deus abençoe a Lori, bastante saúde, felicidade, continua essa minha linda, inteligente.
0: Coisa boa.
1: Que Deus proteja Lori, tudo de bom na vida dela. Tia Selma, te ama, Lorena. Um beijo, um abraço, fica com Deus e Deus abençoe a nós todos. E a música tiver, passa, por favor, minha princesa.
0: Pronto, meu amor.
1: E fica com Deus. Um bom dia a todos.
0: Bom dia, Lorena. Parabéns, minha xará. Sobrinha da Selma. Um beijo grande. Feliz aniversário.
2: Bom dia,
0: oi, Catiúça. Bom dia. Sim, tudo bem?
2: Deus abençoe a cada um. Ouvinte, cada visitante que está em Serra do Ramalho participando dessa vaquejada linda. Essa festa está organizada, rica em cultura e

0: foi você que levou. Parabéns, Deus abençoe. Deus te proteja, que você faça proveitos desse prêmio. Mas tem uma, Lorena, que essa eu vou parabenizar. Para mim, ela foi guerreira, lutadora, mulher da cultura. Ela faz parte da cultura indígena e também faz parte da cultura de vaqueiros. Joyce, você arrasou. Você mostrou que você é capaz. Parabéns à tribo. Eu não sei se é a tribo Pancaru da Gravida 19. Parabéns, comunidade 19. Vocês hoje estão de parabéns. Não é vitória que se parabeniza, não. Se parabeniza coragem. É
1: muito
0: força,
1: bem, Catiúça.
0: É, parabéns, Joyce. Você mostrou que você é capaz. É isso que a gente tem que impor nos planos de Deus. É a coragem, é a força. Você é a vontade. O prêmio tanto fazia como tanto fez, mas a coragem falou alto. Então, parabéns, Joyce. Você é capaz, não desista dos seus sonhos. Como todas as outras, não desista dos seus sonhos. E parabéns, Duda, mais uma vez. Que Deus abençoe, que você faça bom proveito do seu prêmio. E viva cada momento nessa vaquejada. Esse é um papel de uma rainha. Que Deus abençoe. Que Deus proteja a todos que estiver nessa festa. Né? Gostaria de ouvir uma música com um cara véia, quando a saudade apertar. Que Deus abençoe.
1: Oh, coisa linda!
0: Desculpa pelo alto ser grande.
1: Imagina, Catiúça, imagina. E assim, eu assino embaixo de tudo que você falou, menina. Você falou tudo, é verdade. A gente tem mesmo que parabenizar pela coragem, só dela tá ali. E tava lindíssima, eu falei isso aqui no início do programa, a Joyce tava maravilhosa. E para nós ter a Joyce ali foi super importante, né? Valorizando aí a cultura indígena, ela levou, né? Pela primeira vez a gente tem uma indígena desfilando ali na passarela. Da rainha da vaquejada. E assim, muito, muito, muito importante. Eu acho que cada palavra que você falou aí faz muito sentido, viu, Catiúça? E um abraço todo especial para a família da Joyce, lá na Agrovila de número 19, para toda a família dela, todo o pessoal da aldeia. Foi muito bom ver a Joyce desfilando ali toda paramentada. Foi a coisa mais linda. Na Sucesso FM, 11 horas, 2 minutos. Todas elas, como a Catiúça falou, todas elas, né, merecem os parabéns pela coragem aí, pela, né, atitude, por tudo que elas viveram aí nesses últimos dias, correndo atrás em busca desse prêmio, né? O prêmio maior de todos, com certeza é esse mesmo, né? A coragem. 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Bom dia! E hoje tem mais, minha gente. Daqui a pouquinho, meio-dia, Fábio Silva, direto do coração da vaquejada, no nosso estúdio móvel, lá no Parque Joaquim Machado. Junto com ele, a Cassi Maia, também o José Mareda, o

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1: Sucesso 11:06.
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Daqui a pouquinho tem Fábio Silva, direto do coração da vaquejada, lá no Parque Joaquim Machado, no nosso stand Estúdio Móvel. Ó que arraso, menina, essa Sucesso tá pra frente, né? Tem também o Vaquejada da Sucesso, que começa às 16h e vai até às 19h, direto do Parque Joaquim Machado. 11h20.

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1: Sucesso 11:30.
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5: Sucesso FM, faltam 12 minutos para o meio-dia.
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5: 11h48 agora, eu vou lá pro Parque de Vaquejada Joaquim Machado, coração da vaquejada, Fábio Silva, direto do nosso estande, que é também, né, o nosso estúdio móvel. Fábio, você me ouve? Deixa eu ver se o Fábio Silva tá atento lá.
11: Te ouço muito. Opa. Bem. Bom dia,
5: Fábio.
11: Bom dia, Lorena.
5: Já tem Jornal da Sucesso direto do Parque Joaquim Machado.
11: Isso, já vamos começar, inclusive, Lorena, já pedindo licença aos ouvintes do Bom Dia Sucesso, né? E a você que vai estar hoje a partir das 16 horas aqui apresentando a Vaquejada da Sucesso, porque nós já vamos começar a série de entrevistas aqui no estúdio número 2. Já estamos recebendo com muito carinho aqui convidados que já começaram a passar aqui. Só ontem à noite aqui nós recebemos 7 convidados ontem. Uau. Aqui no estúdio número 2 durante a noite, sem contar as entrevistas, né, durante o dia com a equipe de jornalismo. E já estamos aqui nesse momento preparados, aguardando para a gente iniciar aqui a série de entrevista. Aqui o deputado federal Neto Carleto, ele que é do Avante, e estamos recebendo também aqui o pré-candidato, né, a deputada estadual Léo Dineco, que foi prefeito, inclusive, da cidade de Gandu. E a gente vai bater um papo, falar sobre política, falar, logicamente, sobre a vaquejada, recebendo, né, esses visitantes de tão longe, né? E visitando Serra do Ramalho na vaquejada desse ano de 2026, Lorena.
5: Muito bem, então, Fábio. Eu já vou encerrando aqui o Bom Dia Sucesso. Vou passar pra você a bola, pra você dar sequência à programação da Rádio Sucesso. A gente se vê mais tarde aí no Parque Joaquim Machado. Vai vir aí o intervalo comercial na sequência, então? Já chega o jornal ou você já faz daqui mesmo?
11: Pronto, já pode chamar aí pra gente já começar o jornal antecipado aqui direto do Parque Joaquim Machado.
5: Muito bem, um abraço, Fábio, e até mais. Sucesso FM, 10 minutinhos.
11: Mas, Lorena.
5: Valeu, 10 minutinhos pro meio-dia. Eu encerro por aqui o nosso Bom Dia Sucesso desta semana. Olha só, aproveita bastante. Não deixa de ir lá conferir. Ai, tudo maravilhoso lá no Parque Joaquim Machado. Daqui a pouquinho, às 16 horas até às 19, tem a vaquejada da Sucesso direto do parque. Ó, um beijo especial. Bom final de semana.
2: Você
5: até.
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0: Boa tarde a todos os ouvintes da Sucesso FM, a você que nos acompanha 95,5, a você que nos acompanha também através do Dizem, da Alexa, a você que está neste momento no canal do YouTube. Nós estamos ao vivo aqui direto do Parque de Eventos Joaquim Machado, Parque de Vaquejada, que agora já se fala de Parque de Eventos, aqui direto de Serra do Ramalho, com o estúdio número 2. E começamos o jornal de hoje já tratando de política, né, de pré-candidatura. Estou recebendo aqui o pré-candidato a deputado estadual Léo Dineco. Estou recebendo com muito carinho aqui nos estúdios da Sucesso Neto Carleto, deputado federal, onde a gente vai primeiro abraçar cada um pela visita aqui aos estúdios da Rádio Sucesso FM. Deixa eu dar uma boa tarde ao deputado federal Neto Carleto. Seja bem-vindo à Rádio Sucesso FM. Boa tarde, Neto.
1: Boa tarde, Fábio. Prazer, alegria muito grande estar aqui hoje com você, estar aqui em Serra do Ramalho, visitando essa cidade tão querida, que sempre me recebe e me acolhe com o maior carinho do mundo. E sem dúvida, isso só aumenta o nosso compromisso e a nossa responsabilidade. Estar aqui participando agora nesse parque de eventos da entrega desse também trator agrícola aqui, a Agroleite. É um equipamento importante que, sem sombra de dúvida, fará a diferença na vida das pessoas que precisam utilizar esse equipamento. Então, a nossa visita hoje, ela tem também um propósito, que é realizar essa entrega, mas também, é claro, de conversar com as pessoas, conversar com os agricultores, com as associações, para que a gente possa mapear as demandas aqui e logo, claro, fazer novos anúncios, novos investimentos para o município. Eu estou aqui muito bem acompanhado hoje com o nosso secretário André, esse grande parceiro que tem feito um grande trabalho aqui frente à agricultura do município. E sem dúvidas que com a parceria do nosso mandato, com a parceria com a Secretaria de Agricultura do Estado, que também é indicação do Avante, nós iremos realizar um grande trabalho aqui nas associações, na agricultura do município. Eu queria também agradecer a presença aqui do nosso vereador, que está presente aqui junto com a gente, ao pré-candidato ao deputado estadual Léo Dineco, também vem somar força e ajudar aqui também o município a crescer, a se desenvolver. E eu, como vinha conversando contigo agora há pouco, nessa correria Bahia fora, de norte a sul, de leste a oeste, levando a nossa mensagem de pensamento no futuro, de progresso, de desenvolvimento, mas também, é claro, falando não só do futuro, mas também do presente, realizando entregas e trabalhando por onde eu passo. Eu tenho feito entregas e tenho deixado a minha marca como deputado federal.
0: A gente vai debater sobre isso. Deixa eu dar as boas-vindas também ao pré-candidato a deputado estadual, Léo Dineco, daí da Baixada, vereador que está aqui conosco, né? Também ao secretário de Agricultura, André. Pré-candidato, né, a estadual, deputado estadual Léo Dineco, que foi prefeito de Gandu por duas vezes. Seja bem-vindo à Serra do Ramalho. Boa tarde, Léo.
2: Fábio, eu te agradeço aqui a oportunidade de bater um papo. A gente que vem aqui à Serra do Ramalho hoje é a convite dos amigos, parceiros aqui, vereador Dália Baixada, prefeito Lica, todos os amigos que estão aqui junto de Serra do Ramalho, trabalhando pelo desenvolvimento dessa terra. E a gente fica feliz de ser tão bem acolhido aqui em Serra do Ramalho e vir aqui num evento especial, que é o evento de Vaquejada, que mexe realmente com esse esporte, que está de fato presente na Bahia toda e que movimenta um nicho importante da cultura, do esporte, e com certeza também que tem essa inclinação forte para a agricultura familiar. Dá um abraço aqui ao secretário André, ao amigo e deputado federal, e esse jovem deputado que tem feito um grande trabalho na Bahia inteira, Neto Carleto, que também vem aqui com entregas hoje, especialmente aqui para a Serra do Ramalho. Então a gente fica feliz de participar desse dia especial aqui hoje.
0: Deputado federal Neto Carleto, ele que é do Avante, trajetória marcada inclusive pelas atuações em comissões estratégicas, né? A exemplo da aviação e transportes, o grupo de trabalho sobre a reforma administrativa. Eu já começo, nós temos um gargalo ainda no Brasil, que é em relação a transporte. Como é que tem sido, a comissão tratou como esses debates de concessões ferroviárias no nosso país. Na sua visão, esse gargalo, qual é o mais urgente em termos de logística no Brasil, deputado federal Neto Carleto?
1: Sem dúvidas, o nosso país sofre, né, com essa dificuldade logística, e acho que o transporte é um dos principais vetores de crescimento do nosso país, para que a gente possa explorar um dos maiores potenciais que o nosso estado e que o nosso país tem, que é a agricultura. E o que a agricultura precisa para poder crescer e se desenvolver ainda mais é justamente a logística. E um exemplo de obra importante que com certeza vai impulsionar muito a logística do nosso estado e do nosso país é a Ferrovia Leste-Oeste. Né, que está em execução, mas infelizmente às vezes a passo de tartaruga, não como a gente gostaria que estivesse caminhando, né, por conta das dificuldades burocráticas, processos judiciais, né, o nosso país tem um problema histórico também, que foi um investimento nas rodovias e não nas ferrovias, um pouco de esquecimento em relação a essa parte das ferrovias, que é, sem sombra de dúvida, um dos meios de transporte mais eficientes do mundo. Então, que merece, com certeza, um trabalho focado realmente para que possa haver essas concessões, possa haver investimento também privado, na parceria público-privado, para que a gente consiga, de fato, desenvolver as ferrovias aqui no nosso estado, consiga desenvolver as ferrovias em todo o nosso país e, dessa forma, impulsionar o crescimento do nosso país.
0: O senhor, inclusive, foi relator de um dos projetos para garantir a gratuidade de bagagens em voos nacionais. Um tema que gerou polêmica, principalmente resistência das companhias aéreas. Naquele mesmo tempo, o senhor recuou sobre a gratuidade de voos internacionais. A pergunta que eu faço nesse momento, né, como foi equilibrar essa pressão entre a defesa do consumidor e a necessidade de não inviabilizar os mercados de voos low cost no Brasil?
1: Sem dúvidas, o propósito inicial sempre foi a valorização dos consumidores, né? Agora buscando ter um equilíbrio, porque ao ponto em que você insere muitas gratuidades, você gera também algumas onerosidades, né? Poderia assim dizer, para a população, ou seja, a possível não vinda dessas empresas low cost e eventualmente passagens aéreas mais caras, né? Então seria basicamente tirar de um bolso e colocar no outro. Então eu busquei tentar fazer um equilíbrio para que não houvesse abuso na cobrança por parte das empresas, mas para que também elas pudessem conseguir manter, né, os seus custos, os seus funcionários, o pagamento de impostos e por aí vai.
0: Como é que tem sido, o senhor que está no epicentro nervoso da política brasileira, como é que tem sido, na verdade, a qualidade dos debates, né, dentro do Congresso? Porque esse projeto da bagagem, portanto, ele teve uma tramitação bem acelerada na época na Câmara, sob regime de urgência. Como é que tem sido os parlamentares nessas discussões que muitas vezes tem um impacto popular, né, e de repente com urgência se vota, né, a toque de caixa muitas vezes? Como é que tem sido isso lá dentro do epicentro, deputado?
1: Olha, eu entendo que alguns projetos e algumas demandas precisam de ações imediatas. Esse projeto mesmo da em relação à bagagem, por que que ele foi discutido? Porque houve a permissão para a cobrança das bagagens despachadas, certo? Com a promessa de que haveria diminuição no preço das passagens, né? Ok, isso foi discutido, foi alinhado e aí houve essa permissão para a cobrança das bagagens. E aí quando veio há pouco tempo, recentemente, as empresas começaram a querer cobrar a bagagem de mão. E aí veio o abuso ao consumidor. E isso exigiu uma resposta de imediato, né? E por isso que esse projeto tramitou em regime de urgência e eu fui designado para ser o relator, pela confiança que eu tenho dos meus colegas, pela confiança que eu tenho do presidente da casa em relatar um projeto importante. E nós resolvemos não só dar a gratuidade para a bagagem de mão, mas também retornar a gratuidade das bagagens despachadas, porque nós vimos que essa gratuidade não gerou o efeito esperado da diminuição do preço das passagens. As passagens, ao invés de diminuir, aumentaram. Então, Por isso que a gente tomou essa atitude. E assim também ocorre em relação a outros projetos na casa, né, que precisam de ações imediatas frente a casos, por exemplo, de repercussão nacional. Né? Você tem a lei do Henry, né, que é aquele menino que faleceu ali no crime brutal. É, a própria lei Maria da Penha, que é uma lei antiga, mas que surgiu mediante uma situação que aconteceu.
2: Da própria Maria da Penha,
1: da própria Maria da Penha lá atrás. Aí você tem a lei Aldir Blanc, você tem a Paulo Gustavo agora, né? Então foram leis que surgiram diante de adventos que aconteceram no nosso país. E que eu acho que é uma coisa absolutamente normal. Agora, é claro, existem temas que infelizmente não exigem uma urgência e que infelizmente a casa tem pautado com a urgência que não nos dá a possibilidade de poder discutir isso com o tempo necessário, né? Principalmente na época do ex-presidente Arthur, nós tínhamos muita dificuldade em relação a isso. Agora com o presidente Hugo, você vê que os temas na casa estão tendo uma tramitação de forma diferente. Os temas estão sendo discutidos, os temas estão ocorrendo a criação da comissão especial, como é o caso agora do projeto da escala 6x1, no qual eu já vinha defendendo esse projeto há muito tempo, até porque a escala 4x3 e a escala 5x2 já funciona em diversos outros países do mundo há muito tempo, né? E é necessário modernizar.

0: país.
1: O senhor assumiu a presidência da Comissão de Administração e Serviço Público em um momento em que a agenda de eficiência do Estado é central, né? Qual será o foco da sua gestão frente a essa comissão para esse semestre que está vindo, principalmente no momento político, né, de eleições?
0: Na realidade, para ser bem sincero e ser sincero aqui com toda a comunidade que nos ouve nesse momento, vai ser um pouco e tanto que complicado para que a gente possa tocar as pautas dessa comissão nesse momento eleitoral que a gente atravessa, né? Existem muitos interesses ali eleitorais nesse momento de se aumentar piso de categoria A, B e C, e nós sabemos que isso pode causar um rombo muito grande para o nosso país, pode causar um prejuízo a longo prazo muito grande por conta de um momento eleitoral. Então é preciso ter um cuidado, uma responsabilidade muito grande ao poder tocar as pautas dessa comissão, para que a gente possa justamente fazer algo que eu defendo, que é trazer a eficiência para o setor público. Esse também é um dos objetivos da reforma administrativa, né? Então eu penso em poder tratar as pautas dessa comissão com muito cuidado, com muito carinho, para que a gente possa, claro, valorizar sim os nossos servidores públicos, mas também ter um certo cuidado e uma certa cautela com relação ao impacto fiscal que isso pode trazer para o nosso país, uma responsabilidade em relação a isso.
1: E quando você fala em eficiência, eu sou fã de empresa privada, né? A pública, a coisa pública, eu acho que precisa avançar muito, né? E quando se fala de eficiência, essa eficiência também condiz com o tratamento, né, do servidor público para com o munícipe, a pessoa que chega lá para receber. Porque a empresa privada, se você não tem esse bom atendimento, né, olha, recebe a advertência e a qualquer momento perde a vaga, né? Na empresa pública, na iniciativa pública é diferente, né? Tem uns trâmites a percorrer. Isso também vai ser tratado?
0: Sem dúvida, a eficiência também está ligada à qualidade do serviço público, né? Inclusive, os ganhos dos servidores concursados têm que ser proporcionais também a essa eficiência que ele está propondo ao seu servidor, né? Então, aos seus munícipes. Então, na realidade, a qualidade também tá relacionada aí. Quando a gente fala de eficiência, a gente está falando também da qualidade, da quantidade de trabalho que esse servidor consegue entregar, né? Quando nós citamos a eficiência, nós estamos citando a quantidade de trabalho, a qualidade do trabalho e a importância de tratar bem o povo. E isso é que é importante.
1: Eu queria que o senhor, para a gente finalizar, tratasse um pouco sobre o projeto de grande apelo público que foi o Cadastro Nacional de Agressores de Crianças e Adolescentes. O senhor apresentou a PL, né, inclusive, que cria esse cadastro nacional, um cenário onde a segurança pública é a prioridade nacional. Como é que o senhor pretende articular essa pauta para que ela não se perca no meio de outros grandes debates de segurança? Não fique aquela coisa genérica, né? Mas que possa ter uma celeridade. Eu fui até contra a celeridade numa pergunta anterior, né? De algo lá atrás, mas nesse caso aqui precisa de uma celeridade para tramitar na casa, deputado.
0: Sem dúvidas, nós já conseguimos avançar no Cadastro Nacional em relação à violência contra a mulher, né? E agora também eu acho importante a gente também cuidar dos nossos adolescentes, das nossas crianças, para que a gente possa ter esse cuidado especial com essas classes que, assim como as mulheres, também são vulneráveis e merecem o nosso carinho e a nossa atenção. Então, com certeza eu irei dedicar os meus esforços para que a gente possa logo pautar essa PL importante, para que o governo possa logo implantar esse projeto tão importante para o nosso país, que é mais um dos projetos, como você já disse, importantes para a segurança pública no nosso país, que eu acho que é um dos principais gargalos do nosso país hoje, é a segurança pública, e nós temos de ter coragem, garra e determinação para poder enfrentar o tema da segurança pública, né, não se esconder desse tema e poder debater sobre esse tema e poder falar sobre esse tema, sobre a importância do combate às facções. Eu vejo que isso vem já acontecendo de uma certa forma. A Polícia Federal vem desarticulando na fonte essas organizações criminosas. Quando eu digo na fonte, é desarticulando o sistema financeiro que alimenta essas instituições.

0: essas facções, né? Recentemente também os Estados Unidos classificou as facções como terroristas. Então isso também é uma medida importante que eu penso que ajuda o nosso país. E independente da bandeira da direita ou da esquerda, nós precisamos pensar no Brasil, em defender a segurança pública, em defender a paz e a ordem no nosso estado, no nosso país.
1: O senhor é defensor de inteligência artificial nas escolas, né? Isso não pode gerar, né, uma situação difícil lá na frente quando se trata da educação desses jovens, onde já se tem uma lei na proibição de celulares, né, com os alunos nas escolas. Fala um pouco como é defender IA, né, dentro da escola, deputado.
0: Olha, todo tipo de tecnologia é preciso se ter um cuidado. Assim como a tecnologia ela pode ajudar muito, ela pode também prejudicar muito, né? A tecnologia tem nos ajudado a avançar muito na educação, na saúde, na própria infraestrutura, até mesmo na agricultura. Mas é preciso se ter um cuidado e um limite em relação a isso, né? E a forma como essa inteligência artificial será utilizada, né? Mas também nós não podemos nos esconder das tecnologias e deixar que o nosso país fique atrasado em relação aos outros países do mundo. Nós precisamos dar oportunidade e, sobretudo, para os alunos da rede pública. Porque se a rede privada já usa, nós precisamos também instituir leis para que a rede pública possa acompanhar a rede privada e esses meninos e meninas, crianças e adolescentes possam chegar na universidade federal ou até mesmo privada com um certo preparo, com uma boa base e acompanhando essa tendência da rede privada e também mundial. Então, por isso, a ideia de se utilizar a inteligência artificial para que a gente possa instruir melhor os nossos alunos, para que a gente possa levar mais conhecimento também para os professores que também vão se utilizar dessa tecnologia. Agora, é claro, tudo com muito cuidado e com muita cautela para que a gente não torne isso algo banal ou para que a gente não torne o uso dessa tecnologia prejudicial ao nosso país, à nossa educação.
1: Eu vou ter que encerrar, que eu vou ainda para Léo de Neco ainda. Aqui, em frente ao estúdio número 2 da Rádio Sucesso, tem um trator que está sendo entregue ao município de Serra do Ramalho, que vai para a agricultura, né? Inclusive, está ali a doação, né, do deputado Neto Carleto. Agricultura, eu costumo dizer que é quem vai trazer o dinheiro para o comércio de Serra do Ramalho. Não vai ser ao contrário. Vai ter que vir da agricultura para injetar o dinheiro no comércio para a cidade progredir. E o senhor até citou no início da entrevista, né, dessa coisa de incentivar, de dar força, né, à agricultura. Esse é um dos motivos da doação do trator?
0: Sem dúvidas. O investimento na agricultura, o investimento nas associações. Chegou aqui agora a dona Cleusa, que nos recebeu muito bem, nos acolheu na sua casa, junto ao seu filho, nosso prefeito Lica, que vem trabalhando muito aqui pelo município, não à toa eleito, prefeito eleito e reeleito dessa cidade, com a grande aprovação, e que vem justamente fazendo esse trabalho importante pela agricultura. E hoje eu estou fazendo a minha parte também como deputado federal, dando a minha contribuição com a doação desse trator, que foi uma emenda do nosso mandato. E assim como eu tenho feito aqui, eu tenho feito em várias regiões do nosso estado da Bahia. Nosso mandato já investiu mais de 100 milhões de reais na agricultura, em emendas, em custeios, em entregas. E hoje eu fico feliz de estar aqui fazendo mais essa entrega, esse investimento que, sem sombra de dúvida, fará diferença na vida do povo aqui de Serra do Ramalho, da Agroleite, de toda essa região.
1: O senhor hoje está na maior vaquejada da região, que iniciou na quarta-feira, né, com a derrubada de boi, e ontem o show oficial com o concurso de Rainha da Vaquejada e a quadrilha. Sábado, Serra do Ramalho completará 37 anos de emancipação política. Qual a sua mensagem, deputado Neto Carleto?
0: Quero aproveitar para parabenizar o povo de Serra do Ramalho, mais um ano de emancipação política, essa cidade de um povo guerreiro, de um povo trabalhador, e dizer que eu estarei sempre aqui presente para poder contribuir com o progresso, com o desenvolvimento, com a melhoria da qualidade de vida do povo dessa cidade. Essa tradição extremamente importante para Serra do Ramalho, para a Bahia e para o Brasil, que é a vaquejada, que traz a geração de emprego, de renda. Eu quero aqui trazer a lembrança da defesa incansável do senador Otto Alencar pela vaquejada no nosso país. Me lembro bem de quando quiseram acabar com a vaquejada no nosso país, e o senador enfrentou esse tema, enfrentou os ambientalistas, discutiu o assunto, né? Tanto que impôs algumas regras, né, para que a vaquejada pudesse acontecer, a gente pudesse também proteger os animais, mas manteve essa tradição da Bahia, do Nordeste, viva. E mais uma vez a Bahia e o Nordeste mostraram sua força no cenário nacional, né? Então, isso é importante, importante aqui para a Serra do Ramalho. Você vê que esse evento aqui traz para cá esse fomento a essa tradição, a valorização da cultura, a geração de emprego, de renda para o município, atrai pessoas de outras cidades para estarem aqui conosco. Então, é uma iniciativa extremamente importante e eu estou muito feliz de estar aqui tendo a oportunidade de participar desse evento, de participar dos 37 anos de emancipação de Serra do Ramalho e, como já disse, bem acompanhado de toda essa equipe aqui, desse time, desse grande amigo e secretário de Agricultura aqui do município, André, que me fez o convite para poder estar aqui hoje, que já me trouxe outras pautas e outras demandas aqui do município e que dentro em breve eu vou retornar aqui para a gente anunciar mais novidades para a Serra do Ramalho.
1: Me coloco na cidade como polêmico, então agora eu vou polemizar. O Avante ia ser protagonista nessas eleições de agora. Chegou a se cogitar, inclusive, a vice, né, sendo do Avante. E houve um recuo, pelo menos o que chegou até a imprensa, que houve um recuo. Como é que está o Avante no estado, deputado?
0: Olha, o Avante está cada dia crescendo mais no estado, né? Nós assumimos esse partido em meados de 2023, já no final do ano. E em menos de 8 meses de trabalho, o partido já se tornou o segundo maior partido do estado da Bahia, elegendo cerca de 70 prefeitos de mandato, quase 500 vereadores e mais de 40 vice-prefeitos, né? Então, assim, eu diria que foi um crescimento meteórico, foi o maior crescimento de partido já visto nos últimos 20 anos no Brasil, para se ter uma ideia em proporção.
1: Sim.
0: Certo? Então, assim, foi logicamente uma demonstração de força política e isso vem se consolidando. Vem se consolidando porque o partido hoje ocupa uma vaga na Secretaria de Estado, ocupa a diretoria na Embasa, ocupa agora a superintendência da Codevasf na região, através da ex-prefeita Márcia, inclusive resistida por muitos, né, da turma raiz aí do PT, você sabe de toda a história e acompanha essa conjuntura política regional, mas eu acho que isso é demonstração de força política, é mostrar que tem espaço, né? E em 2026 não foi diferente, o partido já iniciou a janela partidária com 2 deputados federais, eu e o sargento Pastor Isidoro, com 2 postulantes muito fortes, que é o ex-prefeito de Irecê, Elmo Vaz, e também o ex-prefeito de Cocos, Dr. Marcelo, assim como também na corrida para a Assembleia Legislativa, com 7 deputados estaduais de mandato e também com postulantes muito fortes também a esse cargo, como é o caso aqui desse amigo que me acompanha aqui hoje nessa agenda, Léo Dineco, né? Dentre tantos outros aqui, não só dessa região, mas de todo o estado da Bahia. Isso fez com que, é claro, a gente pudesse pleitear um espaço na chapa majoritária, né? E já havia essa construção anterior com o ministro e amigo nosso, Rui Costa, né? Hoje, primeiro lugar disparado em todas as pesquisas.
1: Pré-candidato ao Senado.
0: De governo para o Senado, né? Ex-governador do nosso estado, que saiu com aprovação recorde do governo da Bahia. E já havia essa construção do Avante junto com ele para que a gente pudesse compor essa chapa junto com ele, para que o Ronaldo Carleto pudesse ser o suplente dele. Então, na verdade, essa questão da vice foi algo que começou a ser comentado pela imprensa, começou a ser especulado pelo tamanho e pela força do partido, é natural.
1: Mas que tem veracidade.
0: Mas não tem a veracidade, não houve de fato esse convite, não houve essa articulação, não houve desejo do presidente Ronaldo Carleto em poder ocupar essa vice, porque já havia uma conjuntura anterior não é delimitada, traçada em relação a isso, né? Da própria construção do Avante já foi feita com esse propósito, até porque o ministro Rui desempenhou um grande trabalho na Casa Civil do nosso país, né? Grandes projetos que foram iniciados pelo presidente Lula têm a mão do ministro Rui Costa. É o Minha Casa Minha Vida, o PAC, que levou obras a 99% dos municípios do nosso país, né? O resgate de programas sociais extremamente importantes, como o Gás do Povo, né? Como projetos que foram importantes, como a da energia elétrica, que reduziu o valor da energia elétrica para as pessoas de baixa renda. Enfim, se for falar dos projetos sociais aqui, a gente vai passar o dia todo, mas medidas importantes que trouxeram o ministro Rui como uma peça fundamental e de engrenagem do governo Lula. Então, é natural que o presidente está vindo para a reeleição e possa vir a convocar o ministro Rui novamente para ocupar a cadeira, e a gente tem a oportunidade de ter Ronaldo Carleto como nosso senador.
1: Então, sim, mas essa é uma oportunidade. Senhor, me permito, o senhor disse que não tem veracidade, que foi a imprensa que começou a discutir isso pela o nome do Avante. Mas não é a vontade, né, do Avante chegar ao governo do estado em algum momento?
0: Ao governo talvez sim, mas nessa conjuntura da vice, não. Nunca houve e nunca foi discutida a possibilidade de assumir o governo, né? Mas sim de ocupar a vaga de vice, né? Até porque historicamente, se você for observar, Wagner concluiu o governo, os dois governos, Rui concluiu os dois governos, né? Teve até um desgaste com o João Leão na época por conta disso. João Leão sonhava ali em assumir o governo e tudo, mas isso nunca foi tratado por Rui. Então não adianta você imaginar alguma coisa que não está na pauta ou que não foi discutido ou dialogado, entendeu? O que foi discutido e foi dialogado foi em relação ao Senado Federal. E esse é o projeto que nós estamos acreditando, que nós estamos traçando. É claro que depende da eleição de Jerônimo, depende da eleição de Lula, mas é o que a gente está traçando, é o que a gente está acreditando para que esse projeto possa dar certo. E aí a gente possa ter, né, Ronaldo Carleto, possa ter Otto, possa ter um espaço importante no Senado. E também, é claro, possa consolidar as nossas 3 ou até mesmo 4 cadeiras na Câmara Federal, através do Avante da Bahia. E também 7 ou 8 cadeiras é o que a gente projeta ter na Assembleia do Estado, para que aí a gente possa ter esse espaço de relevância importante.
1: Pronto, a sua agenda está lotada, né? Senão a gente ia debater aqui até o final do jornal. Muito obrigado, Neto.
0: Muito obrigado, quero agradecer você, agradecer a André mais uma vez pela oportunidade de estar aqui em Serra do Ramalho, pela oportunidade em estar batendo esse papo bacana aqui nessa rádio de grande audiência, não só aqui em Serra, mas em toda essa região, que faz a imprensa e leva a informação de qualidade, de credibilidade para o povo aqui de Serra e de toda essa região. Já vi que você está bem informado aí dos meus projetos, da minha pauta, e eu quando realizo esse tipo de entrevista e posso aqui testemunhar presencial, eu não preparo nenhum tipo de pauta e não quero saber. O que me perguntar aqui eu respondo na maior tranquilidade, porque é disso que o povo quer saber, é da verdade, é da sinceridade, né? Não é de conversa fiada, de mimimi, de blá blá blá, mas sim realmente da verdade, dos fatos que estão acontecendo, né? E eu faço questão de me colocar sempre à disposição para estar dialogando e discutindo qualquer tipo de tema. Então, eu quero aqui lhe agradecer e me colocar também à sua disposição para que a gente possa estar em outras oportunidades, dando continuidade a esse bate-papo aí, falando de mais projetos para a região, para a Bahia e para o Brasil. Muito obrigado.
1: Esse é Neto Carleto, deputado federal, ao vivo conosco. E já vou continuar aqui, porque eles têm a agenda bem apertada. Leonardo Barbosa Cardoso, né? Léo de Neco. Quando ouviu falar de Léo de Neco, foi o Dai da Baixada. E aí, Dai da Baixada começou a comentar, eu disse, mas quem é? Aí fui pesquisar, o jornalista tem que buscar para tentar entender um pouco quem é que está querendo buscar o voto dentro de Serra do Ramalho. E Leonardo Barbosa Cardoso foi eleito prefeito de Gandu em 2020, cumpriu seu mandato entre 2021 e 2024. Né? A pergunta que eu faço: o que te trouxe à Serra do Ramalho? Boa tarde, Léo de Neco.
2: Boa tarde, Fábio. antes eu queria até fazer um registro aqui, sim, acompanhando aqui o seu bate-papo com o Neto Carleto, e a gente tá agora percebendo o quanto que essa rádio Sucesso FM tem realmente de audiência aqui em Cerro Ramalho, toda a região, por conta realmente dessa qualidade realmente da entrevista.
3: Obrigado.
2: Parabéns. Eu fui prefeito de Gandu por 2 mandatos. Iniciei em 2017 e concluí em 2024. A gente conduziu a sucessão lá para prefeito agora atual. Eu me elegi com 31 anos, concluí o mandato com 39. Então foi, de fato, os 30 anos aí foi todo dedicado à gestão pública municipal, que deu realmente um grande resultado. E a partir do resultado da gestão municipal, da gestão dos consórcios do território, da relação com o Partido Avante, com o governador Jerônimo, isso tudo acabou realmente projetando um novo cenário para que a gente desse um passo agora para a pré-candidatura de deputado estadual. Sim. E aí criasse uma relação na Bahia inteira. E a partir de um amigo, de outro amigo, a gente vai criando as conexões, as relações, e vai transformando em projeto. Foi aí que a gente conseguiu, desde o ano passado, a gente começou a bater um papo aqui com o Dai, com o filho dele, com o Mike, com os amigos aqui em Serra do Ramalho, foi criando uma relação. A gente bateu um papo com o prefeito Lica, acabou realmente transformando isso em projeto para Serra do Ramalho, para mim vir aqui apresentar realmente meu nome à disposição, para que a gente possa, a partir do mandato de deputado estadual, a gente possa contribuir também com Serra do Ramalho.
1: Léo, você é jovem, você disse que começou 31 anos como prefeito, foi eleito a primeira vez com 31 anos. Neto Carleto, também jovem. Lica foi prefeito aos 34 anos, 33. O primeiro mandato aos 33 anos. Quer dizer, a política ela está se renovando, está mudando. Como é que você analisa, Léo?
2: Eu digo que esse movimento da Bahia é muito importante, a oxigenação da política. Tem gente que está experiente, que continua com os mandatos, tem gente nova chegando, com uma energia diferente. E essa mistura entre a experiência que já está e a juventude que está chegando é muito importante para o resultado político e a direção de benefícios para quem mais precisa. Porque isso realmente dá um equilíbrio. E é importante demais que muita gente continue fazendo esse movimento. Porque quando o Neto vem a ser deputado federal com 25 anos de idade, quando o Lica vem ser prefeito com 33, quando eu vim ser prefeito e agora estou fazendo um movimento para deputado estadual, vai também incentivando a que mais gente continue fazendo esse movimento, que precisa ser contínuo, para que a Bahia continue oxigenando a política e trazendo esse ar novo e misturando com a experiência, para poder a gente conseguir ter grandes resultados.
1: Como é que você, que é jovem, tem encarado? Porque a população ela tem ficado um pouco descrente. Logicamente que não se pode generalizar. Como existe o bom jornalista, existe o mal também. Na política não é diferente, qualquer setor. Como é que vocês têm, que está na política, muitas vezes querendo fazer a mudança, tem encarado quando a população, ou parte da população, acaba demonizando o político?
2: O Fábio, quando eu iniciei lá, minha trajetória como candidato a prefeito do meu município, eu vim do Serviço Público Federal, sou oficial de justiça de carreira, e de fato uma dessas foram umas das missões que eu abracei, porque a gente vê o movimento de fato de algumas pessoas sendo apolítico, se distanciando da política, mas os espaços precisam ser ocupados.
1: Sim.
2: Por gente que presta e gente que não presta, precisa ser ocupado os espaços. Sim. Então, que sejam ocupados por pessoas boas. Então, mais pessoas boas precisam se aproximar da política para ocupar os espaços e possam realmente direcionar os recursos, de fato, para a transformação social. Porque a política, de fato, é essa arte. A política é muito importante para a sociedade. Política que transforma a vida das pessoas, a educação, a saúde, a infraestrutura. Então, se é a política que é a arte de transformar a sociedade e a vida das pessoas, a gente precisa se aproximar dela. A gente fez esse movimento. Então, quando pessoas boas começam a entrar na política, dar resultados positivos, ter projeção política, isso vai incentivando e vai fazendo um movimento para o bem da política. Eu defendo muito bem a política, a boa política, e a gente precisa de fato fazer esse movimento, atrair a imprensa, é importante nesse papel, os políticos que estão de fato desenvolvendo um bom trabalho, é importante para esse papel, para incentivar que mais pessoas se aproximem da política e a gente construa uma boa política para transformar a sociedade baiana, a sociedade brasileira.
1: Para os ouvintes que estão acompanhando o jornal, graças a Deus a gente tem comprovado 72% no horário, dentro do município, e a pergunta que eu faço para que as pessoas possam te conhecer melhor: quais foram os principais marcos e obras da sua gestão como prefeito lá em Gandu?
2: Fábio, eu digo que nos 8 anos de gestão, de fato, os números dizem isso. A gente foi reeleito com o dobro dos votos, fez a sessão com mais do que o dobro dos votos, saiu com aprovação popular de quase mais de 90%. Foram várias obras de infraestrutura, a gente conseguiu fazer obras na sede, nas periferias da cidade, na zona rural. E isso, de fato, surpreendeu a expectativa das pessoas, que apostou num jovem lá atrás, com 30 anos, alguns confiando, outros acreditando, outros com expectativa de fazer alguma coisa. A gente acabou superando a expectativa. Mas eu digo que a grande marca não foi apenas uma obra, investimento, que foram tantos, mas foi o modelo de governar. Foi isso que está me trazendo até aqui, que é, de fato, uma política muito perto das pessoas, acompanhando, de fato, a cidade, presente na periferia, presente na zona rural, presente na sede e dialogando com as pessoas. A gente conseguiu fazer obras de investimentos a partir do ouvido. Foi acompanhando, ouvindo as pessoas ali diariamente, no futebol, na igreja, nas festividades, acompanhando uma obra que a gente ficava ouvindo as reivindicações e a partir do ouvido a gente ia atendendo a expectativa das pessoas. Então cada obra, cada investimento teve ali um ouvido atento de uma reivindicação, de uma reivindicação de uma pessoa, de uma comunidade, de uma associação, e a gente conseguiu transformar isso em investimento. Então foi esse modelo de governar próximo das pessoas, que foi uma grande marca dessa gestão, que está trazendo a gente para dar um passo maior na política, porque quem está na política tem que gostar de gente, tem que gostar de cuidar das pessoas e ser um ator de transformação, de linkar e a necessidade, as possibilidades de investimento para poder melhorar a vida que mais precisa.
1: O Leonardo Barbosa Cardoso, que foi prefeito por 2 mandatos, que tenta agora pré-candidatura, nesse momento está na pré-candidatura a deputado estadual, conhecido como Léo de Neco. Quem é Neco? Quem foi Neco?
2: Isso eu respondo, Fábio, com muito orgulho. Neco é meu pai foi prefeito lá de Gandu, a gente disse, era empresário no município, então com um nome destacado no município, já quando era empresário o Léo, ficava ali vários Léos na cidade, aí o Léo tinha referência já de Neco, mas meu pai foi prefeito, foi reeleito, foi 2 mandatos na cidade, quando eu vim para a candidatura de prefeito, o nome já estava marcado já como Léo de Neco, então a gente foi para a urna com o Léo de Neco, e eu tenho muito orgulho de carregar esse nome comigo, porque é o nome de meu pai, eu levo um legado de meu pai para a minha história, e isso me faz ter muito mais responsabilidade dos passos que eu dou, das palavras que eu dou, das conversas que eu falo, dos compromissos que eu firmo, porque eu não levo apenas meu nome, eu levo a história também de meu pai, e aí isso me dá mais firmeza para poder caminhar na política, mas sobretudo muito mais responsabilidade, porque eu preciso honrar o nome de meu pai e a história que a gente tem pavimentado até aqui.
1: Você sabe que você está na pré-candidatura e sendo outorgado pela população título de deputado estadual, né? Quando passar a ser uma candidatura de fato, você vai ter que legislar para todo o estado. São 417 municípios, né? E vamos acabar com aquela história antiga de, não, tal setor é meu curral eleitoral, como era tratado, né, por alguns políticos. Serra do Ramalho, para quem está te ouvindo, a partir do momento que você sair da pré-candidatura, né, e for para uma candidatura, e se for outorgado isso pela população, o que a população daqui pode esperar do Léo de Neco?
2: Não, com certeza, pode esperar muito compromisso, sobretudo também muita presença, porque é importante a gente vir aqui hoje, como eu vim aqui por outras oportunidades, para a gente aqui, para ouvir as pessoas, ouvir as reivindicações, a necessidade das pessoas, a partir disso a gente ir buscar os ambientes realmente que possam resolver esses problemas. Então, Léo de Neco, se Deus permitir, ano que vem com mandato à disposição, agora sem mandato, a gente está buscando as articulações com a relação com o governo do estado, a relação com as secretarias do governo, buscando benefícios para poder ajudar a população a partir aqui do mandato do vereador Dai, que é o grande parceiro, a partir do mandato do prefeito Lica, mas sobretudo ano que vem, com o mandato de deputado estadual, a gente com certeza vai ter disposição para estar aqui presente em Serra do Ramalho e também buscando atrair benefícios para poder ajudar a população.
1: O senhor vai ter uma emissora de rádio que não ataca pessoas, mas que cobra. Né? Aqui não atacamos pessoas, mas cobramos dos administradores, principalmente quem vem buscar o voto aqui, porque a gente já viu muita história. Eu cheguei em 2020 aqui, e aquela história de que só aparece de 4 em 4 anos, busca os votos e não traz nada de benefício para o município. E aí as lideranças políticas, os vereadores, são cobrados constantemente em relação a isso. Então, caso seja outorgado isso pela população, pode ter certeza. Se eu estiver aqui na Sucesso, eu estarei cobrando do senhor.
2: Com certeza, Fábio. E de fato isso a gente ouve na Bahia inteira, que a esse movimento do voto e depois do descrédito, porque não teve o resultado. E graças a Deus eu passei por uma escola muito boa, onde eu pude superar a expectativa de quem apostou comigo. E eu estou agora indo para um novo desafio, um novo projeto, que eu quero fazer a mesma coisa, que é superar a expectativa. Então, muita gente está acreditando nesse projeto na Bahia inteira, isso lá do extremo sul ao norte do estado. Então, várias regiões, vários municípios, várias pessoas estão abraçando esse projeto, apostando, realmente gerando expectativa por conta da história, por conta do legado que foi construído até aqui. Eu quero, na verdade, a partir do mandato, eu superar a expectativa de quem está acreditando, com presença e, sobretudo, com investimento e benefício para a população que está acreditando.
1: O senhor está participando da maior vaquejada da região. O senhor visitou hoje, né, o segundo dia da vaquejada de Serra do Ramalho. Sábado, Serra do Ramalho completará 37 anos de emancipação política. Quando desgarrou, né, de Bom Jesus da Lapa e passou a ser um município. Qual a sua mensagem, Léo?
2: Eu quero desejar a Serra do Ramalho muitas felicidades, parabéns pelos 37 anos a todo mundo que constrói o município, né? Desde o prefeito, os vereadores, mas desde o cidadão comum aqui da cidade, que tem ajudado de fato a cidade crescer, se desenvolver, ter esse potencial que está crescendo muito a cada dia. É um município jovem, mas que a gente já vê já a maturidade desse município aqui em Serra do Ramalho. Então eu quero parabenizar inclusive esse evento especial que festeja o aniversário da cidade, esses 36 anos, com o evento da vaquejada, que é, de fato, uma das maiores vaquejadas da região, que é, de fato, um esporte que tem crescido muito na Bahia e no Brasil inteiro, e que precisa ser preservado. Essa cultura que acaba também gerando emprego, gerando renda, gerando uma movimentação econômica muito forte aqui da região. Estou muito feliz de estar aqui hoje participando, realmente, dos festejos do aniversário de Serra do Ramalho, e com certeza a gente vai voltar aqui mais vezes para estar presente, mas sobretudo trazendo aqui benefícios para poder ajudar os municípios, aos munícipes aqui de Serra do Ramalho. Aproveitar, dar um abraço forte aí ao prefeito Lica, ao secretário André, ao amigo aqui, deputado federal Neto Carleto, e de maneira especial, esse grande amigo, parceiro aqui, grande vereador da área Baixada.
1: Tá aí, portanto, esse é o pré-candidato a deputado estadual, Léo Dineco, ao vivo conosco aqui. Eu vou ao show do intervalo, Maia, e daqui a pouco voltamos, porque o Major Vidal, ele nos concedeu entrevista ontem à noite aqui no estúdio número 2, e a gente vai falar sobre segurança com o Major Vidal, Polícia Militar, ao vivo. Show do intervalo e voltamos já. 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

0: 12 horas 58 minutos, meio-dia e 58, aqui direto do estúdio número 2, a nossa equipe de jornalismo na movimentação dentro do parque. Deixa eu dar o boa tarde. Ô José Marida, por gentileza, como é que está o clima, neste segundo dia de vaquejada? Você que já esteve em diversos pontos ao lado de Cássio Maia. Boa tarde, José Marida.
1: Boa tarde, Fábio Silva, Cássio Maia, também Isaac está aqui presente. Então, Fábio, o clima, digamos assim, do ambiente...
0: Não é a temperatura, não. Temperatura... O clima de vaquejada.
1: A temperatura está alta, né? Está bem alta, assim. Mas o clima de vaquejada tomou a cidade inteira, né, Fábio? A cidade inteira aí, o clima tá grande. Então, assim, você roda aqui. Hoje cedo eu estive ali na Praça da Bíblia, né? O pessoal tava lá na barraca dos meninos. Você via que era o pessoal aqui do parque, da vaquejada, né? Os vaqueiros aproveitaram para ir lanchar. Aí você passa aqui na avenida, tava cheio de pessoal ali também andando, os vaqueiros já andando de bota, né? Cassandra viu que com a gente nas lojas, tinha loja, nós fomos, né, Cassandra? Passamos na loja de material agrícola, né? Duas lojas e bastante procura mesmo, assim. Nós passamos lá, então, aqueceu o mercado. Aqueceu o mercado de Serra do Ramalho. Ali embaixo você nem fala, 6 horas da manhã, já começa lotado, né? Eu mesmo vi algumas pessoas ali que saíram de casa já bem cedo, 5 horas da manhã, para já pegar desde o primeiro boi, porque eles gostam de sentar lá, ver quem classificou, quem foi pra disputa, os 3 dias ali, os 4 dias, se possível.
0: Bom, agora para Isaac Santos, né, que está junto conosco nessa cobertura. Ontem ele apresentou inclusive o desfile das candidatas à rainha da vaquejada. Você que está em casa aí, deixa só para vocês notarem, tem um paredão. É incrível. E aí eu chamo a atenção do setor de meio ambiente do município, da organização de Márcio, de Priscila, primeira dama, do Daniel, do Leandro, da cultura. Porque você tem uma imprensa, você tem uma emissora de rádio, tem um web rádio aqui do lado, da imprensa, e esse som paredão de uma forma que você não consegue nem executar as entrevistas. A gente chama atenção de público agora, porque isso inclusive não deveria ocorrer, Se quer colocar um paredão, coloca com som ambiente. Eu, por exemplo, se tivesse almoço ali, não ia parar para almoçar com a zoada dessa, Essa é a realidade. Quem está falando é Fábio Silva, não é equipe, não, E é algo que é uma falta até de respeito. Chama atenção aí, de Márcio, do pessoal da organização, para maneirar um pouco, a questão de sonorização aqui próxima às cabines, de imprensa. Você não vê isso em Bahia Farm Show, você não vê isso em Carnaval, você não vê isso em Micareta, em nenhum outro lugar. Mas aqui, dessa vez, realmente está difícil. Isaac Santos, você acompanhou hoje a derrubada de boi, me fala como é que foi as questões e senhas, traz pra gente aí, como é que foi a manhã de hoje, Isaac. Boa tarde.
2: Boa tarde, Fábio, boa tarde você aí, ouvinte da Sucesso, você ligado no Jornal da Sucesso. Olha, Fábio, hoje a gente já tivemos mais de 350 fichas, mais de 350 senhas corridas, até às 11h45, foi o horário que eu desci lá embaixo para pegar as informações. Tivemos aí mais de 350 senhas corridas, no profissional tivemos 40 senhas batidas do profissional de hoje, tá? Contando ontem, no caso, a quinta-feira, e hoje pela manhã. O amador teve 19 senhas batidas, o aspirante 84, e no feminino aí tivemos 3. Foram as senhas batidas, então, juntando com as de ontem, tivemos um total de 226 senhas batidas aí em 2 dias de corrida de queda de boi.
0: Agora me diz o seguinte, durante esse período, você acredita que domingo consegue encerrar, todas as senhas, ou isso deve prosseguir até a segunda-feira?
2: A gente aí tem várias edições da vaquejada que ultrapassam o limite, Geralmente vai até o domingo, porém, na maioria das vezes, porque os vaqueiros vão batendo a senha, vão batendo e vai prolongando, e tem tudo aí, com esse tanto de senha, tem tudo para chegar aí na segunda-feira, lá pro meio-dia ainda, e correndo boi.
0: José Marida.
1: O segundo organizador, Marcinho Vavado, Fábio, eles passaram que sábado à tarde, sábado à tarde já vai ter ganhador. Sábado à tarde aí as pessoas já vão poder conhecer um ganhador aí já. Então, toda certeza.
0: Inclusive,
1: as pessoas, a gente aí, quem quiser já tá
0: a gente
1: sabendo,
0: chama
1: quem quiser, sim, já tá sabendo quem vai ganhar, fica ligado aqui na Sucesso, no sábado à tarde, se você não quiser sair de casa, porque de acordo com esse organizador é que sim, é, à tarde já vai ter aí notícia de ganhador, ou das mulheres, ou do pessoal amador, ou então do pessoal ali, é, Isaac, do pessoal do aspirante também. Então, eles falaram que sábado à tarde já tem ganhador. Se sábado à tarde já tem ganhador, é sinal que domingo pode ser que já encerre, né?
0: Tá certo. Eu vou fazer o seguinte, tem a matéria com o Major Vidal? Major Vidal, que esteve ontem conosco aqui no estúdio da Sucesso FM, a gente traz nesse momento a matéria realizada aqui no estúdio número 2 da Sucesso FM. Manda pro ar. Que satisfação
3: ter o senhor aqui conosco. Boa noite, Major Vidal.
4: Boa noite, meu amigo. Boa noite a todos os ouvintes da Rádio Sucesso FM aqui de Serra do Ramalho. Dizer que é um prazer mais uma vez estar aqui contigo, né? Aqui é parada obrigatória. Eu estava ali dizendo assim com o capitão Lucas, disse assim: Lucas, vamos ali conversar com o pessoal, com os nossos amigos da rádio. E viemos aqui conversar contigo e já ficamos alegres. Você dizer que já viu policiamento, né? Muito policiamento. Esse é o nosso objetivo, né? É trazer o policiamento para cá, de toda a 38ª CIPM. É um esforço muito grande que o Comando Regional do Meio Oeste faz, né? Mobilizando, dando toda a logística, a infraestrutura para que nós possamos estar aqui. Há pouco conversava com o Coronel Kleber, o nosso comandante, e ele dizia: olha, a gente tem que tomar cuidado em relação à questão da segurança, né, à qualidade. E esse é o nosso objetivo, né? Então, tanto eu quanto o Capitão Lucas, o subcomandante, nós estamos aqui essa noite com os policiais, conversamos com eles, né? Você pode ver que nós temos aqui rádio patrulhamento, modo patrulhamento, temos as patrulhas policiais aqui.
3: Facial tá funcionando?
4: Sim.
3: Tá funcionando.
4: Então, estamos todos aqui justamente com o objetivo de prover a segurança necessária para essa festa tão bonita.
3: Logicamente, quando a gente fala que eu vi bastante policiais, nem sabia que o senhor estava com o Capitão Lucas aqui, mas você viu, eu cheguei a comentar, eu disse: olha, policiamento já vi bastante aqui, né, para o primeiro dia. Isso não quer dizer, nós temos uma extensão territorial enorme, várias cidades em uma, isso não quer dizer que não vai ter segurança numa necessidade nas agrovilas.
4: Bom você perguntar isso, pelo seguinte, é o que as pessoas geralmente imaginam, não é? Só que a PM, ela trabalha em cima de planejamento. Então, por exemplo, o nosso planejamento, ele começa imediatamente quando o evento termina. Então, ano passado, ao final da festa, nós nos reunimos e fazemos algo chamado de relatório crítica. Nós verificamos o que não deu certo e o que deu certo. Nós registramos para que no ano seguinte nós possamos resgatá-lo e aí trabalhar em cima disso. Então, ora, nós temos um policiamento concentrado aqui, mas o planejamento, ele leva em conta também, leva em consideração justamente não só aqui o local da do parque, do evento, mas a cidade, a zona periférica da cidade e também as cidades circunvizinhas, né? Não só com o efetivo da 38ª CIPM aqui de Bom Jesus da Lapa, mas como eu falei também, né, a gente solicita o policiamento ao comando regional. O Coronel Kleber é muito, muito sensível, e nós temos também o apoio da Rondesp aqui rondando a região, justamente para poder prevenir essa situação.
3: Major, nós estamos no mês, eu vou utilizar um termo, me corrija se eu errar aqui no termo, mas bem crítico. Por que crítico? Da minha avaliação. Porque são muitos eventos. Nós temos aqui a Vaquejada, aí você tem São João, São Pedro logo em seguida. Como é que é feito esse planejamento para que todos os eventos do qual a companhia é responsável aqui possa atender esses eventos sem deixar um menos favorecido do que o outro? Como é que é trabalhado isso durante o ano?
4: Olha, a PM, ela trabalha em cima de gestão e planejamento. Então, a PM me obriga, como comandante, que com 3 meses de antecedência eu já apresente um plano. Porque o que que acontece? O plano, ele não se resume apenas aos policiais. Além dos policiais, a tática, a técnica e a estratégia, nós temos também a logística. Então nós temos que ver quem vai trazer esses policiais para cá. Quem vai alimentar? Quem vai hidratar? Equipamento, que tipo de equipamento? Então todos esses questionamentos, eles são colocados justamente nesse planejamento com o objetivo de prover, de prever as possibilidades. Então há mais de 3 meses que nós sentamos, né? Eu sento com o capitão

0: nós precisamos ser justos, né? O município, ele é um parceiro muito grande. Existe uma preocupação do prefeito Lica nesse sentido, que então há realmente uma parceria institucional muito forte, e a gente tem que agradecer essa parceria. Isso facilita muito também.
1: Eu vou fazer a pergunta. Agora, a companhia que o Pelotão tem um espaço mais adequado, né? Pode ter um probleminha, né, estrutural, porque ficou muito tempo fechado, mas não se compara aquela coisa de saber onde é que está a polícia militar, né? E ali, de certa forma, é um ponto estratégico. Eu estou errado, Major?
0: Não, você está certíssimo. Na verdade, essa estruturação do Pelotão de Serra do Ramalho faz parte de um projeto maior do governo do estado, né, em dotar as forças de segurança não só de equipamentos, mas também de estrutura. E ali é uma estrutura, um equipamento estrutural que deve ter mais de 1 milhão, quase 2 milhões de reais de investimento, né? Então não é só a estrutura, mas é o que tem dentro. Então ali você tem uma condição de recepcionar e acolher melhor o cidadão. Então ali você tem ar-condicionado, você tem uma sala, uma recepção, né? Tem condições reais que o estado agora ele provê para que a segurança ela não seja apenas percebida operacionalmente, mas também na ideia de acolhimento. Então o cidadão hoje ele é acolhido, e tudo isso faz parte também de estratégia, planejamento. Por isso que o local ele é estratégico, justamente ele está à margem da rodovia, ele tem um acesso fácil a qualquer parte, não só aqui, né, da sede do município, mas também dos seus distritos e povoados.
1: O tema hoje é o evento, mas a gente debate muito em relação a menores, né, conduzindo veículo automotor em Serra do Ramalho. Ah, Fábio, isso é cultural em Serra do Ramalho. Né? Eu não consigo muito assimilar nem aceitar muito, né, porque o meu filho, eu já coloquei isso dentro do jornalismo, que eu nunca dei o carro a ele enquanto ele não conseguiu a permissão. Foi para o CFC, ajudei a pagar o CFC, né? Quando ele estava já com a permissão, já habilitado com a permissão, foi que eu dei pela primeira vez o carro a ele. Deve ter ficado chateado na adolescência, né? Porque, meu pai não dá o carro. Mas, não querendo ser um bom samaritano, mas eu teria que dar exemplo até para os meus netos, né, ter esse exemplo do avô, para que o pai possa fazer o mesmo. E aqui o número de acidentes, não vou dizer que é enorme, mas tem acontecido, né, uma hora e outra com menores, né, com jovens sem CNH. O capacete é uma outra discussão, né, que eu bato nessa tecla, mas aí vem os comerciantes e dizem: Fábio, já teve situações lá atrás e tal. Mas vamos lá, como é que tem sido o trabalho de fiscalização? Porque você vai para Bom Jesus da Lapa, ninguém anda sem capacete, sem cinto de segurança e nem menor pilotando. Se passar um ou outro, a guarnição pegar, vai conduzir o veículo para o pátio, né? Como é que tem sido esse trabalho? Há pouco tempo teve algumas fiscalizações, trabalho educativo aqui. Isso vai continuar? Como é que tem sido trabalhado isso, Major?
0: Olha, essa é uma preocupação nossa também. Então, assim, nós conseguimos, como você sabe, bem firmou, conseguimos regularizar isso em Bom Jesus da Lapa, né? Foi um trabalho duro, um trabalho árduo, nós conseguimos. E agora nós estamos intensificando isso nos municípios, né, de forma geral. Então, nós já tivemos algumas iniciativas aqui, nós reativamos e estamos fortalecendo a Ronda Rural. Eu acredito que você já tenha percebido a presença da Ronda. Se eu não me engano, tem mais ou menos 2 semanas que nós fizemos uma ação muito firme na 2 aqui, não é? E a fiscalização, ela vai ser permanente. Agora é o seguinte, não adianta a Polícia Militar fazer trabalho educativo, trabalho de fiscalização, se o munícipe ele não se conscientizar da necessidade disso. Porque muitas vezes o cidadão ele vê apenas o veículo, a moto. Mas ele tem que imaginar, por exemplo, nós pegamos agora recentemente

0: veículo, produto de furto e roubo, que foi vendido para um cidadão de boa fé, com certeza, ele sabe disso, mas é um produto de furto, tem restrição. Então, se a PM ela pega, né, ela faz a abordagem, ela tem que conduzir a delegacia. E nós fizemos isso. Né? Então, assim, existe também a questão do sinistro. Se tem um acidente de trânsito, a responsabilidade civil, se for com o menor, vai para os responsáveis legais também. Então, assim, a sociedade, ela precisa se conscientizar. Isso não pode ser apenas uma bandeira da Polícia Militar ou das Forças de Segurança. É necessário que a sociedade compreenda que ela precisa reduzir o número de acidentes, como você falou. Precisa reduzir a possibilidade também de adquirir veículos com restrição de furtos e roubos, não é? Porque muitas vezes o cidadão, ele pega a sua poupança, suas economias e compra aquele veículo. Mas quando a gente para, infelizmente, ele é produto de furto e de roubo e a gente precisa apresentar a delegacia. Não há conversa, não há o que se fazer nesse sentido. A gente sabe da boa fé, a gente sente muito, mas precisamos também cumprir a lei. E nós precisamos de bons comunicadores como você, não é? Eu sempre falo, você foi a primeira entrevista que eu dei quando assumi o comando, entendeu? Então, assim, a gente tem um carinho muito grande por você, né? Pela Rádio Sucesso FM. E assim, e a gente percebe da sua qualidade, você é uma pessoa diferenciada. E a gente conta com pessoas assim, para que nos ajude nesse processo. Então, você, ouvinte que está me ouvindo hoje, pense nisso. Pense nas suas economias, ande certo. Evite se envolver em um sinistro e você não está com uma. Não está dentro da lei para que você possa responder. Porque agora a gente pensa que é uma coisa fácil, mas futuramente você vai envolver a delegacia, você vai envolver a justiça e isso só tende a se complicar.
1: Só para finalizar, Serra do Ramalho no próximo sábado completa 37 anos de emancipação política. Qual a mensagem do senhor para a população serramalhense?
0: Eu acho que conversava com o Capitão Lucas aqui, nosso subcomandante, há pouco, que o necessário para nós hoje talvez seja estabelecer a cultura de paz. Acredito que nós precisamos trabalhar mais os nossos corações. Precisamos sair com mais tranquilidade. Nós observamos aqui as ocorrências policiais, os homicídios, muitos deles são amigos que se conhecem, que são amigos de infância e que num momento no bar, de descontração, passam do limite na bebida alcoólica, se desentendem e acabam um agredindo o outro, ou ferindo, ou infelizmente a fatalidade maior, que é a morte. Então precisamos preservar a vida, e a gente só consegue preservar a vida na cultura de paz. Então é o que eu peço para todos os munícipes num momento tão importante, dizer que a Polícia Militar do Estado da Bahia, o Comando Regional do Meio Oeste, através da 38ª CIPM, ela se fará presente, estaremos aqui nesse momento, e dizer que nós também fazemos parte dessa história aqui de Serra do Ramalho.
1: Bacana, eu quero agradecer aqui ao Major Vidal, também Capitão Lucas, né? Daqui nós temos o que agora? São João, São Pedro, né, de Lapa, né, a Rádio Sucesso inclusive vai estar lá também. São João ainda está decidindo para onde vai, né? Seabra, Pelourinho, né, a gente tá assim viajando, tava em Luiz Eduardo agora.
0: Meu amigo, é melhor você perguntar o que é que não tem.
1: Pois é.
0: Porque desde a semana passada, sim, nós estamos em processo de festa, que nós tivemos Projeto Formoso, não foi? Tivemos o Projeto Formoso, nós estamos aqui, depois semana que vem, dia 19, tem a da Catarina. Depois, se eu não me engano, nós temos Igaporã, temos Matina e inclusive, temos Jesus da Lapa.
1: Matina é hoje. Igaporã tá até no nosso trecho também, né? Pra cobrir. Lá é 22 a 28, 26. 22 a 26, né? Tá aí, portanto, esse foi o Major Vidal, também o Capitão Lucas, né, que estiveram aqui no estúdio da Rádio Sucesso FM, estúdio número 2. Os ouvintes que acompanharam o desabafo meu há poucos instantes, é porque realmente o volume estava insuportável, ensurdecedor. Né, mas a equipe já baixou, o pessoal já deixou bem baixinho ali, né, depois do jornal, à tarde, lógico, ninguém vai impedir de você ouvir o seu som. Agora você tem que ter limites, né, você não pode incomodar o próximo, né, e principalmente ser próximo de cabines da imprensa. Tem duas emissoras aqui, né, duas emissoras fazendo o trabalho. Né, nós estamos aqui desde as 9 horas da manhã, vamos seguir até a meia-noite, 1 hora da madrugada. Né, então tem que ter essa consciência. Né. Ah, mas é festa. Sim, é festa. É, mas você está próximo ao setor de imprensa. Né? Vamos ser bem diretos. É, são 13 horas e 20 minutos. Eu vou ao show do intervalo e eu volto já, né, trazendo informações. Inclusive, hoje teve os meninos do Honorato, é isso, Josemar Areda? Né? Qual é o projeto, Josemar?
2: Fábio, ano passado teve a primeira feira de empreendedorismo. Esse ano é a segunda feira, né? Muito boa a feira dos meninos lá. É do pessoal do TEC e do Integral. Os alunos que tem vários cursos técnicos lá no Honorato, então pegou essas turmas, né, do primeiro, segundo, terceiro ano, também a turma do Integral, e fizeram lá essa feira de empreendedorismo. O pessoal que já está saindo ali do terceiro ano, né, já sai com a mentalidade de empreender ou só estudar, e a gente tem uma matéria, dois alunos aí que deu a tônica do que é aquela feira, assim, você vai para entender que aqueles alunos já estão maduros mesmo para sair do colégio, né, e já encarar o mundo de frente mesmo para empreender, para buscar e sabe o que quer.
1: Vamos ao show do intervalo e voltamos já a trazer essa matéria aqui direto do estúdio número 2 da Sucesso FM do Parque de Vaquejada, Joaquim Machado.
3: É 22 a 26, não? É 26 a 28.

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15: 13 horas 34 minutos, 13:34 na Bahia. 13:34 e eu recebi aqui de Márcio, né? E o Isaac, né? Que está aqui, a programação de hoje, né? Inclusive ontem havia se divulgado que o Tarcísio seria antes do Pernambuco, né? Então, pelo visto, ele vai tocar lá primeiro, depois vem pra cá, né? Inclusive a ideia era tocar primeiro aqui, pegava o jatinho, Pernambuco, mas pela programação ele vai tocar 2h40 da madrugada. 2h40, né? Então nós temos hoje, sexta-feira, abertura com o DJ Ed Viana, às 19h30, 20 horas, Reinan da Paixão, Reinan da Paixão e a Musa, né? Às 20 horas, 22h30, Forrozão Tropicália, né? 22h30, Forrozão Tropicália, 00h40, Buscapé, Arreio de Ouro, e às 2h40, Tarcísio do Acordeon, é a última atração, né? Portanto, dessa segunda noite que já entra aí no terceiro dia, né? De vaquejada, porque começa hoje, né? O Tarcísio vai tocar já, na verdade, no terceiro dia de vaquejada, né? Já, porque já é madrugada de sábado, né? Então, portanto, é a última atração que deve seguir até às 5 da manhã, que é o tempo limite. Não, ele não vai tocar até 5, depende da hora, mas acredito que 2h40 ele esteja já no palco, né? Acredito que já esteja no palco. 2h40, 3h40, 4 da manhã, 4h30, antes das 5 horas da manhã, que é o tempo limite dado, inclusive, pela Promotoria de Justiça, a promotora doutora Raquel, e pela Polícia Militar, né? Que o Major Vidal ontem dizia que o tempo limite do policiamento para a segurança de todos é às 5 da manhã. Então não pode de maneira nenhuma ultrapassar esse horário, porque aí já não vai ter policiamento, e aí o que vier a ocorrer após esse horário é responsabilidade da organização do evento, né? Então, portanto, tem policiamento, bastante, né, policiamento desde ontem, né? Então, portanto, Tarcísio do Acordeon vai estar às 2h40, né, segundo a programação, né, que nós temos, né, portanto, aqui, né, no Parque de Vaquejada. Ele me ligou, mandou uma mensagem, então fala aí com ele aí, né? Então, portanto, às 2h40, a programação que nós recebemos agora, né, da organização, né? 2h40, portanto, nós temos aí a última atração, Tarcísio do Acordeon. Então nós temos Tropicália hoje, que chama a atenção, não é isso, Isaac? É do nosso tempo. Eu sou um pouquinho mais velho que você, né? Mas Tropicália fez muito sucesso, inclusive, na década de 80. Década de 80, 90, né? 90 a 2000, portanto, nós tivemos aí o forrozão Tropicália.
16: Pois é, Fábio. Tropicália é que tem vários sucessos, né? Tipo, o pessoal de hoje, os mais jovens, no caso, também tô já quase quarentando, né? Não parece. Mas o pessoal mais novo hoje, a maioria não conhece a Tropicália, mas tem vários sucessos, que eles conhecem a música, mas não conhecem a banda, né? Porque toca nas rádios, toca aí nos eventos, porém não conhece as bandas. Porém, aquelas bandas aí da época que vinha a Tropicália, era Mala Sem Alça, Limão com Mel, toda esse aglomerado de forró, aquele forró pra você dançar, aquele forró
15: Arriba romântico. Saia.
16: E a Tropicália faz parte desse grupo aí, né? O pessoal mais antigo conhece, gosta de dançar aquele forrozinho. Hoje é o dia perfeito.
17: Deixa eu saber o seguinte, são 13 horas e 39 minutos.
15: Oi. 13h39 na Bahia, 13h39. Né? Qual a informação que nós temos aí, por gentileza? O que é que chegou aí? Ah, eu recebi uma informação aqui que houve um acidente hoje, né? E que é o marido da rainha eleita ontem, é isso? Da Márcia Eduarda, né? Ele caiu hoje, né? Ele já foi transferido, levado para Barreiras, né? Para fazer uma cirurgia, mas está tudo bem, né? Está fora de perigo. Né, portanto, acontece, né, é um acidente, né, você está lidando ali com um animal irracional e que pode ter de uma forma, um susto, qualquer coisa, e derrubar, né, a pessoa que está montando. Né. Você tem o nome dele?
16: É o Diego. Diego.
15: Diego Nunes.
16: Isso, Diego. A informação, Fábio, fui lá embaixo buscar a informação. Segundo o pessoal, ele estava no cavalo, ia fazer o retorno, o cavalo empinou, ele não conseguiu se segurar e caiu do cavalo, acabou fraturando sua perna, mas além disso não teve mais nada sério, né? Graças a Deus já tá fora aí de qualquer perigo. Tem contato aqui também com a esposa dele, que é a Duda, a Márcia Eduarda, e tranquilizou a gente aí, tá tudo tranquilo com ele, tirando o fato de ter fraturado a perna.
15: Tá aí, portanto, esse que é o marido, né, da Márcia Eduarda, que foi a ganhadora do título Rainha da Vaquejada 2026. Deixa o Márcio, que é da organização, junto com o Daniel, Priscila, toda a equipe de organização, eu recebi aqui o que a gente já tinha anunciado e a previsão de Tarcísio, que está 2h40, entre 2h40 às 3 da madrugada, viu? O Márcio me passou agora, né, que o horário, né, está 2h40, então entre 2h43 da madrugada, né? 2h40, 3 da madrugada, portanto, que o Tarcísio do Acordeon estará no palco, né, já tocando para a população serramalhense na 35ª vaquejada. E eu já posso dizer, né, pelo dia de ontem, que essa vai ser uma das melhores vaquejadas pós-pandemia, né? Pós-pandemia. Lógico que vocês devem discordar, já me olharam assim, né? Mas pós-pandemia, no retorno da vaquejada, essa já é a mais comentada, né? A mais comentada, e acredito que de público deve superar, né, as vaquejadas já realizadas pela gestão Eli Carlos pós-pandemia, né? Inclusive que o Márcio já participa com o Daniel desde a primeira pós-pandemia já na gestão Lica. Então, portanto, acredito que diante do que eu vi ontem, né, e os comentários, né, de pessoas que estarão hoje, sexta-feira, que estarão amanhã, sábado e domingo, né, acredito que vai superar, né, as outras vaquejadas. E você, José Mareda, vê dessa forma também?
18: Sim, Fábio, eu vejo. Só complementando a informação aqui de Isaac, em relação lá à queda, Fábio, o pessoal fica preocupado no retorno ali, quando derrubou o boi, né? O cavalo sempre fazia ali e acabava trombando no muro do outro lado, só que lá agora ficou bem largo, e pelo menos eu, a primeira vez que eu vi aqui em Serra do Ramalho, uma proteção, né, como se fosse umas espumas grandes, como se fosse colchão ali na faixa, onde o cavalo, quando ele for fazer o retorno, se o cavalo aproximar muito do muro, então nem o cavalo e nem e nem o vaqueiro se machuca, né? Na batida do muro ali. Pode se machucar porque vai dar um choque, mas é menos que tem espuma bem larga mesmo ali, ele bate e não vai machucar tanto, né? As pessoas também que é preocupado com os animais, é na areia, tá? A areia é o tempo todo descompactada com o trator, então o boi quando ele cai aí, é raro se machucar um boi. O ano passado mesmo correu aí mais de quase uns 800 boi correu e quebrou a perna de um, né? Se machucou ali apenas de um. Então assim, tem muito cuidado, os veterinários que estão lá o tempo todo, né? O pessoal que fica, nossa, mas puxou o boi, caiu o cavalo, você vê não sangra ali, não sangra, não, a espora não machuca. Se sangrar já vai ter a punição do vaqueiro ali, não machuca mesmo, os cavalos são bem tratados. Então é para o pessoal
3: ficar preocupado. Cavalos, né? Aqui que eu não sei como é que chama aquele veículo que conduz, né? Que eles são conduzidos.
18: É os reboques.
3: Mas até ar-condicionado.
18: É os reboques, né?
3: Vários com ar-condicionado. Isso. Né? Eu parei até para analisar pensando que era um motorhome, alguma coisa menor, né? Mas é um motorhome do cavalo, porque tem até ar-condicionado. Então o tratamento realmente é a pão de ló. É. Né? Você já ouviu essa expressão?
18: Sim, pão de ló já. É porque até porque é o ganha-pão do vaqueiro, né? Sim. Então o vaqueiro ali é o parceiro. Ontem mesmo, mais caçando, gravando com Maria Arlene, né? E assim, você vê o carinho que os animais têm, o cavalo o tempo todo solto. Não estava amarrado, o tempo todo querendo entrar no meio da entrevista para ficar se esfregando ali na dona, na gente ali, a gente empurrando ele aqui e ele lá encostando porque é bem tratado. Ele falou assim, não, é porque é bem tratado, né? Então,
3: que bacana.
18: Isso, então os animais são bem tratados, tá? Pro pessoal que vê a vaquejada ali de longe. O valor, né?
3: O valor
18: que tá falando aqui, Isaac, acho que tem alguns valores.
3: Passa aí, né? O quê? De a média, né, que você ouviu lá embaixo, Isaac?
16: Olha, Fábio, sobre essa questão depende muito da raça do cavalo e a disposição da genética e ele na vaquejada. Você vai pesquisar e tem cavalo que vale mais de R$1 milhão. Tem cavalo que vale mais de R$1 milhão. Então, o investimento, dependendo, claro, do cavalo, até pouco, se comparado aí, guarda um patrimônio de R$1 milhão, né? Dentro de uma cocheirinha daquela, então, todo conforto aí é pouco ainda.
3: Olha, são 13h45, a matéria vai ficar para o Vaquejada da Sucesso com Lorena. A gente encerra o Jornal da Sucesso agora, porque a equipe tá desde as 9 horas da manhã. A gente vai seguir até a meia-noite, uma hora da madrugada. Então, a gente dá uma pausa agora, fecha o jornal. Quero agradecer aos ouvintes pelo carinho, a você que está ligado na Sucesso. Você pode mandar mensagem para o WhatsApp no 3620-1680. A gente vai levar sua mensagem ao vivo. E às 16 horas, Lorena Ramos vai comandar a Vaquejada da Sucesso aqui, direto do Estúdio 2. Eu quero conhecer a Lorena, né? Ou dar um abraço, tirar uma foto. Pode vir aqui no Estúdio 2, direto do Parque de Vaquejada Joaquim Machado. A Sucesso FM está fazendo a maior cobertura de todos os tempos, né, da Sucesso FM no Parque de Vaquejada. Então, vai ter muita informação, né? A equipe de repórteres vai estar lá acompanhando todos os detalhes. Então, a gente encerra o Jornal da Sucesso de agora, né, e voltaremos a partir das 16 horas com Lorena Ramos, trazendo todas as informações, porque você já sabe, vaquejada é na Sucesso.

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4: Tarde para você, são 13 horas e 56 minutos.

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14: Confira na certa, 14:09.
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1: Pra você, tudo da novela Quem Ama, Cuida. É o capítulo dessa sexta-feira. Já tô sabendo, vou te contar agora. Hoje, Edivaldo acusa Diná pela prisão de Adriana. Adriana sofre ao ouvir a decisão do juiz de manter a sua prisão preventiva. Pedro promete a Adriana que não desistirá dela. Pilar se sente vitoriosa. Pedro descobre que o juiz que manteve Adriana presa é amigo de Ademir. Adriana chega desolada ao presídio feminino.
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2: Vambora, bebê!

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1: Boa tarde, 15 horas e 1 minuto.
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13 de junho. Quem?

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0: obrigado.
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3: De volta por aqui com tudo que rola no mundo da bola. De volta às últimas do esporte.
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3: O Red Bull Bragantino confirmou a contratação em definitivo do zagueiro Gustavo Marques. O clube de Bragança Paulista pagou 3,5 milhões de euros ao Benfica, clube português onde o jogador estava. O contrato assinado com o atleta é de 5 anos, o que mostra que o time aposta no defensor para médio e longo prazo.
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3: O Santos demonstrou interesse na contratação do zagueiro Arboleda, atualmente no São Paulo. O defensor está afastado do clube paulista após ter viajado ao Equador sem autorização da diretoria. A situação criou um desgaste entre o jogador e o São Paulo, e o Santos aproveitou o momento para demonstrar interesse no atleta. A única proposta recebida foi do Vitória, mas o negócio não avançou.
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3: O goleiro Rossi terminou o primeiro semestre da temporada em baixa após algumas falhas que geraram questionamento por parte da torcida do Flamengo. Apesar do momento difícil, o argentino ainda conta com o apoio do técnico Leonardo Jardim e segue como titular do gol rubro-negro. Com o nome em evidência, Rossi passou a receber sondagens de outros clubes durante a janela de transferências. Mesmo assim, o Flamengo deixou claro que não pretende se desfazer do goleiro nesse momento. O único cenário para uma saída seria uma proposta muito vantajosa, somada a uma reposição imediata de um goleiro titular. O Flamengo não recebeu ofertas oficiais pelo jogador. Tô de volta na próxima segunda trazendo mais informações por aqui e na torcida pelo Brasil nesse fim de semana. Amanhã tem jogão e a gente já entra na torcida, já representando o Brasil em busca do Hexa. Abração do Deluca, ótima sexta-feira, excelente final de semana. Fiquem com Deus e até a próxima. Tchau, tchau, valeu.
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1: Oi, gente, Loves in the Air, assim como o aroma e o sabor. Eu sou a Kelly Gomes, hoje é dia 12 de junho, sexta-feira apaixonada, afinal é dia dos namorados. Você vai comemorar hoje com alguém especial? Espero que sim, e caso não vá, também tá tudo bem. Pra hoje a gente vai trazer uma receita de panqueca americana, que é pra você surpreender aí o seu amor no café da manhã de dia dos namorados, ou no lanche da tarde também pode ser, tá? Tá valendo. E os ingredientes são os seguintes: uma xícara e um quarto de xícara de chá de farinha de trigo, uma colher de sopa de açúcar, 3 colheres de chá de fermento em pó, 2 ovos levemente batidos, 1 xícara de chá de leite, 2 colheres de sopa de manteiga derretida, pitada de sal e óleo. E você vai misturar em um recipiente a farinha, o açúcar, o fermento e o sal. Em outro recipiente, você mistura os ovos, o leite e a manteiga. E agora vai acrescentar os líquidos aos secos, sem misturar em excesso. O ponto dessa massa, ele não deve ser muito líquido, ele deve escorrer lentamente. Agora você vai aquecer e untar uma frigideira com óleo e vai colocar a massa no centro, cerca de 1/4 de xícara por panqueca. Aí você vira a massa para assar do outro lado e tá pronta panqueca americana para esse dia dos namorados. Uma sexta-feira e um final de semana de muito amor para você. A gente volta a se encontrar com mais aroma e sabor na segunda-feira. Tchau, tchau.
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1: Olha a hora, 15 horas e 31 minutos.
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0: Então, amiga, você vai jantar fora nesse Dia dos Namorados? Bom, o momento pede elegância e sofisticação. Invista uma linda camisa de seda combinada com calça flare ou saia midi. E nos pés, tire do armário aquele escarpão poderoso ou a sua sandália mais bonita. Finalize a produção com blazer básico, acessórios marcantes e uma make caprichada. Olha, celebre o amor com estilo, sinta-se maravilhosa e tenha um feliz Dia dos Namorados.
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1: Aqui na sua rádio são 16:02.
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Gente linda e amada de Serra do Ramalho e toda a região, tá no ar o Vaquejada da Sucesso. A gente começando nessa tarde maravilhosa de sexta-feira, sextou com Vaquejada. E estamos aqui no coração da Vaquejada, no Parque Joaquim Machado, para dar início para mais um Vaquejada da Sucesso. A partir de agora, até logo mais às 19 horas, tem o Vaquejada da Sucesso para você. Muita música de Vaquejada, lógico, para a gente entrar no clima. Tem também as reportagens do José Mareda, também do Isaac. Você não pode perder. Participa do programa também, o WhatsApp já está liberado. É o 3620-1680. Hoje, segundo a Cássia Maia, tem sorteio de licor aqui. Tem mesmo, Cássia, hoje? Diz que até um sorteio de licor aí para os ouvintes. Tem um licorzinho aí para a gente sortear. Então participa lá no WhatsApp 3620-1680 para já entrar no clima junino. Estamos vivenciando a 35ª Vaquejada de Serra do Ramalho e daqui a pouquinho já é São João também e a gente já embola com tudo junto. Vamos então aproveitar a nossa tarde de sexta-feira? Eu quero falar com você lá no 3620-1680. Tô aguardando a sua participação. Tá na Sucesso, tá na boa em Serra do Ramalho, agora 4 da tarde, 18 minutos.

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1: Olha a hora boa, hora do café da tarde. Agora 16 horas e 30 minutos. Boa tarde a você.
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0: Olá, você ouvinte da Sucesso FM. Eu estou aqui no Parque de Vaquejada Joaquim Machado com o nosso ex-prefeito, Godoy. Teve os seus dois mandatos, hoje está aqui fazendo uma visitinha no Parque, Godoy. Boa tarde.
1: Boa tarde, rapaz. Eu vim aqui e vim para fazer o seguinte. Olhar aquilo que eu fiz antigamente e hoje tá lindo. Lica tá de parabéns. E tô aqui, vou ficar esses dias tudinho aqui na festa.

0: também para agradecer a rádio de vocês, que sempre está no ar e tem o apoio geral de vocês. Muito obrigado e que Deus ajude esse povo de Serra do Armalho, o prefeito e os políticos que estão com ele aí. Todo parabéns.
1: Pronto, muito obrigado, tá bom? Deixa o seu recado pro pessoal que vai ouvir essa transmissão, que vai te ouvir. Com certeza, muita gente ainda tem muita simpatia pelo que você fez aqui em nossa cidade. Deixa o seu alô pra todo mundo que vai ouvir a gente.
0: Mas é o seguinte, o pessoal que gostar do velho Godói vai ouvir, o que não gostar vai ouvir pra ver o que eu vou dizer. Aí você, de qualquer maneira, vai ter aí, tô no ar. Porque quem não gostar de mim vai bater palma. Quem não gostar, fica calado, mas vai me ouvir. Tá bom?
1: Pronto, muito obrigado, viu?

0: Estou aqui com o secretário de Assistência Social, Bruno Vanderlei. Estamos falando aqui do stand da Assistência Social montado no Parque de Vaquejada, Joaquim Machado. Bruno, boa tarde.
1: Boa tarde, Isaac. Boa tarde a todos os ouvintes da Rádio César FM. Como você mesmo disse, estamos aqui na 35ª Grande Vaquejada de Serra do Armário. E mais uma vez, a Secretaria Municipal de Assistência Social, juntamente com toda a nossa rede de proteção, se faz presente com a atividade do Projeto PET.
0: Por falar em atividade, está acontecendo aqui agora a disputa, o primeiro desafio de pênalti infantil, né? É, aí do PET, amanhã também a vaquejada de pneus. É, Bruno, fala um pouquinho pra gente aí, em um geral, o que a Assistência Social, junto com os seus programas, está trazendo aqui nesta vaquejada de 2026.
1: Isaac, esse ano nós estamos trazendo, né, o desafio infantil de pênalti, como você já mesmo falou. Estamos com diversas crianças aqui nesse exato momento participando, juntamente com o Yuri Esportes, no qual eu deixo aqui minha gratidão a Yuri Renan, um parceiro da Assistência Social do município. Estamos com mais de 50 crianças, né, de 5 a 12 anos, participando dessa atividade, e eu estou muito feliz com o resultado. E amanhã teremos a grande vaquejada de pneu, que já virou tradição, e esse ano com 2 mil em prêmios. Então vai ser uma festa muito linda. Esse projeto é um projeto super importante e necessário, o programa, né, de erradicação do trabalho infantil. Então você que está vendo esse vídeo, você que está ouvindo a rádio, venha para o Parque Vaquejada, venha para a 35ª Vaquejada e venha fazer parte dessa grande emoção.
0: Além da disputa de pênaltis e da vaquejada de pneus, o que o stand da Assistência Social está trazendo para o público aqui na vaquejada?
1: A nossa prioridade, né, é as crianças e adolescentes. Também nós estamos com algumas crianças que são acompanhadas pela nossa secretaria através dos diversos programas que nós temos. Temos pula-pula, temos algodão doce, temos cachorro-quente, lanche, refrigerante, água, pipoca. Vai ter muitas brincadeiras também durante esses dias de vaquejada.
0: Pronto, então vou deixar você convidar a criançada para vir para o stand da Assistência Social aqui.
1: Pronto, então deixa aqui o meu convite a todas as crianças, né, que se fazem, venham fazer presente na nossa vaquejada, chamar o papai, a mamãe, para poder vir prestigiar esse grande evento da vaquejada e passar aqui no stand da Assistência Social.
0: Estará sucesso, está na vaquejada 2026.

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um popchurri bem bacana pra gente curtir, pra entrar no clima de vaquejada. Hoje é sexta-feira de vaquejada em Serra do Ramalho e a gente tá aqui com o nosso estúdio móvel, né? O nosso stand aqui dentro do Parque de Vaquejado, Parque Joaquim Machado. Vamos seguindo com o Vaquejada da Sucesso até logo mais às 19 horas. E você pode participar do programa 3620-1680 para você deixar o seu recado, a sua mensagem, pode ser de texto, pode ser de voz também. Já aproveita, conta pra gente se você já tá no clima da vaquejada, se você vai vir hoje, está aí ansioso pela atração, enfim. Conversa com a gente, vamos trocar uma ideia aqui. Vamos aproveitar. Na Sucesso FM são 16 horas mais 59 minutos. A gente vai fazer uma paradinha para o intervalo e volta já com muito mais. E você não saia da sintonia, porque daqui a pouquinho tem mais aqui na Sucesso.

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3: Sucesso FM, muito boa tarde. Agora são 17 horas mais 13 minutos. Vaquejada da Sucesso. Estamos aqui no coração da Vaquejada, no Parque Joaquim Machado, trazendo para você informação, entrevistas, bastidores, tudo que acontece na 35ª Vaquejada de Serra do Ramalho. Olha, daqui a pouquinho eu vou receber aqui no estande da Rádio Sucesso a rainha da Vaquejada 2026, a Márcia Eduarda, conhecida como Dudinha. E aí a gente já está aqui na expectativa para receber ela, para bater um papo, saber como foi, né, no pós, ali depois que ela colocou a faixa. Inclusive, a gente noticiou hoje que algo muito triste que aconteceu com ela hoje, né, no, na manhã de hoje, no finalzinho da manhã de hoje, o esposo da Duda, aconteceu um acidente com ele, né? Infelizmente ele veio aí a cair do cavalo e precisou sair para poder fazer uma cirurgia, quebrou a perna, mas está bem, graças a Deus, né? O estado dele é estável e ela vai falar um pouquinho pra gente, contar pra gente esse susto que ela tomou, né? E como é que foi que ela reagiu. Ela ainda estava extasiada, né? Ali desceu do palco com a faixa, algo que ela sempre buscou, que ela sempre sonhou e ela conseguiu realizar nesse ano de 2026. E se você quiser fazer alguma pergunta pra Duda, já deixa no WhatsApp, 3620-1680, já deixa sua pergunta aí, porque daqui a pouquinho ela vai estar com a gente aqui no nosso estúdio móvel, aqui no Parque Joaquim Machado. Na Sucesso FM, são 5 horas mais 14 minutos. Uma ótima tarde de sexta-feira pra você. Sexta-feira de vaquejada em Serra
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0: FM, boa tarde. Agora 5 horas mais 25 minutos. Gente de Deus, olha quem tá no palco aqui da 35ª Vaquejada, é o Buscapé. Ele tá passando som e tá na animação. E eu digo mais, várias pessoas estão aqui prestigiando ele passando som. E quem tá por aqui também é a nossa rainha da Vaquejada. Agora eu posso te chamar de rainha, né, rainha?
1: Pode, agora graças a Deus eu já sou, né? Papai do céu me abençoou, então minha noite brilhou muito ontem.
0: Eita, boa tarde, Duda. Seja bem-vinda aqui ao stand da Rádio Sucesso FM. Um prazer receber você. Bom, você esteve lá na rádio, a gente bateu um papo. E desde aquele dia eu percebi a sua garra, a sua força, a sua determinação. Você estava com muito foco. Você estava com a chama dentro de você. Esse ano é meu. Essa faixa de 2026 é minha. E como foi? Quando eu te fiz essa pergunta, inclusive, lá. Como é que seria quando o locutor anunciasse a Márcia Eduarda, a Dudinha, como a rainha da Vaquejada 2026?
1: Ai, gente, é muito gratificante falar. É a rainha da Vaquejada. Foi muito choro, muito pedido. Ajoelhei em Deus e Ele todo momento me mostrando. E foi lindo, eu amei. É isso. Perfeito demais.
0: Duda, e o processo de lá até aqui? Muita gente, inclusive a gente estava conversando aqui em off com o Fábio, todos os anos isso acontece. Como a gente falou lá na Rádio Sucesso FM, da transparência que ia acontecer esse ano, né? Inclusive a Cassi Maia, representando a Rádio Sucesso FM, fez parte dessa equipe de transparência. É algo novo que a cultura, né? O pessoal do Departamento de Cultura trouxe pra cá, porque sempre aparecia aqueles boatos. Ah, foi roubo. Ah, o pessoal da prefeitura tá ali ajudando ela. Ah, não sei o quê. Mesmo muitas pessoas vendo a sua correria, vendo o seu desempenho, vendo a sua garra, a sua força, sua determinação, a sua luta para chegar onde você chegou, ainda assim, muitos comentários desagradáveis. E aí eu te fiz uma pergunta lá na rádio e vou te fazer agora. Como é que você está conseguindo lidar com tudo isso?
1: Teve minha preparação, igual todo mundo sabe, que no ano de 2024 eu fiquei em terceiro lugar. E assim, teve a Mariana, que ela brilhou muito, então assim, a noite foi dela. Desci de lá e falei, meu Deus, me prepara para aquilo que eu te peço todos os dias. Então cheguei em casa, coloquei meu joelho no chão, falei, ano que vem não vou não, mas o próximo ano é meu, se o Senhor me permitir viver esse sonho. E aí eu comecei a correr atrás, comecei a cuidar de mim, que eu já me cuidava. Pedi ajuda a meu braço direito, Giovana, que nunca me desamparou. Meu apoio, tive um apoio total, meus amigos, meus familiares, então foi muito lindo, sabe? Teve as dificuldadezinhas ali, mas eu consegui encaixar tudo e graças a Deus, Deus me abençoou.
0: E você veio com essa força desde lá do início, né?
1: Desde o início.
0: Eu vi que você traz ele, meu nome é pronta. Você já veio pronta pra essa...
1: Independente de qualquer coisa, Laura, eu botava meu joelho no chão, falei, papai, vai abrindo, vai na frente, que eu tô indo, que eu sei que o Senhor já abençoou.
0: Muito bem. E aí, Márcia Eduarda recebeu a faixa, era por volta de 00h. Eu imagino que recebeu ali os parabéns dos amigos, dos familiares. Não conseguiu responder o WhatsApp, porque são muitas mensagens, né?
1: Olha que tem mensagem, até deixei um textinho lá, porque...
0: Não consegue responder todo mundo,
1: esposo,
0: né?
1: E aí, Lori? Tem os preparativos, tudo bonitinho. Ele tinha partido a senha dele e aí pela manhã a gente recebeu a notícia que ele quebrou a perna. Então assim, ele foi pra Barreiras. Aí eu queria acompanhar. Ele falou, não, minha filha, fica aí, dá seu nome. Tô lá por você e qualquer coisa eu tô aí. Final de semana passa rapidinho, vou lá, faço minha cirurgia e ainda venho curtir um pouquinho do domingo com você. E graças a Deus tem dado muito certo.
0: Isso que é parceria em pleno Dia dos Namorados. Eu imagino, eu queria te fazer essa pergunta, na verdade eu tava te rodando aqui pra saber como é que eu ia te perguntar isso, porque o que aconteceu com você, você não teve nem tempo, na verdade, de descansar, porque você desceu do palco, ali recebeu, lógico, os elogios, os parabéns, foi pra casa, dormiu muito pouco, né, e logo hoje pela manhã, ainda naquele êxtase de... Eu sou a rainha da Vaquejada 2026, recebe essa notícia que o seu esposo se acidentou. E aí o seu coração nesse momento?
1: Meu coração se sente realizado, o Papai do Céu sabe o meu propósito de estar ali para que eu vou usar o prêmio. Só eu e ele sabe o quanto que eu pedi e ele me abençoou. Então, assim, o carinho foi enorme. Eu me sinto realizada, grata muito a Deus. Pra mim descer ali do palco deu trabalho, viu? Pra mim chegar na praça de alimentação, o carinho, pessoal, vamos tirar uma foto. Você tá linda, arrasou, foi mérito seu. Então, foi muito gostoso esse momento. É, foi inesquecível.
0: E conta pra gente, Duda, é como você esperava?
1: Sim. Eu já vivi esse momento em sonho quando eu estava na preparação. Deus me mostrou tudo lindamente.
0: Agora, conta pra mim um detalhe. A gente tinha começado a conversar sobre sua roupa. Lá na rádio você não podia falar. Agora você já pode, já passou. Então, conta pra gente. Você coloca Deus sempre em primeiro lugar em tudo. Eu vejo que você é uma menina muito espiritualizada. E aí você me disse que foi de Deus.
1: Posso contar?
0: Pode contar, sim, claro.
1: Então, assim, Giovana me ajudou e aí eu falei, Jô, posso escolher a roupa? Ela falou assim, pode. Aí eu coloquei meu joelho no chão, falei, papai, decida a cor pra mim, se o senhor já tá preparando tudo, tá esse detalhe final pra gente fechar com chave de ouro. E aí ele me mostrou em sonho a cor branca, me mostrou em cima do palco, nitidamente, a cor branca. Aí eu fiquei naquilo e falei, meu Deus, será que só foi um sonho ou foi um aviso de Deus? Aí eu falei, não. Botei meu joelho novamente, falei, meu Deus, vou te pedir de outra forma, que eu sei que tu és grandioso e tu vai me abençoar. Coloquei meu joelho no chão, falei, papai do céu, se for pra me usar o branco, pinta o céu pra mim.
0: Uau!
1: Lori, acordei numa segunda-feira, esse pedido foi no domingo. Quando eu olhei o céu, todo chovendo nublado.
0: Gente.
1: Passou o dia todo nublado. Falei, meu Deus, Jesus não me escutou. Fui trabalhar, fui bonitinha. Quando eu cheguei lá fora do serviço, que eu fechei a porta pra ir embora, quando eu olhei pro céu, ele tava inesquecível. Falei, obrigada, Jesus, pela resposta que eu te pedi. Então, assim, foi algo muito preparado a Deus. Quem não entende, fica falando bobagens por aí, mas só quem sabe das minhas conquistas, do meu joelho no chão dobrado.
0: As renúncias, porque houveram muitas renúncias, né? Não foi fácil.
1: Não foi fácil, mas eu consegui. Creio que foi abençoado. Se eu estive ali presente naquela noite e ela brilhou, foi porque Papai do Céu falou, é seu, tome posse da sua vitória.
0: Que maravilha. Ô Márcia, deixa um recado para as meninas que estão em casa. Ensina a gente a ser assim como você, ter essa fé em Deus, sabe? Porque, infelizmente, hoje, no mundo que a gente vive, às vezes a gente se esquece o quanto é importante a gente ter essa conexão com Deus, o quanto é importante a gente falar com Deus. E o que eu achei mais incrível disso tudo, porque você não deu um passo. Você não deu um passo sem questionar Deus, sem perguntar se era isso que Ele queria para a sua vida, né? E eu vejo que você foi tremendamente abençoada. E eu costumo dizer para as pessoas assim, com quem eu convivo, que Deus, Ele ama perguntas, né? Quando a gente pergunta para Ele, né? Senhor, como você fez, né? É essa cor mesmo? Me dá uma resposta. Senhor, é por esse caminho mesmo? E Deus, Ele ama perguntas. E você não poupou, né? Você perguntou mesmo, você foi atrás, você buscou de Deus, né?
1: Tudo que eu faço na minha vida, Lori, eu direciono a Deus. Senhor, se for da Tua vontade. Voltando no ano de 2024, eu não sei se era ansiedade que ia, mas eu falava assim, Senhor, eu quero ganhar. Eu quero ganhar, eu quero ganhar, eu quero ganhar. E Ele me mostrou que não é no meu tempo, é no tempo dEle. Então, assim, tem uma música que eu amo, que é Deus de Obras Completa. Essa música, ela é perfeita.
0: Essa música é linda
1: e,
0: mesmo.
1: E assim, Ele me mostrou que não é no meu tempo. Ele me fez se preparar e descansar meu coração e acreditar somente nEle. Porque minha fé era minha fé.
0: Muito bem, hein? E aí, pro próximo ano, deixa um recado pras meninas aí que querem participar desse concurso, porque agora você virou inspiração, né?
1: É, já tem ido um ano já, né? E o segundo ano eu consegui, assim, meninas, vocês que já tentam novamente, coloca Papai do Céu à frente de tudo, que eu creio que vai dar tudo muito certo. Ele é a base de tudo, então, assim, entrega pra Ele. Se for pra ser, será. Que seja feita somente a vontade dEle. Independente de tudo, fé, coragem e determinação.
0: Que maravilha. Então a gente tem aí, Duda, mais 3 dias pra viver com todo... Não, a gente tem o ano todo,
1: o
0: lógico,
1: ano todo.
0: Né?
1: O reinado
0: é o ano todo. Mas aí, dias de festa, a gente tem ainda mais 3 dias pra ver você desfilando aqui nesse parque, esbanjando esse sorriso lindo, maravilhoso, esse carisma incrível que você tem. Parabéns mais uma vez, que Deus abençoe, guarde você, proteja, que você guarde o seu coração. E infelizmente, como a gente estava conversando aqui em off, tem pessoas que têm ali o coração amargurado, às vezes não... são tão fanáticas que não conseguem enxergar que a oportunidade é para todos, que da mesma forma que aquela pessoa que a gente queria que ganhasse, ela pode não ganhar, a outra, e que tá tudo bem, é só fazer como você fez, né, há 2 anos atrás.
1: Eu esperei o meu tempo para poder voltar. Deixei as meninas brilhar, falei: Senhor, faça eu brilhar igual ela, mas que seja no teu tempo e não no meu.
0: Muito bem, foi um prazer receber você aqui.
1: Igualmente,
0: viu, Duda?
1: Posso agradecer meu povo?
0: Pode, fica à vontade.
1: Quero mandar um abraço pra minha galera, a Jéssica, Giovana, Mariana, Rayane, Janine, Samile, a galera em geral que me ajudou, que me deu total apoio, e principalmente meus patrocinadores. Sem eles eu não sou ninguém, sem eles eu não conseguia nem a metade do que eu consegui hoje. Então, assim, gratidão, que o Papai do Céu continue abençoando a vida de vocês grandiosamente, meu muito obrigado. E tô aí, a rainha da vaquejada do ano de 2026, o reinado vai ser maravilhoso.
0: Olha aí, linda demais a Duda, participando aqui do nosso Vaquejada da Sucesso, a nossa rainha 2026, o 25º concurso da Rainha da Vaquejada. Ela faturou aí 12 mil... Duda, antes de você ir embora, 12 mil reais na sua conta, minha irmã. Que alegria, que felicidade.
1: 12 mil reais, Papai do Céu sabe que eu vou usar no meu sonho. Aí eu vou falar que é minha casinha, eu vou investir nela.
0: Oh,
1: bênção. E assim, abençoada é casa, é família. Então, assim, eu tô muito feliz porque ele me honrou. E todo
0: isso aí foi um propósito.
1: Ter, eu posso ter a mim, então foi um propósito. Eu vim aqui através de um propósito e Deus me abençoou.
0: Que maravilha, parabéns, viu, Duda?
1: Obrigada, meu amor. Deus abençoe você também.
0: Amém. Agora, 5h36 na sua...

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1: Tá na Sucesso, tá na boa, já estamos de volta, agora 17 horas mais 50 minutos, faltam só 10 minutos para as 18 horas. E na Sucesso FM você acompanha tudo o que acontece por aqui dentro do Parque de Vaquejada Joaquim Machado. Estamos no coração da vaquejada, Fábio Silva.
2: Boa tarde, Lorena. Já finalzinho de tarde, né? Para o início de noite, já do segundo dia de vaquejada de Serra do Ramalho. É, nós teremos hoje as pessoas perguntando a Lorena durante o programa agora Vaquejada da Sucesso. A programação de hoje, né, começa às 19h30 com DJ Ed Viana. Às 19h30, às 20 horas, Reinando a Paixão e a Musa. 22h30, Forrozão Tropicália. Meia-noite e 40, Buscapé Arreio de Ouro. E 2h40, e aí Márcio colocou pra gente, entre 2h40 e 3 horas da madrugada, Tarcísio do Acordeon. Portanto, a última atração que estará se apresentando nesta sexta-feira, já na madrugada de sábado, né? Já no terceiro dia, portanto, Tarcísio do Acordeon, que estará fazendo show em Sergipe, e aí vem de jatinho aqui para a vaquejada de Serra do Ramalho. Então, portanto, havia inclusive ontem, foi passado essa informação até na Sucesso FM, porque havia uma logística para ver se puxava ele primeiro para depois ele ir para outra cidade. Mas o Márcio disse, a programação segue essa: 19h30, DJ Ed Viana, 20 horas, Reinando a Paixão e a Musa, 22h30, Forrozão Tropicália, meia-noite e 40, Buscapé Arreio de Ouro, e às 2h40, Tarcísio do Acordeon. Lorena.
1: Muito bem, na Sucesso FM faltam 8 minutos para 6 da tarde. Tá na Sucesso, tá na boa.

0: 17 horas 58 minutos, 17:58, no Vaquejada da Sucesso, que tem a apresentação de Lorena aqui direto do Parque Joaquim Machado. Eu estou recebendo nos estúdios, o estúdio número 2 da Sucesso, ele que assumiu recentemente o Castro Alves, né? O Colégio Castro Alves. Estou falando de Januário, Januário que é presidente do CISP e que agora também retorna, né? Aquela que todo mundo conhece como a casa dele, né? Que é o Castro Alves. A pergunta que eu faço, primeiro boa noite, boa noite praticamente. Boa noite, Januário, seja bem-vindo.
1: Oi, oi, oi. Boa noite, Fábio. Boa noite, ouvinte da Rádio Sucesso. Pra gente é um prazer, Fábio, estar aqui nessa rádio hoje, né? Nesse evento maravilhoso, né? Segundo dia de evento, né? Oficial. E dizer pra gente que a gente fica muito feliz e muito grato pelas pessoas reconhecerem, né? E ver o carinho que nós temos com... Como nós estamos falando...
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0: Pronto, voltando aqui, quando a gente fala de carinho, eu ouvi a sua entrevista com Josemar Areda, né, logo após o retorno ao Castro Alves. E logicamente que os tempos mudaram, né? De lá para cá tiveram algumas mudanças, apesar de ser 4 anos, né? Um espaço para alguns pouco, mas nesses 4 anos mudou muito. Nós tivemos a parte compartilhada militar que saiu, né, do Castro Alves. E, logicamente, mudanças, questão de celular, né, com o aluno, proibição, né, como é que tem sido esse momento de retorno, né, para assumir com a equipe, né, para a gestão do Castro Alves, Januário?
1: É como você coloca, Fábio, realmente, hoje nós chegamos aí, estamos há 5 dias mesmo como gestores daquela unidade de ensino, e assim, a professora Carla, o professor Fernandinho, a gente tem se esforçado o máximo para dar o melhor. Como você colocou aí, os tempos hoje são outros e nós sabemos das dificuldades que a gente enfrenta hoje por conta de algumas leis que protegem mais, deixa mais amarrada essa questão do, até mesmo dos alunos, das punições, como também a proibição dessa questão do uso de celular em sala de aula. E para nós que chegamos agora, está sendo muito difícil, porque os alunos, eles vêm... Nós precisamos, na verdade, desconstruir essa ideia de que não precisa mais levar esse aparelho. Ele precisa desconstruir tudo lá, nós vamos desconstruir para construir algo novo com esses alunos, com a participação dos pais, da família, ou seja, do corpo administrativo, dos profissionais de apoio, dos professores, para a gente trazer a confiança para toda a Serra do Ramalho de que a Escola Castro Alves, ela está no rumo certo e precisa melhorar.
0: Januário, quando a gente fala da participação dos pais, né? Os pais, ao longo de décadas, têm colocado a responsabilidade toda da escola, né? No professor, no diretor, né? A educação, que inclusive teria que vir de casa, a responsabilidade está sendo jogada para a escola. Não é de ontem, mas está há alguns anos, né, nessa situação. Como é que vocês pretendem trabalhar para levar os pais para dentro da escola, para ser mais participativo, né, no dia a dia dos seus filhos dentro do Castro Alves?
1: Olha, Fábio, assim, a gente precisa primeiro ganhar a confiança da comunidade. E eu acredito, olha só, nós fizemos agora, recente, quarta-feira, o plantão pedagógico. Observando os outros registros, era que estava em média de 240 a 232 a 240 participações. Nesse último agora, nós tivemos 315 participações de pais na escola. Então a gente entende que os pais falou, não, vou voltar, vou credibilizar novamente a minha participação para o meu filho, porque ele entende que se a família não tiver presente o tempo todo na vida do filho, na vida escolar, nós não vamos conseguir êxito, porque o professor em si, ele não consegue resolver todo o problema, e o principal dele é a educação. A escola está para trazer e organizar o conhecimento do aluno, mas que precisa do cuidado, do carinho de todos os pais, do próprio aluno, da comunidade escolar, do pessoal da escola, para que a gente consiga fazer um trabalho diferenciado. E isso vai sim, lógico, com alguns projetos que nós temos em mente, de fazer com que o pai chegue mais para a escola. Não só para ser reclamado, mas sim para participar efetivamente.
0: Você acha mais difícil, né, o retorno agora? Porque quando se faz uma administração, né, que é colocada como excelente, você tinha essa aprovação não só dos alunos, mas da comunidade serramalhense. Quando se tratava de Castro Alves, se lembrava Januário. Né, a administração, isso não estou jogando confete em sua presença, não. Era o que a gente ouvia dos pais. Inclusive, quando você esteve ausente, né, se falava muito, mas na administração de Januário. E aí a responsabilidade, quando se retorna, ela triplica, né? Duplica ou triplica da primeira sua administração, né? Como é que você tem encarado isso juntamente com a equipe?
1: Eu sempre costumava falar para a Carla, minha vice-diretora, e para o Fernandinho, meu vice-diretor, justamente essa questão, que eu falava: olha, eu fico preocupado quando eu era abordado na rua e as pessoas falavam para mim: Januário, você precisa voltar. E eu falava: olha, não vamos criar expectativa, porque assim, o momento hoje, ele é outro. E a gente não sabe ainda como lidar. Uma coisa é você estar em sala de aula, você está lidando ali com... Era o público que eu trabalhava, 150 alunos. Hoje eu administro 722. Então a expectativa era muito alta. E a gente ficava preocupado em frustrar essas pessoas por acreditar em nós. Mas assim, a Carla é uma pessoa muito positiva. O professor Fernando, ele fala: Januário, nós vamos conseguir sim. E eu confio neles, porque nós temos uma gestão, temos um corpo administrativo e pedagógico muito bom, muito profissional. E eu tenho certeza que lá em dezembro eu posso estar falando com você e você me cobrar isso que eu estou dizendo hoje. E com certeza nós vamos ter melhorado 60% de como nós pegamos.
0: Ter uma chapa única é porque era uma chapa imbatível, porque ninguém queria pegar os BOs do Castro Alves?
1: Não é essa questão de pegar os BOs. É porque assim, os professores, eles ficam um pouco recuados nesse sentido, e aí poucos fizeram, né, participaram da formação e fizeram a avaliação. Então nós, lá da Castro Alves, por exemplo, apenas 4 professores foram aptos a concorrer ao processo eleitoral, que foi o primeiro momento, né, que essa gestão democrática, ela aconteceu em 3 momentos. O primeiro era você participar de uma formação, fazer a prova e passar para ficar apto a concorrer a uma eleição. No segundo ponto era você ter apenas participado da formação, e aí a secretaria que fazia o processo de nomeação. E aí foi o que aconteceu agora recente, né? Acabaram pulando, mas aconteceu essas nomeações para aquelas escolas que ficaram sem representação diretamente no primeiro ponto.
0: Como é que está a relação, né, do diretor do Castro Alves, né, com a secretária de educação, até para que as coisas, né, possam fluir tranquilamente?
1: Fábio, eu garanto a você, a nossa relação com o pessoal da Secretaria de Educação é muito bom, independente de qualquer questão. Acho que a gente precisa ser inteligente e saber diferenciar todas as questões. Então assim, nós já tivemos uma conversa muito boa com a secretária Luciana, com o coordenador geral de educação, o professor Jean, nos atendeu muito bem. Então assim, nós vamos estar conversando com eles agora para a semana que vem, para estar tratando diretamente da Escola Castro Alves. Eu acredito e tenho certeza que nós vamos fazer um bom trabalho com a Secretaria de Educação para a comunidade da Escola Castro Alves.
0: Dá para unir, né, ou dá para conciliar diretor da Escola Castro Alves, Escola Municipal, presidente do CISP, que briga, né, pelos servidores, que luta, né, para levar os benefícios para o servidor e, consequentemente, isso tem um embate com gestão, independente de qual seja a gestão. Sempre tem embates, né? Sindicato e gestão não se cruzam bem.
1: Não, com certeza. É só você saber, como você colocou, é saber diferenciar. E a gente sabe diferenciar isso muito bem, a questão profissional, pedagógica, Escola Castro Alves, quanto o cuidado dos direitos de todos os servidores do nosso município, ao qual eu represento. Para nós é um prazer estar assim. Eu tenho certeza, você, que a gente consegue e vamos conseguir sim fazer esse diferencial para as pessoas entenderem que a gente precisa diferenciar uma coisa da outra. Possa ser que alguma pode estar atrelada, pode, porém, com responsabilidade, cada momento se tratando direto. Por exemplo, ontem à noite eu liguei para o gestor municipal para saber a respeito de como estava o andamento do pagamento, né, do 13º salário dos servidores, né, a metade, né, os 50%, e ele me respondeu no ato, a gente conversou bastante, e ele falou que estava analisando para ver a possibilidade e a viabilidade de fazer esse pagamento hoje. Então, assim, eu postei até uma nota mais cedo e eu não consegui mais falar com ele para ver como que está essa situação, se vai ainda pagar essa metade de 50% hoje ou se vai estar adiando para uma outra data, para a semana que vem ou para o final do ano pagar tudo.
0: É, logicamente que quando a gente fala, presidente do CISP agora, gente, quando a gente fala de grana, é o que injeta a economia local, né? Tem prazo? Tem até dezembro, né? Até novembro uma parte e dezembro a parte final do 13º. Mas as prefeituras e o governo federal se criou, né, essa modalidade de injetar na economia, seja populismo ou não, no meio do ano. A exemplo do governo federal, INSS, pagou abril e maio, né? Abril e maio, metade abril, metade em maio do 13º. Dezembro não tem 13º do aposentado e pensionista não, do INSS. E o município já vem há algum tempo fazendo isso também, para injetar o dinheiro na vaquejada. Na 15 dias atrás, aproximadamente, ou 20 dias, eu estava no jornal e fui buscar essa informação que o pessoal cobrou. E a informação que eu obtive é que seria até o dia 20. Né? Dia 20, até o dia 20, abre-se um leque de possibilidades. Né? Poderia ter sido ontem, poderá ser hoje, amanhã. E o prazo final dado pela administração até dia 20 de junho. Como é que tem sido isso discutido dentro dos grupos dos servidores, do qual o CISP defende?
1: É assim, o servidor, é como você colocou, o Estado também, os municípios aqui, inclusive Serra do Ramalho, vem sempre com essa prática de pagar a metade do 13º, justamente nos festejos juninos, né? Incluindo a vaquejada. Isso não é o primeiro momento, me salvo engano, desde a época do Godoy, lá em 98, que é feita essa prática de fazer o pagamento da metade do 10º em junho, levando em conta os festejos. Mas isso não quer dizer que é uma regra, né?

0: 59 de hoje, né? De repente pode cair nas contas, mas é, não é uma regra. E o município realmente, como ele disse, que tem até o dia 20, e se não quiser pode pagar novembro e dezembro, a expectativa nossa é que se pague. É que se pague para que o servidor possa também, independente de gastar hoje, mas que possa cumprir com suas obrigações lá no dia 20 com o comércio local.
1: Foi pago uma parcela, eu recebi essa informação, me confirma se tem veracidade ou não, de que foi pago uma das parcelas do acordo do ex-gestor, né, e que vai até 2027. Isso é na área da educação, é isso?
0: Isso, porque agora só está pagando mesmo educação professor. Exclusivamente professor. Todas as outras já foram pagos e agora nós estamos só para professor. Salvo engano, foi pago agora ontem. Dia 10 foram pagos 21 pessoas, 21 servidor professor, relacionado a esses valores. E aí o município está fazendo da seguinte maneira: em um mês ele paga de ordem alfabética de cima para baixo, da letra A por diante, no mês seguinte de baixo para cima, e agora ele encerrou na letra M, parece que M-O, me parece. Mas nós sabemos que a maioria dos servidores está na letra M e na letra J. Com certeza eu, José Januário, vou estar recebendo lá para o final do ano que vem, que está programado para junho do ano que vem. Realmente o município está cumprindo com isso e a gente está o tempo todo atento também a esses cumprimentos e a gente fica feliz, porque o servidor, depois de ter passado todo um transtorno, muito servidor adoeceu, passou por sérios problemas, mas a gente agradece que está acontecendo, a gente fica feliz por estar acontecendo e espera sim que o gestor continue cumprindo com esse compromisso que também é dele. Porque quando você assume os ônus, você assume os bônus.
1: É, o bônus e o ônus. No caso aí, tem um bônus de ser eleito, né? E vem o ônus das contas que estão na prefeitura, independente de quem deixou.
0: Ah, né? isso aí é fato.
1: A conta é da prefeitura. Se você assumiu a presidência do CISP, né? Tem o bônus, virei presidente. Mas também tem o ônus. Se ficou alguma conta para trás, é problema seu. Você tem que resolver.
0: Exatamente. E ficou. Na época que nós assumimos, ficou. Assumimos, graças a Deus. Hoje o sindicato, a instituição, não deve nada para ninguém, tá? E também como assumir agora a escola Castro Ramos. Graças a Deus, recebemos a mesma questão dos ônus e os bônus. E na escola ela é diferente porque, assim, algo que ficou pendente hoje, você tem que resolver amanhã. Uma certa desavença entre um aluno e outro acaba assim, porque o aluno ele é muito volátil. O aluno ele leva o que acontece na rua para resolver na escola. Então nós precisamos ter o máximo cuidado e o carinho para tentar diferenciar e de como resolver isso.
1: Sábado, Serra do Ramalho completará 37 anos de emancipação política. Hoje estamos no segundo dia da vaquejada de Serra do Ramalho. Qual a mensagem do Januário, diretor da Escola Castro Alves e também presidente do CISP nesse momento?
0: Fábio, a nossa mensagem é que, assim, a gente fica feliz por saber que Serra do Ramalho é um município próspero, né? 35 anos de idade, é novo, é uma criança, tá? 36 anos de idade, né? A gente fica feliz por morar aqui e ver nesses 4, 5 dias aí de evento como que a cidade está. É sinal que o povo de fora também acredita no nosso município. A gente fica feliz e a nossa mensagem é que as pessoas curtam, se divirtam, fique tranquilo, evite confusões para evitar qualquer algo maior lá na frente. E acho que, assim, a oportunidade é para todos, né? E eu fico grato mesmo, a palavra de honra é gratidão para todos os serramalhenses, para nós que estamos aqui, para vocês da rádio e para toda a Serra do Ramalho.
1: Tá certo. Januário, um abraço forte, muito obrigado pelo bate-papo, né? E agora, à frente do Castro Alves, Josemar ainda vai estar batendo lá na porta da sua sala, da diretoria, né, para você. É Carla e Fernandinho, é isso?
0: Isso. Professora Carla, professor Fernando e Januário.
1: Januário.
0: Para nós vai ser um prazer ter vocês da rádio lá, porque eu acho que quando acontecem essas coisas, precisa ser divulgado sim, para a comunidade saber o que está acontecendo e como está acontecendo. Então vai ser muito bom ter vocês lá conosco, fazendo e levando o carinho também para aquele pai, aquela mãe, aquele aluno que não pôde estar na escola hoje, que está com algum problema em casa.

0: gente poder estar tentando solucionar da melhor maneira possível.
1: Já tem alguma reunião já agendada, né, para os próximos dias aí com os pais, né, dos alunos?
0: Temos. Nós tivemos agora, como eu falei para você, o plantão pedagógico. É, nós estamos em recesso, mas a escola permanece aberta a partir de terça-feira, numa espécie de turnão para atender os pais, transferência, qualquer questão burocrática, né? E que dia 29 estaremos na escola já com aula, né? Que é segunda-feira. E terça-feira teremos já uma reunião com todo o corpo administrativo e pedagógico da escola, porque assim, nós recebemos a escola, na verdade, 100%, Fábio, na quarta-feira, porque nós tivemos 12 dias no processo de transição. Quando Josimar esteve lá, foi no meu primeiro dia de diretor, porém, ainda estava no processo de transição. Então, a nossa primeira reunião oficial como gestor da Castro Alves vai ser dia 30, terça-feira, com os profissionais da escola, administrativo e apoio. E na semana seguinte, uma reunião com os pais, para a gente dizer o que nós queremos e como nós vamos trabalhar dali por diante.
1: Januário, um abraço para você, sucesso.
0: Obrigado, Fábio, que agradeço a vocês, toda a sucesso.
1: Ok, tá aí, portanto, esse é Januário, né? Januário Gomes conosco. Obrigado, eu volto para você, Lorena Ramos. Um abraço a todos vocês, olha, às 7, a equipe dá uma pausa e Josemar Eda com Cassi Maia, Isaac, Larissa, comandam a noite aí na transmissão da Sucesso FM. Um abraço, Lorena.
2: Seis horas mais 19 minutos na Rádio Sucesso. A gente vai pro intervalo e volta já.
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Uma ótima tarde pra você. Ótima tarde não, uma ótima noite. Ele já passou por aqui no Parque Joaquim Machado. Já passou o som. É, contagiou muita gente por aqui. Muitas pessoas, muitos visitantes que estavam aqui dentro do parque pararam pra observar por alguns instantes o nosso querido conterrâneo, gente da gente, o Busca Pé, passando o som aqui no palco principal da 35ª Vaquejada de Serra.

0: Tá na sucesso, tá na boa. Faltam 20 para 7. Gente, hoje a abertura dos portões às 19h30. Presta atenção, bem cedinho, hein? Às 19h30. A partir das 19h30 já tem o DJ Ed Viana. Logo após tem o Renan da Paixão. Tem também o Forrozão Tropicália. Eita, pra gente relembrar. Eu tenho certeza que o Forrozão Tropicália tem alguma canção aí que fez parte da sua vida, né? Se você é 30 mais ou 25 mais, por aí. Essa galera de hoje aí. Você lembra, Josemar, do Forrozão Tropicália? Algumas músicas, né? Gente de Deus, é bom demais o Forrozão Tropicália pra você dançar um forrozinho coladinho. Hoje é dia dos namorados. Aproveita, traz o bem pra cá. Vem dançar forró coladinho, porque hoje promete. Estamos vivendo a 35ª vaquejada de Serra do Ramalho. E aí, à meia-noite e 40, a prata da casa, busca-pé e arreio de ouro, não pode faltar na nossa vaquejada, né? Pra gente ficar debaixo, assim, do palco, dançando, olhando também, morrendo de orgulho do grande artista que ele é e sabendo que ele é gente da gente. E aí, às 2h40, para fechar com chave de ouro, o Tarcísio do Acordeon. Gente, todo mundo esperando por esse show que promete demais. Então hoje vai ser maravilhoso, você não pode perder. A espera acabou, a gente já está vivendo a 35ª vaquejada de Serra do Ramalho. Sucesso FM, agora 18 horas mais 41 minutos.
1: Boa noite pra você. Lorena Ramos.

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Agora 6:55. Faltam só 5 minutos para as 19 horas. E olha quem está passando o som agora aqui no Parque Joaquim Machado. É a banda Tropicália, que vai fazer um show logo mais. Gente, esse show vai ser perfeito. Você que está aí nas agrovilas, você que está nas cidades circunvizinhas, acompanhando a gente pela Sucesso FM, vem curtir a 35ª Vaquejada. No palco agora, nesse momento, palco central, Forrozão Tropicália, passando o som. E a gente vai encerrar o nosso Vaquejada da Sucesso de hoje ao som do Tropicália, Planeta de Cores. Eu quero muito agradecer o seu carinho, agradecer a sua audiência. Muito obrigada. Amanhã, sabadão, a gente está aqui novamente a partir das 16 horas com a programação maravilhosa para você com Vaquejada da Sucesso. Porém, deixa eu te falar, o Vaquejada da Sucesso começa às 16h, mas a programação especial de Vaquejada começa logo cedo na Sucesso FM. Flashes, bastidores, cobertura completa da 35ª Vaquejada de Serra do Ramalho. Um abraço para você, aproveite a noite de hoje e a gente se fala amanhã. Tchau!

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0: para que ninguém deixe de emprestar dinheiro para você comprar moto por falta de garantia. O governo é a garantia de você.
1: Você vai ouvir também habitação.
2: 85 mil moradias serão construídas por meio do Minha Casa Minha Vida. 50 mil delas na modalidade rural do programa.
1: O governo federal prevê investimento total de 10 bilhões de reais nesta nova seleção habitacional.
2: E vamos falar também da transferência de imóveis federais para municípios regularizarem casas nas periferias.
1: Para acomodarem famílias em prédios que estão ociosos nas cidades.
2: É o programa Imóvel da Gente, tema da nossa entrevista com a secretária de Patrimônio da União, Carolina Stuck.
1: Hoje na apresentação da Voz do Brasil, eu, Mariana Jungmann e Luciano Seixas.
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1: Foi lançada hoje uma nova vertente do programa Move Brasil, agora para ajudar entregadores de aplicativos na entrega e transporte de passageiros.
2: Eles vão poder financiar motos e outros veículos semelhantes para trabalhar com total garantia do governo.
3: O programa Move Brasil, entregadores e MotoApp é voltado para motociclistas ou ciclistas que trabalham com entregas de mercadorias, transporte de passageiros ou de cargas. Com a linha de crédito, eles vão poder financiar veículos como bicicletas elétricas, ciclomotores, motonetas e motos flex e elétricas produzidos no país. O presidente Lula comentou que a nova linha de crédito dá autonomia aos entregadores, que terão total garantia do governo para conseguir o financiamento.
0: O que que nós fizemos de novidade? O governo está assumindo o fundo garantidor para que ninguém deixe de emprestar dinheiro para você comprar moto por falta de garantia. O governo é a garantia de você. Vocês não estão apenas conquistando o direito de ter uma moto. O que a gente tem que ter é o seguinte: a gente está deixando de pagar um aluguel para a gente comprar um patrimônio.
3: Será possível financiar um veículo por beneficiário e os trabalhadores terão 2 meses para começar a pagar, com prazo de financiamento de até 48 meses. E as montadoras poderão oferecer descontos para a compra. As taxas de juros são de 12% ao ano para os homens e 11,5% para as mulheres. Se o trabalhador financiar R$ 21 mil para comprar sua moto, por exemplo, a parcela ficará em cerca de R$ 552. Para o coordenador da Aliança Nacional dos Entregadores por Aplicativo, Nicolas Souza, poder financiar um veículo vai trazer segurança aos trabalhadores.
4: A gente vai poder trocar de moto com mais facilidade, a gente vai poder conseguir comprar a bike elétrica, principalmente os irmãos que entregam de bike aí e que tem poucas condições hoje de trabalhar com saúde, com segurança, pedalando morro acima, né?
3: Podem solicitar o financiamento ciclistas e motociclistas cadastrados como entregadores em aplicativo há pelo menos 6 meses e que tenham realizado no mínimo 100 corridas. E ainda entregadores com carteira assinada que atuem há pelo menos 6 meses na mesma empresa. O ministro do Desenvolvimento, Indústria, Comércio e Serviços, Márcio Elias Rosa, comentou o alcance do programa.
5: Se nós contarmos todos, os seletistas, os de plataforma, nós vamos alcançar 1 milhão de colegas aí, de companheiros e de companheiras. Todos os dias rodam as ruas de todas as cidades, pequenas e grandes cidades, levando remédio, comida, documento. E essas pessoas que trabalham tanto dia após dia são absolutamente essenciais.
3: A adesão ao Move será pelo site gov.br/movebrasil. Após o cadastro, o trabalhador será informado se atende às condições e a partir de 13 de julho poderá procurar a Caixa, o Banco do Brasil ou instituições financeiras habilitadas para a contratação do financiamento. Reportagem Márcia Fernandes.
1: Moradias para quem vive no campo, em comunidades rurais e quilombolas.
2: O governo do Brasil anunciou a contratação de 85 mil moradias pelo programa Minha Casa Minha Vida.
1: Também foi contemplada a modalidade de construção por meio de entidades, como associações e cooperativas.
6: Um total de 85 mil moradias serão construídas por meio do Minha Casa Minha Vida. Destas, 50 mil unidades serão destinadas à modalidade rural do programa habitacional do governo. Atualmente, Atualmente, a iniciativa contempla famílias com renda bruta anual de até R$50 mil. Entre os beneficiários estão agricultores familiares e integrantes de comunidades quilombolas rurais. Para Vânia Marques, presidente da Confederação Nacional dos Trabalhadores Rurais e Agricultores Familiares, as novas moradias representam reconhecimento para o povo do campo.
7: Garantir moradia digna para as famílias do campo é reconhecer a contribuição para o país e afirmar que ninguém pode ser deixado para trás.
6: Outras 35 mil moradias vão atender a beneficiários do Minha Casa Minha Vida, a entidade, em 218 municípios brasileiros. Esta linha do programa federal é voltada para famílias de baixa renda, organizadas por entidades privadas sem fins lucrativos, que em alguns casos também auxiliam na execução das obras e no suporte técnico dos projetos. O presidente Lula garantiu que mais recursos podem ser liberados para esse tipo de parceria.
8: A única coisa que vocês precisam é que a gente tenha confiança em vocês e respeito, que vocês darão conta do recado. Portanto, se preparem, porque quanto mais casa vocês fizerem, quanto melhor for a qualidade da casa que vocês fizerem, mais vocês vão ter direito de ter mais casa para fazer.
6: O ministro das Cidades, Vladimir Lima, reforçou que as duas modalidades do programa Minha Casa Minha Vida, entidades e rural, são importantes porque a participação da população é protagonista na solução de problemas habitacionais.
9: Somente por intermédio dessas entidades conseguimos chegar na zona rural e oferecer moradia digna aos brasileiros do campo. São empreendimentos que de fato vão transformar a vida das famílias e da dignidade para as famílias aí que esperam tanto tempo por uma casa para morar.
6: O governo do Brasil prevê investimento total de 10 bilhões de reais nesta nova seleção habitacional. Os recursos serão liberados através do Fundo de Desenvolvimento Social. O governo do Brasil também anunciou a liberação de 1 bilhão de reais em crédito e instalação, que é destinada à construção e reforma de casas para famílias assentadas e comunidades quilombolas, que fazem parte do Programa Nacional de Reforma Agrária. Reportagem Gabriela Noronha.
2: De um lado, imóveis ociosos da União, como prédios públicos em regiões centrais das grandes cidades, ou áreas que já foram rurais e hoje viraram a casa de muita gente nas periferias pelo país.
1: De outro lado, famílias que precisam dos títulos de propriedade das suas casas ou de um apartamento para morar. Prefeituras que precisam de espaço para equipamentos públicos.
2: Para fazer esses dois universos se encontrarem, o governo do Brasil criou o programa Imóvel da Gente.
1: Mais cedo, nós conversamos com a secretária de Patrimônio da União, Carolina Stuck, sobre esse trabalho. Acompanhe a entrevista. Secretária Carolina Stuck, muito boa noite. Vamos começar falando do programa Imóvel da Gente? Ele tem feito, né, uma transferência dos imóveis ociosos do governo federal para fins sociais, como habitação, por exemplo. A senhora pode explicar melhor para a gente como é que funciona o programa e para que outros fins os imóveis podem ser destinados?
10: Boa noite, Mariana. Boa noite, Luciano. Então, o programa Imóvel da Gente é uma política de democratização do patrimônio da União. O objetivo dele é transformar imóveis ociosos ou subutilizados em políticas públicas. Então, é fazer com que esses imóveis públicos cumpram a sua função social, ambiental e econômica, tentando atingir, né, chegar diretamente à população, transformando esses imóveis em equipamentos públicos. O programa prioriza quatro áreas de ação, né? A primeira delas é a habitação de interesse social, numa forte parceria com o programa Minha Casa Minha Vida, nas suas várias modalidades, mas em especial o programa Minha Casa Minha Vida Entidade. A segunda linha visa fazer a regularização fundiária, porque várias áreas da União, historicamente, se transformaram em centros urbanos, foram, né, urbanizadas, a população ocupou essas áreas, e essas famílias não receberam até hoje os seus títulos de propriedade. Então, um dos objetivos é fazer essa regularização, né, esse loteamento, esse parcelamento dessas áreas, para que as famílias possam ter os seus títulos. A terceira área de atuação do programa são as políticas públicas e os programas estratégicos do governo federal. Aqui entra a educação, a saúde, a assistência social, a segurança alimentar, a cultura, enfim, diversos equipamentos, né, tanto equipamentos federais como daqueles que são geridos por estados e municípios, numa parceria com esses entes, para que a gente possa, então, beneficiar ao máximo o atendimento à população. e uma última linha, que são grandes áreas, né, que já foram áreas operacionais, como aeroportos ou rede ferroviária, e que hoje se transformam em equipamentos de múltiplos usos. Né? Essas são as quatro principais áreas aí do programa.
2: E que tipos de imóveis entram no programa? Prédios, fazendas, salas comerciais? Como é que é isso, secretária?
10: Isso, a Secretaria de Patrimônio da União faz a gestão de todos os tipos de imóveis, né? Como vocês citaram, prédios ou terrenos ocupados, às vezes grandes áreas rurais, e cada uma delas vai sendo destinada para uma finalidade para a qual ela tem vocação. Então, tem áreas, né, rurais, por exemplo, que são destinadas ao INCRA para reforma agrária, ou que são áreas de ocupação originária dos nossos povos e comunidades tradicionais, às vezes áreas, né, das comunidades ribeirinhas próximas aos rios federais, mas também os prédios, às vezes prédios da própria administração pública federal, que acabaram sendo desocupados, que a administração não utiliza mais nos centros das áreas urbanas e que hoje podem virar moradia, por exemplo, né? Então, a gente tem todos esses tipos de imóveis dentro do escopo de atuação aí do programa Imóvel da Gente.
1: Secretária, a senhora mencionou antes que algumas áreas da União acabaram virando cidades, né? E que o governo faz esse esforço de regularização de titulação dessas pessoas que foram morar lá, né? E ontem o presidente Lula anunciou a destinação de imóveis numa parceria aí também com o programa Periferia Viva. Como é que esses dois programas conversam? Como é que vocês trabalham juntos?
10: Perfeito. Então, a SPU fez um trabalho, um esforço muito grande para fazer um mapeamento de todos esses núcleos urbanos informais que existem em áreas da União, para poder fazer esse processo de regularização. Então, quais são as famílias que ocupam? Só que, e precisa, para que isso aconteça, dos parceiros locais, dos estados e dos municípios, que são eles que conseguem fazer o projeto de urbanização dessas áreas, o loteamento, mas isso tudo custa caro, né? É preciso fazer o georreferenciamento, é preciso um trabalho social com as famílias para fazer o cadastramento dessas famílias, e nem sempre os entes locais, os municípios têm, né, capacidade de gestão e capacidade financeira para

0: desses contratos ontem, e essa parceria é inédita, é a primeira vez que esse recurso para titulação de famílias é destinado exclusivamente para áreas da União.
1: Quantos imóveis já foram repassados para o Imóvel da Gente e qual a expectativa de repasses até o fim do ano?
0: Ontem nós anunciamos, no balanço de maio de 2026, 1.804 imóveis destinados. E ontem, com as destinações de ontem, a gente já chegou a quase 1.900 imóveis. A expectativa é que até o final do ano a gente chegue a 2.000 imóveis, beneficiando aí em torno de 400 mil famílias, em centenas de municípios em todos os estados brasileiros.
2: Muito bem, nós conversamos com a secretária de Patrimônio da União, Carolina Stuck. Muito obrigada, secretária, pela sua entrevista à Voz do Brasil.
0: Obrigada a vocês, boa noite.
1: O governo vai investir 160 milhões de reais para fortalecer a economia popular e solidária.
2: Esse modelo econômico tem como princípio a cooperação entre os trabalhadores e a solidariedade.
1: O resultado é uma remuneração mais justa, maior preocupação com o meio ambiente e o fortalecimento das redes locais de fornecimento.
3: Uma cadeia de produção que envolve 5 estados do país com foco na sustentabilidade. Esse é o trabalho da cooperativa Justa Trama, com sede em Porto Alegre, que comercializa itens de vestuário e artigos de enxoval, feitos com algodão agroecológico. Patrícia Ribas, costureira e diretora financeira da cooperativa, explica como é o processo de produção.
4: A plantação do algodão sai do estado do Ceará e do Rio Grande do Norte, vai para Pará de Minas, é feito fio e o tecido vai para Porto Alegre, Rio Grande do Sul, onde é produzida as peças. Rondônia também está incluído porque ela também faz parte com os adereços, botões de cascas de coco e produtos da Amazônia mesmo, né?
3: O dinheiro arrecadado no fim do ano é repartido entre todas as organizações que participam da cooperativa. Esse é um modelo de economia popular e solidária, forma coletiva de organização em que os trabalhadores se baseiam na cooperação e na solidariedade. Para fortalecer iniciativas como essa, o governo vai investir 160 milhões de reais. O anúncio foi feito nesta sexta-feira, durante o primeiro Festival Nacional de Economia Popular e Solidária, realizado no Rio de Janeiro, com apoio do Ministério do Trabalho e Emprego. Fernando Zamban, secretário nacional de Economia Popular e Solidária, explica a que esse dinheiro se destina.
5: Grande parte dos investimentos vem no apoio à melhoria da gestão dos empreendimentos, que é o grande problema, o grande gargalo identificado por esses empreendimentos. Outra parte é investimento, adquirir equipamentos, logística, para permitir que eles tenham mais condições de disputar licitações públicas, acesso ao mercado, colocar o produto no mercado convencional que nós encontramos nas prateleiras, ter produto da economia solidária também disponível para a população em geral.
3: Ainda durante o evento, foi assinada a portaria que institui o segundo Plano Nacional de Economia Solidária, principal instrumento de planejamento estratégico do setor. A carioca Maria Inês de Queiroz Calper faz questão de comprar itens artesanais e contribuir para a valorização de iniciativas ligadas à economia solidária.
6: Primeiro que eu acho mais belo, eu acho o preço mais justo e eu dou realmente valor. Essa coisa do tempo, da dedicação, né, do físico da pessoa, debruçar sobre aquilo e fazer aquele trabalho manual, eu acho isso muito importante.
3: Hoje há cerca de 30 mil empreendimentos econômicos solidários no país, geralmente na área de artesanato e na produção de alimentos, sendo que a maior parte dessas organizações ainda atuam de maneira informal. Reportagem Natália Koslick.
2: Em entrevista à TV Brasil, da Empresa Brasil de Comunicação, o diretor do Programa Nacional de Imunizações, Éder Gatti, explicou sobre a suspensão temporária da vacina contra a dengue do Butantan.
1: A ideia é estudar os casos junto ao Instituto e à Anvisa para identificar possíveis fatores de risco e orientar a população da forma mais segura possível.
2: Mais cedo, nós conversamos com a repórter Natália Koslick para entender o que houve e as providências que estão sendo tomadas. Boa noite, Natália. Vamos rememorar o que houve. A vacina começou a ser aplicada, foi suspensa essa semana, né? Conta pra gente.
7: Boa noite, Mariana, Luciano e ouvintes da Voz do Brasil. A vacina contra a dengue, desenvolvida pelo Instituto Butantan, passou por todos os estudos e testes necessários antes de ser disponibilizada à população.
3: Ou seja, ela seguiu o processo normal das vacinas que são incorporadas para distribuição pelo Sistema Único de Saúde. O que acontece é que quando a escala foi ampliada, foram manifestados aqueles 42 casos de eventos raros divulgados pelo Ministério da Saúde

0: início da semana. E por isso a decisão pela suspensão temporária do imunizante. Agora esses casos vão ser avaliados individualmente para investigar o que, que houve com esses pacientes e possíveis fatores de risco que tenham interação com a vacina. Em entrevista à TV Brasil, o diretor do Programa Nacional de Imunizações, Éder Gatti, explicou como funciona esse processo.
1: A gente vai fazer um levantamento assim, quais foram os fatores de risco que levaram essas pessoas a desenvolverem esses agravos, considerando que a maioria e a grande maioria não desenvolveu. Porque eventualmente nessas investigações a gente acaba identificando fatores de risco que permite a gente direcionar a vacina para um grupo e contraindicar para outro. Por exemplo, pode ser desde um uso de medicamento, pode ser desde uma doença que a pessoa tenha, pode ser até mesmo a idade dela. Tudo isso são coisas que a gente precisa avaliar com muito cuidado para tomar a melhor decisão e garantir a proteção da população. Quando a gente vacina em massa, os eventos muito raros aparecem, que foi justamente o que aconteceu.
0: Vale ressaltar que foram notificados 42 eventos em um universo de 500 mil pessoas que haviam sido vacinadas até o momento.
2: Natália, com essa suspensão, o que acontece com as doses do imunizante que já foram distribuídas aos estados e municípios?
0: Luciano, por enquanto essas doses ficam em stand-by, até que haja uma definição definitiva sobre essa análise, que está sendo desenvolvida em parceria com o Instituto Butantan e a Anvisa.
3: Agora, Natália, existe uma outra vacina contra a dengue, do laboratório Takeda, que também foi incorporada ao SUS e que já vinha sendo aplicada em crianças e adolescentes, né? Sei que deve ter muita gente preocupada com isso por aí. Muda alguma coisa no caso desse imunizante?
0: A princípio, não, Mariana. O diretor do Programa Nacional de Imunizações, Éder Gatti, explicou que no caso da vacina do laboratório japonês, não foram encontrados agravos.
1: A vacina do laboratório Takeda, que foi incorporada em 2024, nós já temos quase 9 milhões de pessoas vacinadas pelo SUS, de 10 a 14 anos, e nós fizemos a mesma avaliação com essa vacina e não encontramos nada semelhante até o momento. Então, a vacinação contra a dengue das crianças e dos adolescentes de 10 a 14 anos é feita com outra vacina, e essa outra vacina tem um bom perfil de segurança, uma vez feita conforme os protocolos do Ministério da Saúde.
2: Agora, como evitar que essa investigação acabe gerando desconfiança sobre a eficácia das vacinas em geral?
0: Pois é, Luciano, é exatamente o contrário. Esse episódio deve ser interpretado de forma oposta, na visão do diretor do Programa Nacional de Imunizações. Ele fez questão de ressaltar que todo esse processo da suspensão temporária deve reforçar a confiança das pessoas no trabalho de controle dos órgãos de saúde, já que foi o próprio governo que divulgou os casos e que prestou os esclarecimentos.
1: O Ministério deu toda a transparência para o que foi encontrado. Isso demonstra que as pessoas devem ter confiança no programa e confiança no Sistema Único de Saúde. Porque se nós encontrarmos qualquer problema em qualquer produto que é utilizado na população, nós seremos os primeiros a tomar providência e os primeiros a comunicar.
0: Vale lembrar que a vacina contra a dengue, desenvolvida pelo Butantan, estava sendo aplicada apenas em cidades de São Paulo, Minas Gerais, Ceará e Tocantins. E para quem tomou a vacina nos últimos 21 dias, a orientação do Ministério da Saúde é fazer o acompanhamento em uma unidade de saúde local para observar possíveis reações adversas. Mariana, Luciano.
3: Obrigada, Natália Koslick, pelas suas informações aqui na Voz do Brasil.
2: Termina daqui a pouquinho, às 23 horas e 59 minutos de hoje, as inscrições para o Exame Nacional do Ensino Médio.
3: Esse mesmo prazo vale para quem deseja solicitar atendimento especializado e tratamento por nome social.
2: As provas serão aplicadas nos dias 8 e 15 de novembro em todo o país e são a principal porta de entrada para a educação superior no Brasil, como destacou o ministro da Educação, Leonardo Bacchini.
4: O Enem é muito importante porque é a principal ferramenta de acesso à educação superior no Brasil hoje. Com seu resultado do Enem, você pode acessar o SISU, ou seja, você pode ingressar nas universidades federais, em universidades estaduais, nas universidades públicas do Brasil. Você pode acessar o ProUni, você pode acessar o FIES, e muitas universidades privadas também utilizam ao longo do ano a nota do Enem. E agora temos uma novidade, que as universidades federais também, no meio do ano, têm o SISU+, que aproveita também as notas do Enem. Com isso, sua vida muda.
3: As inscrições devem ser realizadas na página do participante, no endereço enem.inep.gov.br/participante.
2: Lembrando que os estudantes concluintes do ensino médio da rede pública também devem acessar esse mesmo endereço para confirmar a participação no Enem e complementar as informações necessárias.
3: A inflação desacelerou no mês de maio, com índice de 0,58% contra 0,67% no mês de abril.
2: De acordo com o Instituto Brasileiro de Geografia e Estatística, os maiores impactos foram dos grupos alimentos e bebidas, seguidos por habitação, cuidados pessoais e energia elétrica.
3: Em 2026, até maio, a inflação é de 3,20%. E nos últimos 12 meses, a alta no custo de vida é de 4,72%.
2: O próximo lote de restituição do imposto de renda de pessoa física será pago em 30 de junho.
3: Os demais créditos serão programados para 31 de julho e 31 de agosto.
2: O primeiro lote foi pago em 29 de maio e somou 16 bilhões de reais.
3: Entre as novidades desse ano está o cashback destinado a contribuintes com direito à restituição que não estavam obrigados a apresentar a declaração referente a 2024.
2: Nesses casos, a Receita Federal vai elaborar uma declaração no modelo simplificado.
3: O pagamento desse lote será feito em 15 de julho.
2: E essas foram as notícias do Governo do Brasil.
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3: Fique agora com as notícias do Poder Judiciário e do Congresso Nacional. Boa noite, um bom fim de semana.
2: A gente volta na segunda-feira. Boa noite, até lá.
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7: STF determina ajustes no plano de reestruturação da CVM.
8: No dia de combate ao trabalho infantil, TST destaca a campanha Vida de Aprendiz.
7: Para o STJ, comprador de imóvel tem legitimidade para exigir obras em áreas comuns.
8: Boa noite, eu sou Marcela Luiza.
7: E eu sou Walter Lima.
8: Supremo Tribunal Federal determina novas medidas para reforçar a atuação da Comissão de Valores Mobiliários, órgão responsável pela fiscalização do mercado de capitais brasileiro.
7: A decisão é do ministro Flávio Dino, relator do caso no STF. Judite Aragão.
9: O ministro reconheceu avanços nas medidas voltadas à modernização tecnológica da Comissão de Valores Mobiliários, como o uso de inteligência artificial, a integração de bases de dados e a ampliação da cooperação entre órgãos de fiscalização. Mas considerou insuficientes as propostas relacionadas ao aumento da produtividade e à recomposição do quadro de pessoal da autarquia. Na decisão, Flávio Dino rejeitou a meta apresentada pela União de reduzir em apenas 20% o estoque de processos administrativos em tramitação. O ministro considerou o índice incompatível com a gravidade da crise e determinou a apresentação de novas metas para acelerar a análise e o julgamento dos casos.
8: Hoje, 12 de junho, é o Dia Mundial de Combate ao Trabalho Infantil.
7: Para marcar essa data, a Justiça do Trabalho criou a campanha nacional Vida de Aprendiz. Começar certo faz toda a diferença. Que está sendo promovida durante todo o mês. Larissa Batista.
10: O foco do TST tem sido converter esse tipo de ação irregular em vagas de jovem aprendiz, garantindo proteção legal, remuneração e a permanência na sala de aula. Os dados mais recentes do IBGE mostram que o país tem mais de 1.650.000 crianças e adolescentes entre 5 e 17 anos em situação de trabalho infantil. Alguns são submetidos às piores formas de exploração, que envolvem graves riscos à saúde e à segurança.
8: Comprador de imóvel pode ajuizar ação individual para exigir obras de infraestrutura em áreas comuns do condomínio.
7: Para o STJ, não é necessária a ação coletiva dos condôminos. Fátima Uchoa.
11: O comprador de um lote ajuizou ação contra a construtora responsável pelo loteamento, pedindo garantindo a conclusão de obras de infraestrutura nas áreas comuns que estavam atrasadas. A Justiça de Goiás condenou a empresa a finalizar as obras e aplicou multa contratual pelo atraso na entrega. A terceira turma do STJ manteve a determinação. Segundo a relatora ministra Nancy Andrighi, embora a conclusão das obras prometidas em contrato seja um direito coletivo de todos os proprietários, o descumprimento também atinge diretamente a esfera particular de cada um, o que permite a atuação individual na justiça.
8: Ministro Cássio Nunes Marques completa um mês na presidência do Tribunal Superior Eleitoral.
7: Defesa da urna eletrônica e do voto livre marcam o primeiro mês de gestão. Fábio Ruas.
12: O ministro Cássio Nunes Marques tem uma agenda marcada pela defesa da democracia, inclusão, fortalecimento da confiança no sistema eletrônico de votação e pela preparação para as eleições 2026. Outro foco da gestão é o enfrentamento da desinformação e do uso indevido da inteligência artificial.
8: Justiça Federal determina medidas para garantir serviços de saúde em reservas extrativistas no Amazonas.
7: Decisão atende a pedido do Ministério Público Federal, Sabrine Menezes.
13: Segundo as investigações, as Resex Ituxi e Médio Rio Purus, localizadas em Lábrea, abrigam diversas comunidades tradicionais que enfrentam dificuldades de acesso aos serviços de saúde devido à localização e às peculiaridades da região. Com a decisão, a União e o município devem apresentar em até 30 dias medidas para garantir transporte de emergência e atendimento médico para as comunidades. Caso não cumpram as determinações, União e município podem ser multados em R$5.000 por dia.
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8: Uma boa noite.
7: Bom fim de semana e até segunda-feira.
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1: Eu sou Humberto Pinheiro e estes são os destaques de hoje do Jornal do Senado, que começa agora. Projeto aprovado no Senado amplia a proteção à honra e à privacidade das pessoas. Trabalhadores da safra não poderão acumular salário e benefícios sociais. Proposta pode facilitar a quitação de dívidas entre contribuintes e o poder público. Boa noite. Uma proposta que restringe a divulgação de imagens de vítimas de crimes ou acidentes avançou no Senado. O projeto foi aprovado pela Comissão de Constituição e Justiça e segue agora para análise do plenário. A medida prevê limites para a divulgação e o compartilhamento de imagens que possam expor a dignidade das vítimas e de seus familiares. Repórter Pedro Pincer.
2: O texto altera o Código Civil para prever que o registro ou a divulgação de imagens de vítimas de crimes ou acidentes e de cadáveres poderão ser proibidos quando atingirem a honra da pessoa retratada ou tiverem finalidade comercial. Atualmente, a legislação já prevê restrições para a divulgação de escritos e imagens de uma pessoa nessas situações. O relator, senador Marcelo Castro, do MDB do Piauí, falou sobre o fato que motivou a apresentação do projeto.
3: Foi o acidente que aconteceu com a cantora Marília e compositora Marília Mendonça, que foi filmada a imagem dela, foi divulgado. Isso causou um grande trauma e esse projeto visa exatamente a proteger essas imagens de pessoas que são vítimas de acidente ou de violência.
2: O texto alternativo de Marcelo Castro altera ainda a pena prevista no texto original. Em vez de reclusão, a punição passa a ser de detenção de 6 meses a 2 anos e multa. A proposta segue agora para o plenário.
1: A criação da Universidade Federal do Xingu, no Pará, avançou no Senado. A Comissão de Educação aprovou o projeto que institui a UFX, com sede no município de Altamira. A Universidade Federal do Xingu deverá atender cerca de 430 mil moradores de municípios da região da Transamazônica e das bacias dos rios Xingu e Tapajós. Mais informações com o repórter Rodrigo Rezende.
4: A Comissão de Educação do Senado aprovou a criação da Universidade Federal do Xingu, a UFX. Pela proposta, a nova instituição com sede em Altamira será criada a partir do desmembramento da Universidade Federal do Pará. A relatora do projeto, senadora professora Dorinha Seabra, do União do Tocantins, destacou que a presença de uma universidade federal modifica o cenário social da região de instalação.
5: A implantação de uma instituição autônoma com capacidade em pesquisa e extensão contribui sensivelmente para a transformação da realidade social e econômica do seu entorno.
4: O senador Zequinha Marinho, do Podemos do Pará, afirmou que o funcionamento de uma universidade federal em Altamira irá contribuir muito para uma região que fica centenas de quilômetros afastada da capital, Belém.
6: A cidade de Altamira, que é o principal polo da Transamazônica, é em torno de 850 quilômetros. Então, há um vazio nessa região da presença da universidade pública para preencher esse espaço, atendendo não só a cidade de Altamira, que já é, digamos, a sede da extensão da UFPA lá, e faz um trabalho extraordinário, mas não tem pernas para atingir os municípios do Xingu, né?
4: A proposta, que foi apresentada pelo então senador Paulo Rocha, do PT do Pará, será analisada agora pela Câmara dos Deputados.
1: O senador Rogério Marinho, do PL do Rio Grande do Norte, criticou a condução da política econômica do governo federal e afirmou que o crescimento dos gastos públicos tem provocado o aumento da dívida do país. Segundo o parlamentar, a situação fiscal brasileira se deteriorou nos últimos anos e poderá gerar impactos negativos para as próximas gerações. O senador comparou os indicadores econômicos atuais aos registrados durante a gestão do ex-presidente Jair Bolsonaro. Para Marinho, o aumento das despesas públicas é resultado da criação de novos tributos. O parlamentar também citou projeções da instituição fiscal independente sobre a relação entre dívida pública e produto interno bruto, o PIB.
7: Nós sabemos que ao final deste período, a dívida, relação dívida PIB, que era 71 pontos percentuais, segundo o IFE, que é a nossa instituição fiscal independente aqui do Senado da República, baterá 80%. 84 pontos percentuais. Significa que os brasileiros vão herdar uma herança maldita do governo do PT.
1: Trabalhadores rurais contratados por Safra não poderão acumular o salário com benefícios sociais. O governo federal vetou integralmente o projeto aprovado pelo Congresso que autorizava a manutenção desses benefícios durante a contratação temporária no campo. A proposta tinha como objetivo estimular a contratação de mão de obra sazonal na agricultura sem a perda de programas sociais. Com o veto, a decisão agora será analisada pelo Congresso Nacional, que poderá manter ou derrubar o veto. Repórter Marcela Cunha.
8: A proposta determinava que o salário recebido em atividades de plantio e colheita não entrasse no cálculo da renda familiar usado para conceder ou manter benefícios sociais como Bolsa Família. Na justificativa do veto, o governo afirmou que a proposta é inconstitucional e criaria uma despesa obrigatória e permanente sem estimativa do impacto financeiro. Mas o relator do projeto, o senador Jaime Bagatoli, do PL de Rondônia, argumentou que a dificuldade de contratar trabalhadores já provoca perdas em diferentes culturas e regiões do país.
9: O pessoal da Bahia está de joelho por não ter mão de obra. Está se perdendo manga, cacau, uva e ninguém pode fazer essa contratação sem carteira assinada.
8: Pelo texto aprovado no Senado, o trabalhador poderia aceitar o emprego formal durante a safra sem perder imediatamente o benefício. O veto ainda será analisado em uma sessão conjunta do Congresso Nacional.
1: Já o senador Lucas Barreto, do PSD do Amapá, defendeu o avanço da exploração de petróleo e gás na margem equatorial, faixa litorânea que se estende do Amapá ao Rio Grande do Norte. Segundo o parlamentar, a atividade pode representar uma oportunidade para reduzir desigualdades históricas na Amazônia e impulsionar o desenvolvimento econômico do estado que ele representa. E o Senado deve analisar um projeto de lei que permite a utilização de créditos e direitos creditórios para quitar dívidas entre a União, estados e municípios e contribuintes. A medida pretende dar mais eficiência à gestão de créditos públicos e facilitar a solução de pendências financeiras entre o poder público e os contribuintes. Repórter Alexandre Campos.
10: O mecanismo previsto no projeto é simples. O particular, pessoa física ou jurídica que tiver um direito líquido e certo para receber da União como precatório federal ou crédito de tributo federal reconhecido, poderá receber autorização federal para usá-lo para quitar ou amortizar uma dívida que tem com estados, distrito federal ou municípios. As prefeituras e os governos estaduais, por sua vez, poderão usar esses créditos dos particulares para pagarem ou reduzirem suas dívidas com o governo federal. Essa triangulação, segundo o autor do projeto, o senador Alan Rick, do Republicanos do Acre, vai facilitar o pagamento de dívidas.
11: A ideia é dar utilidade econômica a créditos que já existem e permitir que eles sejam usados para resolver passivos públicos de forma mais eficiente.
10: Alan Rick lembrou ainda que os estados, o Distrito Federal e os municípios poderão limitar o uso desse mecanismo, considerando os contribuintes que dificilmente pagariam suas dívidas com esses entes.
1: Com trabalhos técnicos de Josivaldo Souza, o Jornal do Senado fica por aqui. Acompanhe agora as notícias do Tribunal de Contas da União e da Câmara dos Deputados. Boa noite e bom fim de semana.
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13: O Tribunal de Contas da União avaliou o sistema de concessão automática de benefícios do Instituto Nacional de Seguridade Social, o INSS. A ferramenta foi criada para agilizar a análise dos pedidos e reduzir o tempo de espera dos segurados. A fiscalização apontou avanços na automação, mas também que os resultados esperados ainda não foram alcançados. Um dos problemas é que a fila de espera e o tempo de análise continuam sendo desafios para o INSS. A auditoria identificou o uso de sistemas antigos, falta de pessoal e dificuldades para ampliar o número de benefícios concedidos de forma automática. O TCU fez recomendações para aumentar a segurança das análises automáticas e melhorar o atendimento ao cidadão. Saiba mais em tcu.gov.br.
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15: Câmara facilita o acesso de garis ao banheiro durante o período de serviço.
16: Um projeto que proíbe atenuante em crimes de violência sexual vai a plenário.
15: Salvador poderá ser a sede simbólica do governo federal no dia 2 de julho.
16: Boa noite. Os deputados aprovaram um projeto que transfere simbolicamente a sede do governo federal para Salvador no dia 2 de julho. Agora o texto será analisado pelo Senado, como informa a repórter Daniele Lessa.
17: A Câmara dos Deputados aprovou o projeto que estabelece a transferência simbólica e temporária da sede do governo federal para a cidade de Salvador, capital da Bahia, no dia 2 de julho de cada ano. O 2 de julho é o principal feriado estadual da Bahia, celebrando a consolidação da independência do Brasil com a expulsão definitiva das tropas portuguesas de Salvador em 1823, em lutas que tiveram a participação de figuras históricas como Maria Quitéria, jovem que se disfarçou de homem, ingressou no exército para lutar pela independência, mostrando grande habilidade no combate. Pelo texto aprovado, apresentado pelo deputado Léo Prates, da Bahia, a sede do governo federal será transferida simbolicamente para Salvador nessa data, em homenagem às celebrações da independência. A medida terá caráter simbólico e não interrompe o funcionamento normal das instituições em Brasília. Relator da proposta, o deputado Gabriel Nunes, do PSD baiano, destacou que a independência brasileira não se limitou a um único episódio, tendo a Bahia um papel central nesse processo, especialmente no Recôncavo Baiano, que serviu como base de organização das forças que lutaram contra o domínio português após a proclamação da independência em 7 de setembro.
18: Naturalmente, o 7 de setembro de 1822 é de grande valia, de grande importância, representa o grito de independência do nosso país, mas ainda havia grande dificuldade na consolidação em diversas localidades e nosso estado teve um papel preponderante para essa consolidação, principalmente no nosso Recôncavo Baiano.
17: O deputado Kim Kataguiri, do Missão de São Paulo, se manifestou contra a votação do projeto, argumentando que existem temas de maior relevância para serem aprovados no plenário da Câmara.
19: Está muito caro o Congresso para fazer esse trabalho, para ficar decidindo sobre esse tipo de pauta. Sinceramente, vossas excelências acham que não há matéria mais importante, que essa é a prioridade para ser levado para o plenário, que não poderia aprovar numa comissão?
17: O projeto que estabelece a transferência simbólica da sede do governo federal para Salvador no dia 2 de julho agora será analisado pelo Senado. Da Rádio Câmara de Brasília, Daniele Lessa.
14: Direitos Humanos.
15: Clarissa Tércio, do PP de Pernambuco, critica a participação de crianças na última edição da Parada do Orgulho LGBT+, em São Paulo. A parlamentar argumenta que o evento possui conteúdo estritamente adulto e inadequado para menores de idade.
16: Segundo Clarissa Tércio, a infância está sendo utilizada como instrumento de militância ideológica por meio de financiamento público a entidades do setor. A deputada também acusa políticos da esquerda de realizar campanha eleitoral antecipada no evento.
14: Segurança Pública.
15: Os deputados aprovaram um projeto que proíbe atenuantes em crimes de violência sexual. Saiba mais sobre a proposta que está pronta para entrar na pauta do plenário na reportagem de Maria Neves.
20: A Comissão de Constituição e Justiça aprovou o projeto da deputada Laura Carneiro, do PSD do Rio de Janeiro, que proíbe a redução de pena para crimes sexuais, independente da idade do agressor. A proposta também veda a diminuição do prazo de prescrição de crimes de natureza sexual. O projeto ainda será votado pelo plenário. Atualmente, a legislação determina que nos casos de violência sexual cometidos por menores de 21 anos no momento da agressão e de maiores de 70 anos quando for proferida a sentença, a pena pode ser reduzida à metade. O tempo de prescrição também cai pela metade nessas mesmas circunstâncias. Uma lei que entrou em vigor no ano passado, também sugerida por Laura Carneiro, proíbe a redução de pena e de prazo de prescrição caso a vítima de violência sexual seja mulher. O objetivo do projeto aprovado é estender essa vedação a todos os crimes sexuais. O relator, deputado Ricardo Aires, do Republicanos do Tocantins, afirma que, embora a violência sexual afete na grande maioria dos casos mulheres e meninas, homens e meninos também podem ser vítimas e merecem igual proteção do Estado.
0: Nós vemos uma escalada no país de crimes sexuais. Acontece cotidianamente fatos lamentáveis, de maneira que, ao tirarmos das circunstâncias de atenuação de pena e também no que diz respeito à redução dos prazos prescricionais, os praticantes desses crimes, nós vamos estar, de certa forma, colaborando com uma justiça que seja eficiente, que seja célere.
20: Com a mudança, todos os agressores sexuais ficarão sujeitos ao cumprimento integral da pena. O aumento do prazo de prescrição do crime também é importante, como explica Ricardo Aires, porque a justiça passa a ter mais tempo para investigar os casos. Da Rádio Câmara de Brasília, Maria Neves.
16: Otoni de Paula, do PSD do Rio de Janeiro, apresentou projeto que prevê o aumento das penas para crimes contra a dignidade sexual de crianças e adolescentes quando praticados por ministros religiosos ou pessoas que exerçam funções equivalentes.
21: O deputado entende que a posição de liderança espiritual aumenta a gravidade dos delitos por causa da relação de confiança estabelecida com as vítimas e suas famílias. Para Otoni de Paula, é necessário adotar punições mais rigorosas para coibir esse tipo de violência.
16: Dr. Jaziel, do PL do Ceará, celebra o avanço da proposta que reduz a maioridade penal para 16 anos. No entendimento do deputado, a medida atende a um clamor da sociedade que quer o combate à impunidade.
21: De acordo com Dr. Jaziel, a legislação atual serve de proteção para criminosos que atuam a serviço de facções, valendo-se da menoridade. O parlamentar espera que a matéria avance com urgência na comissão especial e no plenário da Câmara.
14: Meio Ambiente.
16: Chico Alencar, do PSOL do Rio de Janeiro, denuncia ameaças sofridas por moradores da Serra da Chapadinha, na Bahia, que atuam na defesa do meio ambiente. Ele alega que as vítimas enfrentam intimidações relacionadas à especulação imobiliária e à exploração mineral.
21: O parlamentar cobra providências das autoridades para garantir a segurança dos defensores socioambientais e a preservação da área ameaçada. Chico Alencar afirma que vai acompanhar o caso para assegurar a proteção das pessoas envolvidas e dos direitos das comunidades locais.
14: Educação.
16: Proposta regulamenta o uso de uma terapia específica para o acompanhamento de pessoas com autismo. A repórter Sofia Peçanha tem os detalhes da regulamentação que está sendo analisada pelas comissões da Câmara.
22: A Comissão do Trabalho aprovou o projeto que estabelece critérios para a utilização da terapia baseada na análise do comportamento aplicada, conhecida como ABA. A proposta busca regulamentar a atuação de profissionais da saúde e da educação que utilizam a técnica, principalmente no acompanhamento de pessoas com transtorno do espectro autista. O objetivo é desenvolver habilidades de comunicação, socialização e autonomia, garantindo mais segurança e qualidade no atendimento, como afirma a deputada Flávia Moraes, relatora na comissão.
23: E a intenção do projeto é justamente regulamentar, criar critérios, definir nível de qualificação, de capacitação para que os profissionais apliquem essa técnica. Porque, na verdade, no meio disso, a gente tem aqueles que não estão preparados e, pela falta de conhecimento, de preparo, acaba comprometendo, ao invés de ajudar, compromete aí a saúde, o desenvolvimento dessa criança, dessa pessoa.
22: A ABA é uma abordagem baseada na ciência do comportamento, que utiliza métodos estruturados e reforço positivo para estimular o aprendizado e a adaptação do paciente. Pelo texto, a terapia poderá ser aplicada por profissionais das áreas de saúde e educação, desde que sejam graduados ou pós-graduados em análise do comportamento aplicada. Segundo a relatora, a definição de critérios mínimos de formação é essencial para evitar atendimentos inadequados e proteger os pacientes.
23: Então, Então, por isso, a necessidade da definição aí desses critérios, das exigências de escolaridade, formação para esse profissional, para que a gente possa garantir mais segurança nesse tratamento, na aplicação dessa terapia.
22: A proposta também prevê que estagiários e acompanhantes terapêuticos atuem sob supervisão de profissionais qualificados. A expectativa, segundo Flávia Moraes, é ampliar o acesso ao tratamento em todo o país, com mais profissionais capacitados e maior cobertura nos municípios. Para ser aprovado, o projeto que estabelece critérios para a utilização da terapia baseada na análise do comportamento aplicada precisa ser analisado por mais 3 comissões, seguindo agora para a Comissão de Educação. Da Rádio Câmara de Brasília, Sofia Peçanha.
14: Justiça.
21: Adriana Ventura, do Novo de São Paulo, defende decreto legislativo contra medidas federais que regulam as redes. A deputada classifica os normativos do Executivo como censura explícita e tentativa de cerceamento à liberdade de expressão e da imprensa.
16: Adriana Ventura também sugere a votação da proposta que acaba com o foro privilegiado. A parlamentar defende que todos os cidadãos e autoridades respondam sob as mesmas regras da justiça comum.
21: Na opinião de Reimon, do PT do Rio de Janeiro, as denúncias sobre uma suposta operação financeira ilegal envolvendo o filme sobre a biografia de Jair Bolsonaro aumentaram a rejeição à família. Segundo ele, os recursos para o filme seriam de fundo de previdência dos servidores fluminenses.
16: Para Reimon, as acusações configuram crime de evasão de divisas e ato de lesa pátria, agravados pelo envio de relatórios confidenciais do país à autoridade estrangeiras. Ele pede que a Procuradoria-Geral da República adote medidas severas diante desses fatos.
14: Eleições.
21: Bom Gás, do PT do Rio Grande do Sul, questiona a decisão do Tribunal Superior Eleitoral que suspendeu a divulgação de uma pesquisa de opinião sobre a eleição para a presidência da República. O parlamentar menciona que entidades do setor consideram a suspensão inconstitucional.
16: Bom Gás explica que o levantamento abordava a reação popular diante de denúncias de repasses financeiros milionários envolvendo o Banco Master e o filme sobre Jair Bolsonaro. Para ele, as investigações sobre a suposta fraude financeira desgastaram a imagem da oposição.
14: Economia.
21: O prazo de responsabilidade de construtoras por imóveis entregues pode aumentar. É o que prevê projeto em debate no Congresso, como informa o repórter Luiz Cláudio Canuto.
2: O prazo de responsabilidade das empreiteiras por obras entregues pode aumentar, beneficiando os proprietários de imóveis. É o que prevê uma proposta em discussão no Congresso. O texto já foi aprovado pela Câmara e aguarda a votação no Senado. Pelo projeto aprovado até o momento, o Código Civil será alterado de forma a ser ampliado de 5 para 10 anos o prazo máximo em que o empreiteiro é responsável pela segurança e estabilidade das obras. Os prazos de garantia deverão variar conforme o tipo de defeito encontrado na obra e começarão a valer a partir da entrega do imóvel, da conclusão da obra ou da emissão do auto de conclusão, o que ocorrer primeiro. O relator do projeto na Comissão de Constituição e Justiça da Câmara, deputado Toninho Vantcher, do PP do Paraná, propôs diferenciar os vícios e defeitos encontrados a fim de estabelecer prazos de garantia e prescrição diferentes, seguindo o modelo do direito espanhol. O prazo aumenta de 5 para 10 anos para problemas na estrutura ou na fundação que comprometam a segurança da construção. Aumenta de 3 para 5 anos para defeitos em partes da obra ou nas instalações que impeçam o uso do imóvel. E de 1 para 2 anos para defeitos de acabamento, como pintura, pisos e equipamentos instalados. Toninho Vantcher explica o alcance do projeto.
3: Ele vem trazer uma segurança maior para quem compra o imóvel. Você que vai comprar um imóvel, você vai ter uma garantia de 10 anos da estrutura, né, que é aplicada para você construir uma casa. Então, hoje é 5 anos, então você vai ter 10 anos se acontecer algum problema, algum episódio por falha da construção, você tem direito de recorrer e a empresa tem que sanar esse erro. E nós relatamos esse projeto e fizemos realmente um relatório que atende o interesse tanto das construtoras como também daquele que compra o imóvel. Aquele que compra, ele tem que ter certeza que está comprando um imóvel em condições, e para isso ele terá 10 anos para poder reclamar caso ocorra alguma falha construtiva do imóvel.
2: O texto também prevê o direito do proprietário de pedir o cancelamento do contrato dentro do prazo de um ano, a partir do início da garantia. Mesmo nesses casos, o empreiteiro continua responsável pelos consertos durante o período de garantia. Por outro lado, a proposta aprovada na Câmara estabelece que a construtora ou empreiteiro não será responsável se o imóvel não receber manutenção adequada ou forem feitas reformas que mudem a estrutura original da construção. O projeto foi apresentado pelo deputado Celso Russomano, do Republicanos de São Paulo. Para virar lei, precisa ser aprovado pela Câmara e pelo Senado. Da Rádio Câmara de Brasília, Luiz Cláudio Canuto.
4: Relações Exteriores.
16: Jandira Fegali, do PCdoB do Rio de Janeiro, relata os resultados de uma missão nos Estados Unidos para tratar de economia e segurança nacional. A deputada cita a entrega de documentos contrários à imposição de tarifas comerciais contra o Brasil e em defesa da soberania do PIX.
21: Jandira Fegali acrescenta que a comitiva também pediu a investigação de uma suposta lavagem de dinheiro envolvendo empresários e membros da família Bolsonaro. Ela informa que foram apresentadas provas de remessas financeiras irregulares destinadas a um fundo no Texas.
4: Trabalho.
16: A Câmara aprovou proposta que facilita o acesso de garis ao banheiro durante o serviço. O repórter José Carlos Oliveira explica como isso será feito.
5: As comissões da Câmara dos Deputados aprovaram um projeto de lei que garante ao trabalhador que exerce suas atividades ao ar livre o acesso gratuito a banheiros durante o serviço. A medida beneficia, por exemplo, os garis e os jardineiros. A proposta partiu do deputado Gilberto Abramos, do Republicanos de Minas Gerais, e prevê que o empregador cumpra a medida por meio da instalação de banheiros químicos nos locais de trabalho ao ar livre, ou faça parceria com outros empreendimentos que tenham banheiros disponíveis. O texto também garante o acesso desses trabalhadores a banheiros instalados em prédios públicos e privados. O relator na Comissão do Trabalho, o deputado Sérgio Silva, do Republicanos de Pernambuco, regulamentou esse ponto.
6: A legislação brasileira deve criar condições para o trabalho de todos que sejam dignos. Em relação aos estabelecimentos comerciais, como esses estabelecimentos são privados, entendemos que é necessário que o acesso seja condicionado a as exigências próprias do estabelecimento, porque a entrada de pessoas traz questões relativas à segurança e à retribuição pelo uso do espaço.
5: O deputado Sérgio Silva explica agora o acesso aos prédios públicos.
6: Quanto aos prédios de órgãos públicos, deve ser observado as condições de acesso ao prédio, como a emissão de identificação, por exemplo. No mais, pretendemos incorporar ao projeto a previsão de que o próprio empregador deva articular na gestão do seu empreendimento forma de assegurar que os trabalhadores têm acesso às instalações sanitárias.
5: Outra alteração do relator foi garantir a inclusão dessas regras na CLT, Consolidação das Leis do Trabalho. O texto também foi aprovado na Comissão de Constituição e Justiça e segue para análise do Senado, sem necessidade de votação no plenário da Câmara. Da Rádio Câmara de Brasília, José Carlos Oliveira.
4: Transportes.
21: Beto Preto, do PSD do Paraná, informa a criação de uma subcomissão para acompanhar o fim da concessão da Malha Ferroviária Sul, prevista para 2027. Ele acredita que o tema exige ampla discussão diante dos impactos para os municípios atravessados pelos trilhos.
16: Beto Preto defende o debate de alternativas que ampliem a segurança nas passagens de nível e melhorem a convivência entre a operação ferroviária e o trânsito urbano. Ele diz que é preciso construir soluções que atendam tanto à população quanto à logística do transporte ferroviário.
21: Cobalcini, do MDB, defende a concessão de importantes rodovias federais em Santa Catarina como alternativa para acelerar investimentos em infraestrutura. Na visão do deputado, a falta de recursos públicos tem dificultado a execução de obras estratégicas para o estado.
16: Cobalcini afirma que a duplicação de trechos, como as BRs 282, 470 e 153, são fundamentais para melhorar a segurança nas estradas e garantir mais eficiência no escoamento da produção catarinense rumo aos portos da região.
21: Termina agora o jornal Câmara dos Deputados, produzido pela Rádio Câmara, com trabalhos técnicos de Wellington Teles e apresentação de Luciana Vieira e...
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3: Maninho Vaqueiro, Alanzinho Coreano.

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